0: digital rural. É um CEP rural, é um código que o produtor rural recebe, que aquilo é como se fosse um mapa da fazenda dele, da propriedade dele. A hora que ele fala aquela informação para a Guarda Civil, para a PM, para o bombeiro, ele só bota aquilo no Google Maps e automaticamente já dá o trajeto para chegar até o local que, aquele, que a fazenda que a fazenda é, né? O local da fazenda. É, isso vai facilitar muito a ação de órgãos públicos. E, claro, uma segunda coisa em comum é que sem uma parceria bem estruturada entre produtores da região rural e esses serviços públicos, fica muito difícil o combate, tanto para a polícia, no aspecto da segurança, para a GCM, quanto também o combate para o Corpo de Bombeiros. Também gostaria de aproveitar para parabenizar o Consegue, que ontem, no dia 10, fez 41 anos de vida de serviços em prol da nossa comunidade. Parabéns ao Consegue. Aproveitando também o tema rural, eu gostaria também de parabenizar o diretor de Agricultura, o senhor André Paradella, pelo serviço de adequação e manutenção das cacimbas na estrada que leva até o Clube de Tiro, ponto de discussão na reunião do Consegue aqui. Eu estive lá e todas as cacimbas, aqueles pequenos poços, né, para que a água tenha um escoamento mais adequado e não prejudique a estrada, estão todas reformadas, estão todas feitas ou refeitas. Então, um serviço muito bom que fez nessa estrada que leva até o Clube de Tiro. Salvo engano, essa estrada leva o nome de Antônio Castro. Salvo engano, não sei se alguém, se eu tiver errado, por favor, me corrijam. Eu estive lá e pude ver o serviço realizado. Parabéns ao André Paradella, nosso diretor de Agricultura, e toda a sua equipe envolvida com esse processo. Bom, na quarta-feira eu pude estar presente na palestra Liderança de Sucesso, na sede da Associação Comercial de Pinhal. Inclusive a vereadora também estava lá, a vereadora Carol. Foi um bate-papo muito bacana, que tratou, dentre outros temas, da importância dos relacionamentos, o famoso chamado network, né? E da necessidade, muitas vezes, da mudança de nossa postura pessoal para termos sucesso nos nossos empreendimentos. Mas eu gostaria de deixar aqui registrado que o mais bacana mesmo foi que o palestrante, ex-aluno meu, foi aluno aqui na Faculdade de Pinhal, é veterinário formado em 2008, Antônio Prieto. Eu fiquei muito feliz. Muito feliz, na época eu era coordenador do curso de medicina veterinária. Foi muito emocionante ver a alegria desse menino, desse jovem, de estar aqui de volta a Pinhal. Inclusive veio acompanhado da sua esposa, que também foi minha aluna na época, né, Fabienne, e de sua filha caçula, da Emily. Foi um momento muito feliz, né, da minha vida, quando foi possível ver o sucesso de nossos alunos. Foi muito gratificante isso. Parabéns à Associação Comercial pela iniciativa, e vocês sabem que eu sou um grande torcedor para o sucesso dessa entidade, da Associação Comercial, que ela se torne cada vez mais forte e importante para a nossa cidade. Se acabar meu tempo, eu gostaria de pedir a palavra como líder, presidente.
1: Palavra já concedida.
0: Muito obrigado, senhor presidente. Mas eu não vou me estender muito assim, mas também na semana passada eu pude estar presente a uma peça teatral no Instituto Bezerra de Menezes, na última quinta-feira. Peça de título Branco e os Sete Companheiros. É claro que todos aqui já percebem que é uma adaptação do clássico infantil, né? Branca de Neve e os Sete Anões, mas adaptada para a realidade de pessoas em recuperação da dependência. Os autores da peça foram o senhor Ari Osvaldo e Matheus Gomes, que também é músico terapeuta no Instituto Bezerra de Menezes, também com apoio total de outro músico terapeuta, o Eduardo Sebastião. Foi uma experiência única para mim, impactante, emocionante, que contou ainda ao final da peça, toda adaptada, contou ainda com depoimento de vida dos atores, os internos. Quem foram os atores da peça na ocasião. Eu digo para vocês, foi simplesmente espetacular. Parabéns ao senhor Ari, parabéns ao Matheus, parabéns ao Eduardo, por tamanha dedicação e envolvimento, e claro, parabéns a todos os colaboradores do Instituto Bezerra de Menezes, também pelo envolvimento e pela contribuição nesse processo. Foi realmente impactante, foi fantástico, tive a honra de estar podendo participar dessa peça. Por último, né, mas não menos importante, eu gostaria de falar alguma coisa sobre o trânsito de nossa cidade. Todas as sessões nós temos aqui requerimentos, temos aqui indicações para alteração de trânsito, para faixa lombofaixa, para possível instalação de semáforo. Uma coisa assim, eu acho que todos devem perceber, né? O trânsito está travado, o trânsito da cidade está amarrado. Ele necessita, né, de aprofundamento no plano de mobilidade e começar a pôr em prática esse plano de mobilidade. O plano de mobilidade foi aprovado ao final do ano de 2024, junto com o plano diretor do nosso município. Para vocês terem uma ideia, né, na Avenida Washington Luiz, na altura lá do novo supermercado, Que Barato, não é isso? E também que é vizinho de uma grande academia ali, de sucesso ali na região, simplesmente fica intransitável em determinados horários do dia. Por quê? Porque não tem onde estacionar. Além do trânsito, além do grande fluxo de pedestres, né, não há opção para estacionar. Então as pessoas estacionam na Washington Luiz. Isso acaba travando ainda mais e tornando muito perigosa aquela região, porque as pessoas estão passando, o trânsito apertado, não vem faixa de pedestre, que tem uma faixa de pedestre modesta, mas ela está ali, né? Então não vem isso, e eu acho que logo, nós espero que não, corremos o risco de acontecer algo grave, não só nessa região, como em várias outras regiões de nossa cidade, no que diz respeito ao tráfego. Eu peço, então, encarecidamente que, se já não se iniciou, que se inicie urgentemente um estudo de viabilidade da implantação de novo desse plano de mobilidade, antes que situações mais graves aconteçam. No mais, é o que eu tinha para o momento, para o dia de hoje, senhor presidente, agradeço a atenção de todos e desejando uma semana abençoada e muito produtiva. Muito obrigado pela atenção.
1: Com a palavra, a excelentíssima senhora vereadora Maria de Lourdes Santiago.
2: Presidente, eu abdico da palavra.
1: Solicito ao senhor vice-presidente que possa assumir a presidência.

0: Minha saudação especial ao presidente em exercício, Beto Porto, aos nobres vereadores, vereadoras, aos públicos aqui presentes, Roseli logo mais aqui na tribuna, né, fazendo os esclarecimentos para toda a população, a todos os ouvintes que também estão nos acompanhando pelas redes sociais. Eu gostaria de iniciar minha fala dando um destaque a todas as famílias pinhalenses que ontem comemoramos o Dia das Mães, né? Na nossa cidade, as mães, as tias, as avós, as mães do coração, em especial a instituição, que eu sou amiga voluntária, bastante atuante, ao Educandário de Pinhal. Agradecer ao Dia de Beleza, a maquiagem, ao tratamento que foi feito às cuidadoras, e eu pude estar presente na nossa sessão extraordinária aqui, atípica, né? Por uma tarde, uma sexta-feira, toda bem cuidada. Então, que todas as nossas mães pinhalenses possam estar recebendo o agradecimento por essa missão tão maravilhosa que é dar amor às suas famílias. A gente deixa esse reforço de saudação. Eu reforço algumas coisas que o vereador Beto disse, das atuações, da presença. Realmente, a palestra na Associação Comercial, ela vem de uma parceria também com o Educandário de Pinhal, através do filho da Marli, o Guilherme Marinelli, que até então tinha o contato com o Antônio Pietro, né? Aluno do nosso vereador Beto, na ocasião, e que realmente se emocionou muito, e ele veio falar sobre liderança de sucesso, se colocou disponível, caso a nossa casa queira acolhê-lo para uma palestra sobre esse tema, ele também estará à disposição. E realmente que a gente possa aproveitar algo que ele destacou na sua palestra, que a liderança de sucesso, ela depende que cada um de nós aproveite o potencial que nós temos, mas que a gente possa ter ações. E através das ações, com o potencial, a gente chegue a resultados de excelência, cada uma de nós, nos espaços onde a gente ocupa. Também destacar essa semana importante para a nossa cidade, a reunião no CONSEG, que nós pudemos participar, e reforçando que o tema e essas reuniões, elas são abertas a toda a população. As reuniões do Conselho de Segurança acontecem toda primeira terça-feira do mês, às 18h30, e acontece aqui nesse plenário. E foi tão importante essa reunião, que foi sobre a prevenção de furtos, roubos, nessa época da nossa colheita de café, e a prevenção dos incêndios, que os representantes da zona rural estiveram na reunião, né, vereador Beto? E através da presença deles, realmente já sabendo onde são os focos de incêndio, as providências que vão acontecer, da presença desses munícipes, saiu um documento agora exigindo que alguns proprietários façam as devidas prevenções para que os incêndios da nossa cidade possam ser evitados. Eu gostaria de agradecer ao nosso diretor de serviços urbanos, ao André Bianchini, ao senhor José Carlos Sobrinho. Eu gostaria de agradecer a dona Luísa Bordão. Nós estamos envolvidas na revitalização que ali a Praça do Monte Alegre ela vai receber com a inauguração da Casa de Carnes do Rodrigo Batista. Então, é uma revitalização e nós estamos tendo cuidado de serem estudados as podas das árvores necessárias ali no local, já que a dona Luísa Bordão é uma ambientalista, uma pessoa defensora, que realmente possa ser feita da maneira correta. Ela recebeu o convite, juntamente também com até então meu cunhado Jorge Delbin, que é agrônomo, que estava aqui em Pinhal, ele veio do Mato Grosso, e junto com o André, com o seu José Carlos, e também fazendo a ponte para a nossa diretora Andréia, como que será feita a revitalização ali da praça e a futura adoção do Rodrigo. Em seguida, a gente pôde acompanhar, eu fiz hoje uma indicação, que a nossa área ambiental ali no Jardim Vista Alegre está precisando de uma roçagem. O André, o nosso diretor André se disponibilizou, descemos na área, e nada como ver ao vivo as condições para que as melhorias possam acontecer. Então, acredito que em breve tudo isso possa estar acontecendo e que a gente possa realmente estar sendo essa voz da população intermediando do que é necessário. Eu gostaria de destacar que os Jogos Estudantis, os GEM, continua. eu pude participar a semana passada ali no poliesportivo do campeonato de damas, a hora e o campeonato de xadrez, a empolgação dos nossos alunos, o apoio que as escolas estão dando, e essa semana ainda os jogos estão se realizando. Mais um reforço aí para o nosso departamento de esporte, fazendo a sua parte muito bem. Eu estou aqui com um destaque de um botão que nós recebemos por ocasião da campanha do Agasalho 2026, Cidade que Abraça, realizada e coordenada. E aqui eu quero deixar parabéns à nossa presidente do Fundo Social de Solidariedade, Tatiana Nardino Del Bianchi, a toda a sua equipe, ao Tiro de Guerra, que é um parceiro muito importante nessa campanha, mas também todas as pessoas que ali estiveram no sábado contribuindo para essa campanha. Eu quero parabenizar a organização que aconteceu, dizer o acolhimento que todos os voluntários que participaram, a campanha ela aconteceu das 8 a meio-dia, meio-dia e meio, provavelmente nos bairros de vocês, fomos solicitar, né, a doação do agasalho. Então, fomos acolhidos com café da manhã. Quem estendeu o horário, principalmente os atiradores, porque nós passamos arrecadando com os caminhões e depois precisa descarregar, né? E aí fica um trabalho mais árduo. Todos os atiradores que participaram receberam alimentação. E esse ano em especial, porque cada ano tudo vai se aprimorando, cada equipe foi dividida em equipe, os bairros, foi acompanhado por um caminhão o tempo todo para a coleta das doações e também o transporte das vans, né? Então, parabéns, Tatiane, que realmente cada vez mais a gente possa ter um sucesso que foi a arrecadação. Esse ano, além de poder acolher as famílias com necessidade, muitos itens vão ser direcionados às instituições também. E agradecer a nossa população pinhalense, né? E os bairros mais afastados da nossa cidade, a gente que participa da campanha se sensibiliza muito. Sempre tem uma doação. São pessoas ali, os bairros mais simples são os bairros onde a pessoa, né, dona Lourdes, faz questão de buscar um agasalho, faz questão de buscar um cobertor. Então, também, parabéns, e a campanha continua. Tem alguns postos de arrecadação que todos podemos estar contribuindo. Finalizando, nós estamos na nossa comissão agora de finanças, né, vereadora Milena? Temos a vereadora Dessa. Nós estamos nos organizando para audiência pública da Lei de Diretrizes Orçamentárias. Vocês vão ouvir a divulgação pela rádio. A gente quer aproveitar a presença de vocês aqui. Na próxima semana, na terça-feira, dia 19, haverá uma audiência na Câmara, onde vai se discutir toda a programação do nosso orçamento municipal, as áreas que vão ser direcionadas. Então, agradecer, já fizemos a nossa primeira reunião, já definimos, inclusive, a data da audiência. E é importante que a população participe. Por quê? Porque nós sabemos que a crítica e o aplauso, muitas vezes, deixa a pessoa distante das necessidades e o envolvimento com o assunto. Então, se pudermos acompanhar as discussões e saber o que vai acontecer, existe uma apreensão com a mudança da parte fiscal, se o nosso município vai receber mais ou menos no orçamento para 2027, né? Infelizmente, diminuiu um pouco esse orçamento municipal para ajuda em todos os setores. Então, que a população possa estar envolvida, possa estar presente. Ela vai acontecer no dia 19 de maio, aqui, a partir das 7 horas da noite. O meu muito obrigado, e vamos acompanhar os demais trabalhos na noite de hoje.
1: Obrigado, vereadora. Continuando com a palavra, a vereadora Milena de Souza Lima Paulista.

Excelentíssimo presidente em exercício, nosso vereador Beto Porto, nosso primeiro secretário Leandro Pereira, vereadoras, vereadores, público presente, qual gostaria de saudar muito carinhosamente aos moradores do bairro Monte Alegre, que vieram fazer uma reivindicação justa e merecida e que nós, população pinhalense, vamos estar escutando a todo de pronto a essa reivindicação. Aos colaboradores dessa casa, em especial à população pinhalense que nos acompanha pela TV Câmara e também pela Pinhal Rádio Clube, meu cordial boa noite. Quero reforçar aqui algumas ações que a vereadora Carol já falou, mas gostaria de estar reforçando, parabenizando a nossa primeira-dama e também presidente do Fundo Social, a Tatiane Maria Anardino Del Bianchi, pela campanha do Agasalho 2026, Cidade que Abraça, um tema muito bonito. Foi mais uma vez um sucesso. Parabenizar os parceiros, os voluntários que estiveram no sábado, na parte da manhã, que fizeram toda parte dessa campanha. E também parabenizar aqui, nessa mobilização, que estiveram presentes Unipinhal, o curso, ou a Cuidar e Cursos, Pinhalense Máquinas Agrícolas, os grupos de escoteiros Aldebaran e Rainha das Serras, e a toda a população, principalmente, que abriram as portas de suas casas, fazendo...

0: Maria Arnaldino Del Bianchi. E também gostaria de reforçar, como foi dito aqui pela vereadora Carol, e convidar toda a população pinhalense para participar da audiência pública, dia 19 de maio, terça-feira, às 19 horas, aqui na Câmara, para discutirmos a Lei Diretrizes Orçamentárias de 2027. Então, fala assim, nossa, estamos em maio, né, Carol? E nós vamos ter que já discutir 2027? Sim, porque é um orçamento que ele precisa estar muito bem respaldado, porque é um orçamento para o ano que vem em todas as áreas da nossa municipalidade. Então, é de extrema importância que a população participe, que a população se envolva, que a população dê sugestões. Então, nós estamos também abrindo um canal dentro da Câmara Municipal para a população pinhalense dê sugestões. Essas sugestões vão ser acolhidas por nós, vereadores, principalmente pela nossa Comissão de Finanças, que a vereadora Carol, ela é presidente, eu sou vice, e a vereadora Dessa, ela é membro da Constituição, da comissão. Então, nós esperamos que a população, de fato, ela faça valer o seu papel de cidadania. Porque é o momento da população estar vindo e ver qual é o orçamento da nossa cidade. O que é destinado para cada pasta? Para que juntos nós possamos estar dando sugestões e até mesmo melhorando essa parte orçamentária da nossa cidade. Então, reforçando aqui o nosso convite para a nossa audiência pública, dia 19 de maio, terça-feira, às 19 horas, aqui na Câmara Municipal. E assim, eu me despeço da população pinhalense, desejando uma linda, abençoada semana e meu muito obrigada.
1: Obrigado, vereadora. Continuando com a palavra, vereadora Dessa Pereira.

Boa noite, senhor presidente em exercício Beto Porto, vereadoras, vereadores, público presente, aos funcionários dessa casa, ao público que nos ouve pelas mídias sociais, e o cordial boa noite a todos. Quero parabenizar a vereadora Carol pela participação da arrecadação, né, da campanha do Agasalho, Cidade que Acolhe. Parabenizar a Tatiana Nardino, presidenta do Fundo Social, que mais um ano engajada, e principalmente a nossa população, que realmente abraça, né? Então, parabenizar, que foi lindo, eu pude acompanhar, passei também fazer minha contribuição, não pude estar presente acompanhando, mas dei uma passadinha lá. Então, quero parabenizar ao tiro de guerra. Realmente, os meninos são sensacionais, ao subtenente Célio. O nosso muito obrigada, né, a todos vocês. Quero falar também aqui, foi pura coincidência do Beto, na sua fala aqui na tribuna, ele falou do... Inclusive, eu até pedi o requerimento que o Beto fez no dia 9 de março, Beto, para falar sobre os setores competentes da nossa municipalidade, da situação para implantação de estacionamento rotativo à famosa Zona Azul, gente, na nossa região central. Porque realmente está um caos. Como eu faço parte, né, na feira, né, algumas pessoas reclamam quando é fechado o trânsito, que isso impacta muito ali a subida do supermercado, do lado do posto de gasolina. Então incomoda, isso já incomoda um pouquinho a população, mas é o dia todo. Você roda, roda, roda, roda, não acha vaga em local nenhum. Eu acho que na sexta-feira que a gente veio para a sessão extraordinária, nós aqui nessa região aqui em cima do Cardeal Leme, inclusive

0: na rua de trás, aqui estava tudo superlotado também, porque nós não temos vaga. Outro ponto principal que o Beto também mencionou aqui, realmente é na Washington Luiz, bem de frente, o Barato, e do lado de uma academia também super movimentada. Além dos horários de pico ali, que eles param do outro lado na Washington Luiz, tem que se fazer uma curva. E aí aquela curva você não consegue fazer sem dar uma ré, o carro vem na sua direita aqui e na sua esquerda, porque ele não consegue fazer o contorno ali. Então, ou teria que fechar, ou proibir um retorno ali, porque realmente está bem dificultado ali aquele pedaço, e a gente precisa urgente de um zona azul aqui. No entanto, acho que o Beto já falou da resposta que ele recebeu do nosso secretário de trânsito, né, Douglas, que a implantação do estacionamento rotativo encontra-se atualmente no Departamento de Planejamento Urbano, em fase de estudo do processo eletrônico 10.747/2025. Então, a gente pede aí uma gentileza, celeridade nesse andamento aí, porque a nossa população, todos estamos sofrendo, porque as vagas estão cada vez mais difíceis e muito complicadas no nosso trânsito. Central e, inclusive, em vários pontos, né? Robarão, né? Chega ali para descer, para quem vai para o Rede Forte ali, é um caos também. Teve, inclusive, 2 acidentes ali recentemente. A faixa ali na esquina, tem uma faixa de pedestre que também não é respeitada. Um dia eu mesma tomei um susto, o carro estava na frente, eu acelerei no que eu fui trocar de marcha, e quando eu olhei tinha uma senhora, pedi milhões de desculpas para ela, e ela estava atravessando uma faixa que também estava apagada ali. A gente pede um pouquinho mais de atenção nesse trecho, e que ande logo essa zona azul, né? Pelo amor de Deus, né, gente? Eu tenho um outro requerimento aqui que eu fiz, 83, dia... Já não tem a data aqui. Que era do... Eu fiz um requerimento falando das pessoas que estavam no local ali da permanência de pessoas em situação de rua, em torno da estação rodoviária, né, com muita sujeira, com muito abandono de, inclusive, roupa, um local que está com um cheiro muito forte, e ali é onde recebe nossas crianças, né? Então, pedi para que o serviço fosse feito, a limpeza efetuada, né? E que as condições estavam insalubres. E aí eu recebi a resposta da Ana Júlia Souto, que ela é coordenadora coordenadora e assistente social, falando que atualmente está sendo realizada abordagem social noturna com a finalidade de identificar quem são. Só que eles não conseguem, eles têm uma dificuldade de identificar quem são essas pessoas. E a situação, entretanto, né, eles estão passando por esse local em todas as abordagens a noturna, e não tem sido localizado pessoas em situação de rua naquele local referido, né? Então, foi essa a resposta que eu tive. Então, era para falar desses dois requerimentos. Meus requerimentos, eu consegui colocar um requerimento que foi perto da escola Irene, né? Daquele senhor que é morador ali, que está acumulando lixo, precisa de uma atenção especial. E aí, na próxima semana, eu colocarei o restante, que não me deu tempo. Então, uma boa noite a todos, uma boa semana. Meu muito obrigado, senhor presidente.
1: Obrigado, vereadora Dessa. Obrigado por compartilhar as respostas dos requerimentos. Muito obrigado. Dando continuidade, com a palavra o vereador Rogério Belli.
2: Eu declino o uso da palavra, senhor presidente.
1: Obrigado, vereador. Então, agora, com a palavra, vereador Leandro Pereira.
3: Boa noite, presidente, vereadoras, vereadores, todos presentes. E todos que nos acompanham pela rede social e pela rádio Espírito Santo do Pinhal. Pinhal Rádio Clube. Bom, eu gostaria aqui começar a minha fala. Eu não pude, não tive a oportunidade de fazer, não é a oportunidade, eu não consegui fazer as minhas indicações e requerimentos para essa semana, mas eu também não poderia passar em branco mais uma vez, né? E não usar essa tribuna para fazer, trazer aqui para a Câmara, né? Para a população, para o executivo também, as demandas que eu tenho recebido e algumas reclamações que a gente precisa urgentemente dar uma atenção. Tenho recebido algumas reclamações do buraco que foi feito ali próximo da quadra do Hélio Vergueiro Leite. Tem muita reclamação, está exatamente perigoso para as pessoas que ali transitam, principalmente para os motoqueiros, enfim. Então precisa urgentemente dar uma atenção naquele local, né, o setor de obras, que eu tenho visto, tem feito alguns. Você fez essa indicação, né? A vereadora desse aqui acaba de falar que fez essa indicação para que seja feito. Oi? Pois é. Enfim, precisa urgentemente fazer ali uma atenção para que seja resolvido esse problema que está cada vez mais aumentando a reclamação. Outra sugestão e pedido que eu faço ao Departamento de Serviços Urbanos na praça ali da Vila São Pedro, que realmente tem uma parte ali que é muito escuro. Tinham algumas lâmpadas ali que foi desligada, mas eu gostaria de pedir, se eu não me engano, o vereador Tony também fez algumas reclamações ali sobre isso, e é importante que ilumine mais aquele pedaço, porque os moradores têm feito algumas reclamações, e eu espero e peço que o Departamento de Serviços Urbanos faça olhe com carinho aquele setor, aquele espaço, porque precisa realmente ser muito mais iluminado naquele local. Outro pedido que eu faço aqui é que está vergonhoso, né? Eu tive o prazer de ir lá visitar para ver se realmente estava naquela situação. É ali na Laura.

mato que não está dando para acreditar a quantidade que está. Inclusive, além do espaço público, né, que é ali, que é a responsabilidade da prefeitura fazer o trabalho, tem alguns terrenos particulares também ali que precisa notificar os proprietários urgente. É o que eu falo, as pessoas... Eles compram, tem o seu para investimento, mas deixa de qualquer maneira ali, e quem mora próximo é que se vira. E não é certo. Se a pessoa está investindo, tem cuidado para que as pessoas que ali moram próximo pelo menos tentar ter uma liberdade, não ter que ficar ali trancado ali por questão de bichos, enfim. Então... eu não sei, né? Eu pretendo e quero conversar com o diretor, né, sobre a possibilidade, como que está. Inclusive, era um requerimento que eu iria fazer e vou fazer a próxima semana, da possibilidade de contratar uma terceirizada para poder fazer uma limpeza aí urgente no município, que a gente tem recebido muita reclamação. E volto aqui a falar, não é... falta de esforço dos funcionários, não, porque eu tenho visto os funcionários aí se desdobrando aí, tentando fazer o máximo possível, mas

do executivo fazer, o departamento fazer o espaço público, mas a fiscalização aí cobrar desses proprietários que têm terreno, têm para investimento e não faz a sua parte de limpar. Tem que multar, multa logo, que a primeira vez que mexer no bolso, aí a pessoa aprende e faz

que as pessoas têm. Eu tenho recebido algumas reclamações à lei daquele recuo dos imóveis que tem 5 metros. Tem algumas pessoas que têm recebido, têm tido dificuldade para regularizar a documentação. Certo que é uma lei que foi aprovada, eu acredito que em 2023, que é do plano diretor também, tá? Mas enfim, tem algumas construções que já tem feito há muitos anos. E aí a pessoa vai regularizar, não pode, porque tem uma lei de recuo 5 metros. Enfim, eu quero entender melhor, eu quero fazer questionamento. Se for possível, a gente muda de alguma forma, tenta aqui. É para isso que a gente serve, estamos aqui, para fazer lei, corrigir o que de repente não está certo, melhorar. Enfim, é importante a gente tentar ajudar a melhorar isso, principalmente nesse setor que tem tido muita dificuldade para resolver e regulamentar essas documentações. Para finalizar, eu quero aqui fazer o comentário, né, que eu recebi da reclamação da torre ali do Monte Alegre, que foi instalada. Eu quero tomar cuidado.

sinceramente, eu achei absurdo se realmente aconteceu o que foi falado no vídeo, o que foi conversado com os responsáveis que está

0: Cadê a fiscalização? Às vezes, tem pessoas que estão fazendo, lutando para poder, vamos dizer, sobreviver, para ter o seu comércio, para ter a sua renda. E aí, uma pessoa denuncia e vai lá e proíbe a pessoa, por exemplo, de vender o seu espetinho, sei lá, assim, da noite para o dia. Aí, uma pessoa que faz uma construção, vamos dizer, constrói uma torre ali e que tá, foi embargado, tinha que ter parado. Se realmente foi embargado, como eu vi o documento que me mandou, então realmente precisa ter mais fiscalização. E esse é um trabalho que nós aqui, vereador, tem que fazer, tomar a iniciativa de saber se realmente foi embargado e por que continuou fazendo a obra ali, né? Então, precisa urgentemente resolver essa situação e esclarecer. Mais pessoas me procurou, então eu queria também poder fazer o requerimento, mas o Ricardo também fez e é isso que a gente está aqui, né? Para trabalhar em conjunto e tentar ajudar o máximo possível, esclarecer o máximo possível para a população pinhalense. Obrigado, presidente.
1: Nós que agradecemos, vereador Leandro. Agora, dando continuidade, vereador Ricardo Brigagão Silveira.

0: Boa noite, excelentíssimos colegas vereadores, excelentíssimas colegas vereadoras, servidores públicos, aos ouvintes da Pinhal Rádio Clube e a todos que nos assistem através da TV Câmara. Hoje eu vou me atentar a algumas indicações e requerimentos que fiz. Gostaria de falar bem breve sobre as indicações. No primeiro ano de mandato, nós fizemos uma solicitação de uma valeta na Lauro Ribeiro de Azevedo Vasconcelos. Foi atendida, acredito que por causa da passagem de muitos caminhões e também das chuvas, está tendo ali um problema já, uma erosão. Então, solicitar que antes, né, desse problema que se agrave, a gente tenha ali um problema maior, ou perca esse investimento que foi feito lá, que o município possa aí se atentar e fazer uma manutenção para o bom atendimento ali dos comerciantes e também ali do nosso lar da terceira idade, ali muito próximo, né? Ali tem um ponto de ônibus bem na frente que pode espirrar ali água nas pessoas, pedra, nas pessoas que estão ali. Então, um olhar um pouco maior. Queria até estender, porque eu não fiz hoje nessa sessão um requerimento, nenhuma indicação, mas solicitar que a poda das árvores que foi solicitada ali na Lauro Ribeiro de Azevedo Vasconcelos, ali bem próximo ao Bar do Cima, aconteça. Porque eu acho que desde a época do seu Deuci já foi constatada a necessidade e até o momento ainda não foi executado. Então, aproveitando que a gente está falando da rua Lauro Ribeiro de Azevedo Vasconcelos, fazer essa solicitação. Ali também eu tenho um pedido de uma lombofaixa. Ali é um setor que tem um trânsito muito intenso, um estudo, né, uma revisão, todo mundo falando de trânsito, uma revisão do trânsito ali no local. Ali passam as máquinas, né, da prefeitura. Essa valeta sofre muito por causa disso, são muitos tratores. E nós temos o IBM, temos a Escola Coque, Camilo Leles, é um pouco mais acima o Postão, o Ângulo. Então, uma região ali que necessita de uma atenção especial. Gostaria também aqui de falar sobre a indicação que fiz da lombofaixa ali no centro, na Praça da Independência, atendendo a uma solicitação do comércio local. Realmente está muito perigoso ali, as motos e carros passam ali numa velocidade muito alta, como também já fiz na Vila São Pedro, na São Vicente. Então, esse cuidado especial e atendimento seria essencial para a segurança dos nossos munícipes. Também fiz uma indicação aqui, para encerrar as indicações, sobre a fixação, né, de placas com os horários dos equipamentos esportivos públicos aqui do Espírito Santo do Pinhal. Eu fui fazer uma visita, como sempre, eu estou andando nos bairros da cidade. Na semana passada eu estive na Vila Palmeiras, visitei o posto de saúde, fui muito bem recebido, gostaria de agradecer a Vanessa, tudo em ordem, parabéns para a Vanessa, para a equipe de trabalho. E me desloquei até o poliesportivo também, para poder fazer um acompanhamento de como está o poliesportivo. Eram 10 horas da manhã, estava fechado. Entrei em contato com o Renato e ele me disse que o poli lá está funcionando após o almoço e no período da noite. Então, acho importante ter lá um aviso, uma placa. E também, durante o feriado, né? O feriado que as pessoas querem ir praticar o esporte, que as pessoas querem sair de casa, fazer uma atividade, levar os seus filhos. No feriado do 1º de maio, eu me deparei com o portão do estádio Fernando Costa fechado também, diversas crianças e mães ali na porta, 4:30 da tarde, e o Fernando Costa fechado. Sinceramente, isso aconteceu uma vez na gestão da Cristina. Eu liguei para ela, ela prontamente pediu que abrisse novamente o estádio Fernando Costa. Eu acho um absurdo um espaço público esportivo fechado em pleno feriado. Então, que pelo menos tenha também ali o horário de funcionamento, até porque durante a semana está fechando também na hora do almoço. Então, para que a população tenha o conhecimento em todos os locais do horário de funcionamento. Inclusive, se puder postar também nas mídias da prefeitura, eu acho de extrema importância. Agora, eu já me atentei, já falei aqui também sobre as congratulações e aplausos, dois requerimentos que fiz. Mais uma vez aqui, dar os parabéns para esses empreendedores, né? A Mara, a Letícia, o Felipe, por acreditar e investir em Espírito Santo do Pinhal. Então, quero desejar muito sucesso aos três. Fiz um requerimento aqui, agora que eu quero dar ênfase total na minha fala, sobre a construção e a instalação da estação transmissora de rádio comunicação na rua Lázaro Fagundes Michel, no Jardim Monte Alegre. Eu gostaria só de passar rapidamente como eu elaborei esse requerimento. Eu estou requerendo aqui do excelentíssimo senhor prefeito municipal, através dos setores competentes, que informe se a estação está autorizada pela Anatel, se foi apresentado um relatório de conformidade RNI, assinado por um engenheiro habilitado, atestando que os níveis de radiação eletromagnéticos estão dentro dos limites seguros estabelecidos pela Anatel. Se a obra tem a ART, quem é o engenheiro responsável pelo projeto e pela execução da estrutura? Questiono também se a obra tem alvará de instalação emitido pela Prefeitura Municipal, se foi executado o estudo de impacto de vizinhança antes do início da instalação, se foi efetuado seguro, protegendo contra danos de terceiros ou edificações vizinhas em caso de acidente com a estrutura, se a instalação está de acordo com o novo plano diretor do município. E se, para finalizar, até um dos assuntos que me chamou bem a atenção logo no início da instalação dessa antena, se o CONDEPAC foi comunicado e emitiu algum parecer quanto ao impacto na paisagem urbana em decorrência do Monumento do Cristo, né, que fica instalado a poucos metros do local. Então, esse é o requerimento que eu estou enviando ao Executivo. Eu gostaria que essas respostas viessem bem claras, porque esse requerimento ele atende o anseio de todos os moradores de Espírito Santo do Pinhal e principalmente dos moradores do Jardim Monte Alegre. Eu estive visitando o local logo após a nossa sessão extraordinária, na sexta-feira, conversei com diversos moradores. E eu gostaria de passar aqui para o Executivo Municipal, para os colegas vereadores que também estão a par, vereadora Carol mora lá no Monte Alegre, que a insatisfação é geral. Então você imagina, você mora no bairro há 25 anos, igual o morador que tem ali do lado da Torre Flobramin, e de repente você acorda de manhã com um trambolho daquilo sendo construído atrás da sua casa. E aí um comerciante local falou assim, exatamente assim para mim. Falou, Pinhal tem tanto lugar para construir uma torre dessa, por que que a prefeitura foi autorizada do lado do meu comércio? Está aqui a indicação do vereador. O Rogério Belli fez uma indicação para que seja dada uma manutenção no Cristo. É só você olhar da Praça da Independência, a gente avistava a bela imagem do Cristo Redentor, do Monte Alegre. Agora tem uma torre do lado. Aqui em Pinhal, eu acho que a coisa vai contra o fluxo. Foi notificado um grande empresário do município para parar a obra dele no centro da cidade, que é onde ele estava investindo num patrimônio da cidade. E aí lá no Cristo, sobe uma torre do lado e está tudo certo. E eles estavam lá, porque sexta-feira, a hora que eu fui, eles estavam lá trabalhando. Então eu fiquei muito triste em saber que esses moradores não estão se sentindo mais confiantes dentro da sua própria casa. É muito triste saber disso. E é mais triste ainda saber que foi sendo dada autorização sem ninguém de lá saber, sem conversar com a população, sem dar oportunidade de nenhum morador poder se expressar. Peço a palavra como líder do PSDB, senhor.
1: Palavra concedida, vereador Ricardo.
0: Então, eu quero dizer aos moradores do Monte Alegre que eu me solidarizo com vocês e eu gostaria de dizer a vocês que o Monte Alegre tem voz aqui, sim. Nós temos 9 vereadores que vão procurar saber realmente se essa torre está legalizada e se, depois de tudo, ainda tiver legalizada essa torre, eu acho imoral. Mesmo que tiver dentro de todos os padrões, eu não aceito. Eu saí triste do Monte Alegre. Triste. Porque a decepção dos comerciantes e dos moradores me entristeceram. Como é que pode, gente? Como é que pode o poder público desvalorizar tanto a residência das pessoas? Quem que vai querer comprar um imóvel ali do lado daquela torre agora? Sendo que o problema não é só estrutural. E a saúde das pessoas. Ninguém tem mais confiança de ficar ali. Tantas melhorias que podem ser levadas para o bairro. E aí vão lá e autorizam uma empresa a construir uma torre de transmissão. Eu convido a todo pinhalense, para parar na Praça da Independência e olhar para o Cristo. Para ver a belezura que ficou aquela torre lá. Então, mais uma vez, vamos aguardar o posicionamento do executivo. Vamos ver aqui o que aconteceu, qual que foi o passo a passo. Como eu sempre falo, nós precisamos fazer primeiro o requerimento, escutar a resposta, saber o que está acontecendo. E eu quero dizer mais uma vez, o Monte Alegre, os moradores não vão ficar sem voz aqui nessa Câmara. Senhor Presidente, muito obrigado e uma boa noite a todos.
1: Muito obrigado, vereador Ricardo. Solicito então que Vossa Excelência retome aqui seu local de direito, a presidência dessa casa.

Na sequência, essa presidência dá início à tribuna livre, prazo para o uso da palavra de 10 minutos, podendo conceder 3 apartes de até 1 minuto, descontado do tempo do orador. Então, para esclarecer as pessoas que usam a tribuna livre, o vereador pode pedir um aparte e vocês podem ou não conceder esse aparte. Com a palavra, a senhora Roseli Meloni Ferriani, assunto à torre de antena no Jardim Monte Alegre. Seja bem-vinda, dona Roseli.

0: Boa noite. Vou me apresentar mais uma vez. Sou Roseli Meloni Ferriani, professora alfabetizadora aposentada. Boa noite à mesa, aos senhores vereadores e aos cidadãos pinhalenses. Estou aqui hoje como cidadã que se recusa a ver nossa cidade ser tratada como terra sem lei. O que acontece hoje no Jardim Monte Alegre é um alerta para todos. Se a lei não for respeitada lá, ninguém estará seguro na cidade, em bairro nenhum. Uma torre de 40 metros foi erguida, ignorando o plano diretor. O artigo 194 é cristalino. Torres devem respeitar um recuo equivalente à sua altura. Estamos diante de uma estrutura gigante a menos de 5 metros das divisas. Se permitirmos que o plano diretor seja rasgado hoje, quem garante que amanhã não teremos uma torre dessas na porta da nossa casa, no centro ou em qualquer outro bairro? A situação beira o absurdo. No dia 28 de abril, a prefeitura declarou na Pinhal Rádio Clube que o empreendimento seguia a legislação vigente e possuía projeto aprovado. Ora, se estava tudo dentro da legalidade, porque apenas 2 dias depois, após intervenção do Ministério Público, o Departamento de Obras expediu um ofício de paralisação imediata, número 192028. Se os laudos de segurança não existiam no dia 30, como podem estar tudo ok no dia 28? E o que vemos agora é uma tentativa vergonhosa de desviar o foco. Enquanto a empresa ignora o embargo e a prefeitura se omite, a obra continua a todo vapor, inclusive no Dia das Mães. A prefeitura sequer se deu ao trabalho de afixar uma faixa de embargo ou uma placa de interdição. Aliás, aquela obra nunca teve sequer uma placa de identificação obrigatória, com denúncia inclusive no CREA São Paulo. A prefeitura não pode ser leão com o contribuinte e gatinho com a empresa que descumpre lei. A lei deve valer para o gigante com a mesma força que vale para o cidadão comum. Vereadores, o papel desta casa é fiscalizar. Por isso deixo as perguntas que a cidade exige resposta. Por que o embargo de 30 de abril não foi respeitado? E quem autorizou a continuidade da obra? Quando o plano diretor voltará a ser respeitado em Espírito Santo do Pinhal? Não queremos favorecimento. Queremos apenas o cumprimento da lei que os senhores mesmo aprovaram. Obrigada.
1: Gostaria de agradecer a senhora Roseli pelas palavras, pela presença e por ser a voz que representa hoje aqui o Monte Alegre. Muito obrigado, dona Roseli.

Na sequência, não havendo mais escritos para o uso da palavra na tribuna livre, essa presidência declara abertas as inscrições da tribuna de explicação pessoal e dá início à ordem do dia, informando que também está aberta a inscrição para o uso da palavra na ordem do dia. Na sequência, não havendo nenhuma matéria para ser apreciada na ordem do dia, essa presidência dá início à explicação pessoal, conforme ordem de inscrição no sistema legislativo. Como a gente não teve nenhuma matéria, eu quero dar um prazo, viu, Ricardo? Para que os seus vereadores forem usar na palavra, porque vai fechar, né, as inscrições.

0: como inscrição, cara? Nada mais havendo para ser apreciado na presente sessão ordinária, esta presidência agradece a presença dos senhores vereadores, convocando-os para a próxima sessão ordinária a ser realizada no dia 18 de maio, vindouro, no horário regimental. Declaro encerrados os trabalhos da presente sessão ordinária.
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1: 22 horas e 4 minutos.
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Ó Maria Santíssima, que em vossa imagem milagrosa de Aparecida espalhais inúmeros benefícios sobre o Brasil, eu, embora ímpio de pertencer ao número dos vossos servos, mas desejando participar dos benefícios da vossa misericórdia, prostrado a vossos pés, consagro-vos o entendimento para que sempre pense no amor que mereceis. Consagro-vos a língua para que sempre vos louve e propague a vossa devoção. Consagro-vos o coração para que depois de Deus vos ame sobre todas as coisas. Recebei-nos, ó Rainha incomparável, no ditoso número dos vossos servos. Acolhei-nos debaixo da vossa proteção. Socorrei-nos em nossas necessidades espirituais e temporais, e sobretudo na hora da nossa morte. Abençoai-nos, ó Mãe Celestial, e com vossa poderosa intercessão fortalecei-nos em nossa fraqueza, a fim de que, servindo-vos fielmente nesta vida, possamos louvar-vos, amar-vos e render-vos graças no céu por toda a eternidade.

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1: Adio Tore Nostri, Nomine Domini, Domine Quisadio Nascione Meio, Domine Svobisco, Oremos Deus sobre o verso Santo Antônio de Criatura Vista, Prestimo Legem, Ente Unam Tantium Tua, Tenta Principia Ser Cristo, Nome Nosso, Amém. Benedicto Dini Potente, Pater Spiritus Santo, Descente Vós, Mare de Sempre, Amém.

0: produção Milícia da Imaculada.
1: Para o Papa Francisco, a Virgem Maria é uma mãe que se preocupa com a saúde espiritual e humana dos seus filhos. É a mãe que preserva a nossa saúde. O que significa isto? O Papa responde: penso em três aspectos. Maria nos ajuda a crescer, a enfrentar a vida e ser livres. Sim, crescer, enfrentar a vida e ser livres. Uma mãe ajuda os filhos a crescerem e deseja que cresçam bem. O Evangelho de São Lucas recorda que, na família de Nazaré, Jesus crescia e se fortificava. Estava cheio de sabedoria e a graça de Deus repousava sobre ele. E Nossa Senhora realiza isto em nós. Ajuda-nos a crescer humanamente e na fé, a ser fortes e não ceder à tentação de sermos homens e cristãos superficiais, mas viver com responsabilidade buscando as coisas do alto. Maria é a mãe que educa os filhos para enfrentarem as dificuldades da vida. Um último aspecto ressalta o Papa. Uma boa mãe ajuda os filhos a tomarem decisões definitivas com a liberdade. Como uma boa mãe, Maria nos educa para sermos como ela, a fazer escolhas definitivas com liberdade integral e com a qual ela mesma respondeu sim ao plano de Deus sobre a sua vida. Consagremos-nos a Maria, pedindo para que nos leve a estar sempre mais unidos a seu Filho Jesus Cristo. Amém.
0: Elevemos nosso pensamento a Deus e oremos. Louvemos ao Senhor. Louvemos ao Senhor desde os céus. Louvai-o nas alturas. Louvai-o todos os seus anjos. Louvai-o todos os seus exércitos. Louvai o sol e lua. Todas as estrelas luzentes. As águas que estão sob os céus. Louvemos o nome do Senhor. Ave Maria, cheia de graça, o Senhor é convosco. Bendita sois entre as mulheres. Bendito é o fruto de

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1: Seis horas e dez minutos, 6:10. Muito bom dia a toda a nossa família brasileira. O nosso bom dia todo especial à nossa família pinhalense. Olha, gente, hoje, terça-feira, dia 12 de maio de 2026. A partir de agora, em nome de todos os nossos patrocinadores, já está no ar o nosso Sertanejo de Ouro. Bom dia!

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2: Agora 6:19. Olha, um grande abraço carinhosamente para o meu amigo e presidente do Sindicato dos Metalúrgicos, né? Esportista. Acima de tudo, Milton Alaor Baraldi, né? Meu amigo Miltinho. E um abraço carinhosamente a todos os metalúrgicos aqui de Espírito Santo do Pinhal. Aí um abraço a todos vocês, viu? Uma semana produtiva pela frente. Quem está ouvindo o nosso programa neste exato momento é o nosso querido Padre Augusto, né? Padre Augusto, ouvindo o programa ao lado das irmãs, né? A professora Fátima e também a professora Madalena. E eu quero aproveitar aqui e dedicar o programa todinho, né? Para todas as nossas amigas professoras, para todos os nossos amigos professores, né? Elas que têm o dom de vender sonhos, né? Vender sonhos, assim como Jesus Cristo vendeu o sonho do amor incondicional. Então, venda sonhos, professores, professoras, e parabéns, viu, por essa profissão maravilhosa, por esse dom maravilhoso que Deus deu a cada professora e a cada professor, né? Elas só não podem esquecer no dia 3 de outubro, né? Esquecer do que o presidente falou, né? Que se tem pessoas analfabetas no Brasil, a culpa é dos professores. Maldoso presidente Lula, hein? Além de ser um péssimo administrador, é muito maldoso o presidente Luiz Inácio Lula da Silva.

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3: Agora eu recebo em nossos estúdios as representantes do CCZ, o Centro de Controle de Zoonoses, sobre a dengue.
4: Então a gente quer alertar a população, não deixar a água parada, não deixar pneus expostos, né? Não deixar os vasos de plantas que ficam pratinho, é os lugares que eles gostam de ficar porque tem sombra e água é fresquinha. Então vamos evitar, porque se a gente não eliminar os criadouros, a gente sempre vai ter a dengue.
3: Então quais são os sintomas de dengue? Se a pessoa tiver para procurar a unidade básica de saúde ou
4: o
3: PA?
4: Sim, também o pronto atendimento, né? Então, o que a pessoa sente? O início é uma dor de cabeça, aí vem o mal-estar, a pessoa sente fraqueza, perde o apetite, tem febre também, uma febre mais leve, mais de 38 graus, né? Então, a pessoa tem que fazer um teste para saber se está com dengue ou não.
3: Então, se dirigir à unidade básica de saúde, qualquer desses sintomas que tiver combinados, então pode ser sintoma de dengue. Ficar de olho sempre nos quintais, também dentro de casa, né,
4: Luzi? Sim, porque muita gente, né, tem geladeira que tem uma... Atrás da geladeira, ela tem uma caixinha. Atrás da geladeira acumula água que desce do freezer. Então ali é um lugar próprio para criar um mosquito, os ralinhos também.
3: Piscinas.
4: Piscinas,
3: também.
4: Né?
3: Bom, então fica o alerta de dengue, né? Que é um alerta que a gente sempre faz aqui.
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1: Agora 6 horas e 36 minutinhos, 6h36 agora, né? Eu quero mandar um forte abraço para todas as cozinheiras, né? 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E também mandar um forte abraço para a Dona Terezinha, né? A Dona Terezinha, irmã da Dona Maria, elas não perdem o nosso programa. Ô, Dona Terezinha, bom dia, minha querida. Felicidades, viu, Dona Maria? Obrigado pelo carinho e pela audiência.

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2: Olha, 6 horas e 49 minutinhos, eu quero mandar um forte abraço para Rita, né? A Rita lá na cidade de Mogi Guaçu, é isso mesmo, Tarcísio? Ouvindo, curtindo o nosso programa. Ô Rita, felicidades a você, minha querida, um abraço aí a toda a família guaçuana, viu? Tá informando aqui que curte o nosso programa todos os dias. E o Roberto, lá na cidade de Itapira, povo itapirense, aquele abraço aí aos nossos amigos itapirenses, né? E o Roberto tá falando aqui que não perde o nosso programa lá na cidade de Itapira. O Roberto, pergunta em Itapira se o tal do Totonho, o tal do Totonho também curte o nosso programa, né? Se ele não tiver curtindo o nosso programa, o tal do Totonho, o pessoal aqui que, em Pinhal, que apoia ele, né? É os cabos eleitorais dele aqui em Pinhal, cada um ganhando uma fortuna aí, né? É o Totonho, Totonho, aquele abraço ao Totonho lá na cidade de Itapira. Roberto, grande abraço a você, meu querido. também o Vitor, né? O Vitor Belli. Victor Belli, itaperense também, não perde o nosso programa Sertanejo de Ouro. 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Eu tenho certeza que o meu amiguinho Heitor, o filho do Rafael Fogo, está muito feliz porque o nosso Coringão ganhou, né? Ganhando São Paulo. E olha, diz que o São Paulo só não tomou mais, diz que o Coringão foi o melhor jogo que fez o Campeonato Brasileiro. Foi a 15ª rodada, se não me falha a memória, e o Corinthians começou a jogar bola agora. Agora diz que estão todo mundo com os cabelos em pé. É, parmeirense, São Paulino, flamenguista, porque o Corinthians vem aí. Heitorzinho, o nosso Coringão está chegando, Heitor. E quando ele chega, aí o povo sabe que... que não tem jeito. Se deixar o Corinthians chegar, é campeão. Isso porque nós estamos sem o velhinho Memphis Depay. Tá machucado. Depay, tá vendo? Te contar. Vocês não me pagam, vocês querem que eu trabalhe? O Depay falou isso lá pra direção do Corinthians lá. Vocês querem que eu trabalhe, gente? Então eu tô contundido. Tô machucadinho, né, Depay? Mas o nosso Coringão está aí de vento e popa, nós vamos chegando lá e vamos rebentando a boquinha do balão. Olha, meu amigo Dito Bofardini, o Benedito Bofardini, popular Dito Bofardini, lá no bairro de Santa Luzia, curtindo o nosso programa. Eita, nós, né? Um abraço aí a todos os moradores. Sumiu Toninho Ragaz, hein? O nosso ex-vice-prefeito sumiu, Toninho Ragaz, né? Será que ele volta daqui uns 2 anos? Viu falar que só o Toninho Ragaz puxa 10 mil votos. Então tem que pegar ele, quem quiser ser candidato a prefeito, e tentar trazer ele de vice. O homem não puxa nem 2 votos. A verdade é essa. Meu abraço então a todos os moradores aí no bairro de Santa Luzia. E olha, a Neuza Bergamasco. Bom dia, Neuzinha. A Neuzinha sumiu lá do boteco do Vandão. Não sei o que acontece com a Neuza. A Neuza Bergamasco, a Mara do Capeta. Mara mora lá do lado de baixo do campo da Maringá. Germano do Capeta também. Sumiram tudo. Nossa Senhora. Germano diz que está com namorada. Eu não consigo entender mais nada, gente. Não dá para me entender. Esse povo, eu acho que tenta me confundir, mas vocês não vão conseguir me confundir, pode ter certeza disso. Minha irmã, encontro com ele, cada hora ele tá com a namorada, pô, ela tá com 75 anos, cada hora com a namorada. Ah, será que essas mulheres estão ficando loucas de verdade? Será? Que não é possível. Minha irmã é um homem feio, se fosse bonito eu falava, se fosse um Tiago Lacerda, aí tudo bem, né? Ah, tá louco. A Mara do Capeta também não dança nada. Ah, é bom que vocês não vão lá no boteco do Vandão. Se for lá, tem que pagar para entrar R$50 cada um. Um abraço carinhosamente a todas e a todos vocês. De Maíra e Maria, lá na Vila São Pedro, curtindo o nosso programa. Ô, de Maíra. Ontem, ela falou, tô te ouvindo. Você tá me ouvindo, de Maíra? Felicidades, viu, minha querida? Aquele grande abraço. Tem que brincar porque a coisa tá feia, hein, gente? A coisa tá feia. Meu amigo Valmatos e a esposa dele, a doutora Fátima Messi, curtindo o nosso programa ao lado da filha Maria Fernanda. Ô Val, você precisa botar a mão no bolso também, viu? Vamos falar aqui o linguajar do Lula, presidente da República. Precisa botar a mão no bolso, viu, Val? A mãe me dirá, você não paga nenhuma cervejinha. Você tá parecendo um vereador que eu conheço aí, que eu falo uma coisa pra você. Pra tirar um grãozinho de amendoim desse vereador, você tem que chamar até a polícia. Você não consegue tirar. Falar em vereador. Ô Ciro. É Ciro Nogueira, né? Ciro Nogueira. Ô Ciro, sabe quem comprou aquele apartamento lá em São Paulo? Mas que apartamento que você conseguiu comprar, hein, Ciro Nogueira? Ciro Nogueira, ele é senador. Ciro Nogueira, é isso mesmo. Sabe quem comprou aquele apartamento lá, Ciro Nogueira? O BemTV. Eu comprei aquele apartamento, bem. O Forcalo dava de 300 a 500 mil reais pra mim por mês, Ciro Nogueira. Você quer enganar quem, Ciro? O BemTV que comprou, gente. Toca o barco, Tarcísio.

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4: Agora 7 horas e 7 minutinhos, meu amigo Vando, né? Meu amigo Vandão. Amanhã tem um jantar, né? O Vandão me convidando aqui para jantar amanhã com ele, né? Lá em sua residência. Ô, Vando, esse frio, eu falava para você que o frio é difícil me pegar, viu, Vando? Com o frio, mas eu vou aí amanhã. Se o frio continuar, aí você pode esquecer o bem-te-vi, que aí a coisa fica feia, viu? Aí a coisa é difícil pegar eu no frio, velho. Sou muito frio. Meu pé e minha mão gela. Que coisa, velho. E pra esquentar, tem que chamar até a polícia aqui pra esquentar minha mão e meu pé e meus pés. Eu vou te contar, viu, Vandão? Amanhã tá confirmado, viu, meu querido? Eu vou aí jantar com você. Vê se você faz aquele frangão caipira, hein, Vandão? Que você também, você só enrola, hein? Conheço. Amigo começa a me enrolar, pô, larga a mão. Larga a mão, hein, Vandão? Um abraço pro meu grande amigo Vando, né? Gosto muito dele. Um abraço aí pra Rosana, a senhora, sua esposa, os filhos do casal, né? E domingo agora tem o grande sábado primeiro, né? Quem quiser ver aí, ouvir e ver eu cantar, é só ir no Boteco do Vandão, sábado, a partir das 2 horas da tarde. 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Vou estar cantando as músicas do Rei Roberto Carlos, para quem gosta, né? 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Eu aperto o botão lá e coloco o pendrive lá, só com músicas do Rei Roberto, Raça Negra, tudo sucesso gostoso. Então tem que ir lá de sábado também no Boteco do Vandão, tomar caipirinha, morango do amor. Não, sábado eu vou encher a cara, eu vou começar a encher a cara ali no Posto Belli. Falar em Posto Belli, eu quero mandar um forte abraço para o meu amigo e vereador, o Rogério Belli, né? O vereador do Esportes. E em nome do vereador Rogério Belli, eu fiquei sabendo, viu, Rogério? Rogério não fala nada para mim, eu nunca vi, não deixo o assessor dele muito bem informado, sei lá. Rogério, você tá parecendo o prefeito nosso, pô? Ô, louco, acorda aí, eu fiquei sabendo, viu, Rogério? Que vem novidades aí, através da sua pessoa, né? Esse vereador que realiza um trabalho maravilhoso em prol ao esporte aqui em Espírito Santo do Pinhal. Que maravilha, fiquei muito feliz, viu, Rogério? Eu não posso falar aqui que eu vou esperar concretizar tudo, né? Mas vem aí grandes novidades aí do meu vereador, agora o do nosso vereador Rogério Berto. Todo lugar que eu estou aí, o pessoal pergunta: você, como assessor do Rogério Berto, fala pro Rogério Berto mandar um pedacinho do céu para nós, que isso daí não vai conseguir, já estou avisando vocês. Mas eu falo, se ele conseguir, ele manda um pedacinho do céu aí na sua casa e tudo bem, tem erro não. Mas o meu abraço aí, carinhosamente, meu vereador e amigo Rogério Belli, parabéns pelo trabalho mais uma vez como vereador aqui em Espírito Santo do Pinhal. E muito educado, né? Pessoa muito fina acima de tudo, né? Em sua empresa ele está sempre atendendo o pessoal com muito carinho. E aproveitar aqui, mandar um forte abraço para o senhor Belli e a dona Cidinha. A dona Cidinha, que muitas mulheres me falam, né? Dona Cidinha Bentivi foi a melhor costureira que Espírito Santo do Pinhal já teve. Perguntei para o Rogério outro dia e falou: agora não está costurando mais, gente? Mas ela costurou muito, anos e anos, né? Então, um abraço aí a dona Cidinha e o senhor Belli, pais do vereador Rogério Belli, são os pais, né, que não perdem o nosso programa. E lá no Alto Posto Belli, o meu abraço para minha querida Rosinha, lá na loja de conveniência, quem dá as cartas lá é a Rosinha. Ah, a Rosinha é igual o nosso Alexandre de Moraes, lá no Supremo Tribunal Federal, quem dá as cartas é o Alexandre de Moraes. E acabou, gente, acabou. Acabou. É macuco no embornar, como diria o outro. Rosinha, felicidades a você, a Thaísa, né, meu amigo Luizinho aí, o frentista, a todos os frentistas aí, o Léo, se não me falha a memória, aí do Alto Posto Belli, aquele abraço, o pessoal está lá ouvindo o nosso programa. E eu quero aproveitar também aqui, mandar um forte abraço para o meu amigo Luiz Otávio. O Luiz Otávio é o esposo da Laine e papai, né, da Valentina. Está lá em Albertina, Minas Gerais, ouvindo o nosso programa. O Luiz Otávio trabalha com o meu amigo Rogerinho. Rogerinho, proprietário da loja Max Motos, né? Motos novas, seminovas, financiamento em até 200 vezes. Você fala com o Rogerinho lá que você vai sair montado numa motoca. Toma um cafezinho com o Rogerinho. Rogerinho falou assim: ô, Bentivi, outro dia eu cheguei lá e falou: Bentivi, você sumiu, você não vem tomar um cafezinho comigo? Eu falei: não é, Rogério, é a correria, rapaz do céu. Esses dias eu tô correndo muito, né? Aí ele trancou a porta. Trancou a porta e falou: ô, velho, ô, louco, pessoal, o Zé Amarelo, por exemplo, veio aqui, sai lá na rua tomando café, convida todo o pessoal para entrar aqui e tomar café. Não é assim também, né, Bentivi? Falei: ô, louco, mas não acredito que o meu amigo Zé Amarelo fez isso. Ele faz mesmo, Rogerinho. Pode café e não leva para você, né? Vai convidar todo mundo para ir aí tomar moto também e não tem para trocar óleo, para você arrumar a moto dele também não tem. É assim mesmo, você tem que cortar, né? Se você não cortar, vira bagunça. É, um abraço aí pro meu amigo Zé Amarelo, assessor do nosso prefeito municipal, Sérgio Del Bianchi Júnior. Falar em Sérgio Del Bianchi Júnior, a dona Luzia, né? Mamãe do nosso prefeito municipal, ouvindo, curtindo o nosso programa, proprietária da sorveteria Coldex. 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O calor que está aí, sol já está saindo, hein? Diz que o frio vai só até amanhã. Olha, o Hamilton de Lima, pedreiro Hamilton de Lima, ouvindo o nosso programa. Um abraço à classe de pedreiros. Quero mandar um forte abraço para o meu amigo Mirinho, também pedreiros. Os dois estavam tomando uma cervejinha sexta-feira passada, lá no bar da Ponta da Praia, pararam eu lá, nossa, entraram na frente da moto, eu quase atropelei os dois. Não, para aí que você vai tomar uma cerveja com nós aqui. Pagaram meia dúzia de cerveja, preciso passar lá para tomar agora, né? Porque eu não estava tomando a semana passada, não tomei nada. Tomei nada, só água com açúcar. Mirinho, meu amigo Claudinho, o eletricista, bom dia. E o senhor Pedro, né? O senhor Pedro, o Hamilton gosta muito do senhor Pedro, viu, senhor Pedro? Felicidade. Eu sou Pedro Orsini, né? Ah, Pedrão Orsini. Eu sou Pedro, gosta muito de uma cachaçinha. Vamos beber todas. Olha, a dona Gonzalina, lá no bairro do Matadouro. Dona Gonzalina, um abraço, minha querida. Ela quer ouvir Sérgio Reis, Mamãe, Mamãe, Mamãe Amorosa. E o senhor Irineu, lá no Jaime Leme. Eu sou Irineu. Um abraço a todos aí no Jaime Leme, hein? Ele pede Maurício e Mauri, Olhos nos Olhos.

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2: Agora 7:27, né? Deixa eu mandar um forte abraço aí pro meu amigo Paulo, né? O Paulo, ele tá me perguntando aqui, né? Que dia que vai começar aí a Copa do Mundo? A Copa do Mundo já

ricos, pintando casa de verde e amarelo, pintando as ruas, colocando bandeirinhas do Brasil aí, né? Nas ruas, enfeitando as ruas, especialmente nas grandes cidades, né? Aguardando aí o início da Copa do Mundo. E na noite, tarde noite de ontem, a CBF, Confederação Brasileira de Futebol, encaminhou a lista à FIFA, que é a Federação Internacional de Futebol Association, com o nome de 55 jogadores pré-convocados. E na lista, dois ou três jogadores, né, ou até mesmo quatro jogadores, que não foram chamados pelo técnico Carlo Ancelotti para disputar amistosos. Nesta lista de pré-convocados, hein, gente? Não quer dizer que eles vão ser convocados, mesmo porque a convocação só vai 26 jogadores para a Copa do Mundo, serão convocados no dia 18 agora, às 5 horas da tarde, pelo técnico Carlos Ancelotti. Mas na pré-lista de 55 jogadores, entre esses pré-convocados está o nome do Neymar. Está aquela grande expectativa, né? Os 34 para 35 anos, Neymar, e o Thiago Silva, lembra dele? Ex-zagueiro do Fluminense, que hoje joga no futebol português. Esses são os dois grandes nomes, né? E até mesmo o goleiro do Vasco da Gama está na lista também de pré-convocados. Não me recordo o nome do goleiro, mas está na lista de pré. Aliás, tem 7 goleiros na lista de pré-convocados. Acho que o Brasil está preocupado em fechar tudo lá atrás mesmo. Tem que fechar tudo lá em Brasília, né, Ciro Nogueira? Você é da égua que comprou o apartamento lá, Ciro Nogueira, não foi eu não. Agora o pessoal está orientando o Ciro Nogueira a sair de candidato a deputado federal. Os caras são fogo, hein? Apronta que apronta e sai deputado federal, porque para senador não vai ganhar. Ganha para deputado federal e aí tem imunidade parlamentar. É a orientação que estão dando para o Ciro Nogueira. Eles tinham que orientar eu e o Zé da Égua, né? Porque nós dois somos meio bobão. Eu e o Zé da Égua. E meu amigo Vandão tá mandando uma mensagem dizendo que com esse frio para eu ficar tranquilo, que ele acende o fogão a lenha lá. Ai, gostoso, Evandro. Você ainda tá aí na hora, lembrar o tempinho que eu sentava no fogão a lenha, meu avô ia fazendo o almoço, a marmitinha para levar para a roça, coisa linda. Que saudades. Tarcísio, toca aí dois grandes sucessos para essa massa maravilhosa.

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7: E nós vamos seguindo então com o nosso programa Sertanejo de Ouro, né? Tocando mais dois sucessos através da nossa Pinhal Rádio Clube para você que é fã da boa música sertaneja. Bom dia!

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1: Faltando 12 minutinhos para as 8 horas da manhã, eu vou atender aqui o nosso amigo Alexandre, né? Ele pede para ouvir a música com o César Menotti Fabiano, Tá Chorando Por Quê, né? Felicidades a você, meu querido, obrigado pelo carinho e também pela audiência. Olha, o nosso amigo Mirinho Pedreiro, né, e o Cláudio, o eletricista, não perde o nosso programa, assim como o meu amigo Hamilton de Lima, né, o Carlinhos aí, servente de pedreiros, né, o Betão, hein, Carlinho? O Betão é o papai, né? Ai, Betão, pedreiro de mão cheia, viu? Mas não é que nem um Amirto, não, um João de Barro. Não é, de jeito nenhum. Ele começa retinha a parede, assim, de uma casa, depois ela vai entortando, Betão. O que acontece com essa parede? É um novo modelo residencial? Vocês vão saber isso daí. Precisa dar esse segredo pra mim aí, que eu preciso contar aqui. Né? E seguindo com o nosso sertanejo de ouro, César Menotti Fabiano, Tá Chorando Por Quê? Daqui a pouquinho o momento do rei Roberto Carlos.

Tá aí, né? César Menotti e Fabiano. Olha, faltando 8 minutinhos para as 8 horas da manhã, quero lembrar aí a toda a família pinhalense que daqui a pouquinho nós temos o momento do rei Roberto Carlos, e lembrá-los também e lembrá-las também que às 11 horas da manhã nós temos o programa Jornal da Cidade, informando Pinhal e toda a nossa região. Olha, faltam 29 dias para o início da Copa do Mundo nos Estados Unidos, versão 2026. Ontem, na tarde e noite de ontem, a CBF encaminhou a lista com os nomes de 55 jogadores pré-convocados para a Federação Internacional de Futebol Association, a FIFA. Entre esses 55 nomes de jogadores está o nome como Thiago Silva e Neymar. Mas a lista oficial de quem vai mesmo disputar a Copa do Mundo neste ano de 2026 sairá nesta próxima segunda-feira às 5 horas da tarde. Será divulgada na CBF pelo técnico Carlos Ancelotti. Tá? Apenas 26 jogadores irão disputar aí a Copa do Mundo. Tá? Então, dia 18 agora, gente, às 5 horas da tarde, na próxima segunda-feira, sai a lista dos convocados, 26 jogadores convocados que vão disputar a Copa do Mundo nos Estados Unidos. E essa lista com 26 jogadores aí oficialmente será encaminhada para a FIFA. Brasileiros e brasileiras enfeitando ruas, né, especialmente nas grandes cidades, com as bandeirinhas, né, verde e amarelas, pintando ruas, enfeitando casas, né, todos eufóricos aí, esperando aí a Copa do Mundo versão 2026. O que podemos, nós podemos desejar aí aos nossos jogadores brasileiros é uma ótima sorte, né? Uma ótima sorte, e que o Brasil ou a nossa seleção brasileira possa aí, é a nossa esperança, né, trazer aí a taça, né, o chamado caneco para o nosso país, que a nossa seleção brasileira possa sagrar-se campeã. Temos que acreditar. Só para finalizar o programa Sertanejo de Ouro na manhã desta terça-feira, dia 12 de maio de 2026, os irmãos Zezé de Camargo e Luciano, Você Mudou Demais. A seguir eu volto com o momento do rei Roberto Carlos.

8 horas mais um minuto, hoje 12 de maio de 2026. A partir de agora, você confere mais um momento do Rei Roberto Carlos, sempre em nome do Dom Caseiro Restaurante e Marmitaria, né? Meu abraço aí a Juliana, a tia Terezinha e também a Dona Maria, né? Mamãe da Juliana. 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Para você que ama, aqui Roberto canta e Roberto encanta.

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0: 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O momento do rei, esse momento tão especial, né? Para você que ama, para você que acredita no amor. Só lembrando que o cantor Moraes estará pela primeira vez, domingo agora, às 5 horas da tarde, abrilhantando o grandioso forró lá no Boteco do Vandão. Né? Moraes, o cantor, pela primeira vez. E a Rita, bom dia mais uma vez, Rita, lá em Mogi Guaçu, ela é fã do Roberto Carlos. Onde você estiver, não se esqueça de mim.

Música linda, não? Mais linda por demais. Olha, 8 horas e 23 minutinhos, né? Eu vou finalizando a minha participação no momento do Rei Roberto Carlos na manhã de hoje, mas amanhã com certeza tem mais, hein? Tem mais um sertanejo de ouro a partir das 6 da manhã, se Deus quiser, e depois mais um momento do Rei Roberto Carlos. 11 da manhã, Jornal da Cidade informando Pinhal e região. As minhas últimas na manhã desta terça-feira são essas aí, ó. Valeu, pequenininha. Tô indo, né?

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0: Opa, bom dia com alegria, estamos de volta pela Melhor, eu sou Alexandre Paganini, de agora até às 11 estamos juntinhos aqui pela Melhor 102.1, 105.7 também, né, para você que segue a gente aí pelo rádio, tudo Leste Paulista, Sul de Minas, numa só sintonia, também pelas redes sociais www.pinhalradioclube.com.br, no Brasil e no mundo, Rádios Net, tá na Clube, tá na Melhor.
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0: 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Tá aí o som de Kenny Rogers, You and I, nesta manhã, né, de terça-feira. Uma manhã gelada aqui na cidade Rainha da Serra. O termômetro durante a madrugada aí bateu por volta dos 7 graus, né, muito frio. E hoje nós temos aqui em nossos estúdios uma visita ilustre, né, são os alunos do Fundamental do Coque Pinhal, e quem está juntamente com os alunos é o nosso diretor, o Davilson Salles, que fará uma entrevista especial aí com os nossos alunos. Davilson, tá me ouvindo, Davilson?
1: Tem muita música que fala o seu nome? Tem muita música que fala o seu nome, Marina. Viu? Você gosta de música? É, tem uma música que fala assim, ó, Marina Mata. Então, ó, nós estamos aqui no estúdio agora nós estamos no ar, se a tua avó estiver escutando, Marina, fala outra vez o seu nome.
2: Marina,
1: você gosta de música?
2: Sim.
1: Olha, agora nós estamos na Rádio Clube, no programa do nosso amigo Alexandre, aquele moço lá, ó, tá? E nós estamos falando na Rádio Clube para toda a cidade ouvir, para tua vovó ouvir, para tua mãe ouvir, então. Tá bom? Você sabe cantar alguma musiquinha?
2: Não.
1: Não sabe? Tá bom. E você, como você chama? Como você chama?
3: João Miguel.
1: João Miguel? E você, João, você estuda no Coque? É, aí você veio conhecer a Rádio Clube. Tá bom. E a sua amiguinha, Olívia? Oi, Olívia.
4: Oi.
1: Tudo bom? Uhum. Olívia, você também estuda lá no Coque?
4: Sim.
1: Tá? Então manda um abraço para o Alexandre, que estamos no programa dele agora. Ele quer tocar música e estamos conversando com a gente aqui. Tá bom? Então tá, Alexandre, manda um abraço para os meninos do Coque aí.
0: Um abraço especial aí para toda a criançada, né, do Coque Pinhal, fazendo essa visita aqui hoje, conhecendo os nossos estúdios. É, muito obrigado pelo carinho, né, Davilson?
1: Então tá aí, Alexandre, beleza. Então aí nós estamos assim encerrando então a visita do Coque, dessa turminha, a primeira turminha que veio conhecer a Rádio Clube, para ser dos futuros ouvintes da rádio, né, que por enquanto são criancinhas, ainda não dá, né? Mas no futuro com certeza vão ouvir as notícias nossas aqui e ouvir a Rádio Clube. Então tá, vamos lá.
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9: A terça-feira amanhece com muito frio em todo o estado de São Paulo. A mais poderosa massa de ar frio do ano até aqui continua determinando baixas temperaturas e na última madrugada de 8 a 10 graus na grande maioria das cidades do interior do estado de São Paulo, agravada a sensação de frio pelo vento úmido que sopra do mar agora em direção ao continente e atinge todas as cidades praticamente do sudeste e do centro-oeste do país até a região norte. Muito frio, geadas no sul do país. As temperaturas sobem durante o dia com amplitude térmica e chegam até os 25, 26 graus em Presidente Prudente depois de amanhecer congelante. 24 a 25 graus em Barra Bonita, Bauru e Jaú, 26 em Marília, Lins, Ourinhos, Assis e todo o Vale do Paranapanema, 26 graus também em Araçatuba, Ribeirão Preto, São José do Rio Preto, Araras e Casabranca, temperaturas de 23 a 24 graus em Campinas e Sorocaba, 20 graus na capital e na Grande São Paulo, no litoral 22, no Vale do Ribeira 18 graus, no Vale do Paraíba também. Tempo de sol, tempo de elevação das temperaturas todos os próximos dias, mas na quinta-feira uma área de instabilidade poderá surgir e determinar alguma chuva isolada para o estado, principalmente entre a faixa leste e o nordeste do estado, em direção a Minas Gerais. 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
0: Agora são 9h06, estamos de volta, né, pela melhor, e continuamos aí com as visitas dos alunos do Fundamental lá do Coque Pinhal, né? E o nosso diretor Davilson Salles está fazendo uma entrevista especial com os alunos.
1: Isso, Alexandre. Então nós entramos no ar aí agora com os alunos do Coque, conforme você anunciou aí, que estão conhecendo a Rádio Clube. E tá aqui na minha frente, Alexandre, é a Júlia. Ô, Júlia, vamos cantar de novo. Você sabe cantar uma musiquinha, Júlia? Canta um pouquinho pra gente.
2: Oi, vale.

0: Muito bem, Júlia, muito bem. Então a mamãe lá em casa, o vovô, escutou a musiquinha sua, você cantando, tá bom? Deixa eu falar com a outra coleguinha dele, com você, como você chama? Oi, Olivia, você gosta de escutar música também?
1: Eu gosto.
0: E você sabe cantar alguma?
1: Uhum.
0: Então canta uma musiquinha pra gente escutar na rádio. Pode cantar.
1: Prata FM, a da sertaneja.
0: Muito bem, então tá, Alexandre, mais uma visita da criançada do Coque aqui na sua Pior Rádio Clube. São os futuros ouvintes da manhã, os ouvintes da manhã, né? Estão acompanhando aqui a programação da Rádio Clube. Nós agradecemos então o Coque que manda essa criançada bonita aqui para participar da nossa programação. Segue você daí, Alexandre.
2: É isso aí, Davi Wilson, a criançada aí, sejam todos bem-vindos, né? Sempre bem-vindos aqui na Nova Clube. Para vocês aí um excelente abençoado dia, criançada. Fala tchau pro tio aqui, tchau.
0: Vai, tchau.
3: Tchau.
0: Então tá bom.

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0: Nova Clube, agora são 10 horas 2 minutos, fechando mais uma horinha. Dire Straits, Ticket to Heaven. Por aqui, Alexandre Paganini, até às 11 da manhã, fazendo a trilha sonora da sua terça-feira. Uma terça-feira de muito frio, né? A madrugada aí registrou a temperatura aqui na nossa região por volta de 5 graus. É, tá gelado, hein? Desnecessário tudo isso. Mas faz parte, né? Faz parte da natureza. É, quem ligou pra gente aqui foi a Dona Olenka Manca. Hoje é um dia especial, né, Dona Olenka? Hoje é aniversário aí do filhão, né? O Cláudio Alves Mário, completando mais uma primavera. Parabéns, viu, Cláudio? Recebendo aí os parabéns da esposa Giovana, dos filhos Ian e Lucas e da mamãe Coruja, Dona Olenka, e também do papai, o Alemão. Felicidades pra você, viu? É, pessoal, tem um recado importante aqui. É, neste próximo sábado tem bailão da Associação dos Aposentados de Pinhal e a festa continua, né? É isso aí, né, Silene? Aguinaldo, nosso presidente. Sabadão tem a presença da banda Essencial. Você é o nosso convidado especial. Reserve a sua mesa, compre o seu ingresso e bora bailar na Associação dos Aposentados de Pinhal. 10 horas 3 minutos, segue na sintonia. Daqui a pouquinho tem clássico das pistas. Aguenta aí.
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3: Satisfação de receber aqui em nossos estúdios o Carlos Peçanha para a gente falar sobre o PAT, mas principalmente sobre a Feira da Empregabilidade. Mais uma Feira da Empregabilidade, já foi um sucesso no passado. Vamos falar então sobre a feira. Ela é uma oportunidade, então, né, Peçanha, de conectar as pessoas que estão procurando emprego ou uma realocação no mercado com empregadores possíveis aqui da nossa cidade. E o que vai ter aí de novidade para quem for procurar emprego dessa vez?
4: Nesse ano, as vagas já estão abertas no PAT. Todas as empresas que vão participar lá da feira estão com as vagas abertas, estão com cerca de mais de 200 vagas, cerca de 260 vagas. Então, aquele cidadão que deseja realocar-se no mercado de trabalho ou procurar um novo emprego, deve ir, né, o primeiro emprego, ir lá no PAT para ver as vagas que estão disponíveis dentro do seu perfil, para pegar uma carta de encaminhamento e já ir com o encaminhamento em mãos no dia lá na feira. Isso vai adiantar bastante o processo. Também pode-se pegar essa carta através da carteira de trabalho digital, intermediação de mão de obra da carteira digital. Muitas pessoas estão agindo dessa forma, pegando pelo celular, pela carteira digital. E aí eu já deixo uma dica para essas pessoas que pegaram o encaminhamento pela carteira digital, devem imprimir essa carta para que no dia possa estar com a sua carta encaminhamento em mãos.
3: Peçanha, então, para o pessoal que pudesse preparar aí antes no PAT, é melhor, né?
4: Sim, a gente está tentando melhorar o processo, porque o ano passado foi muito moroso, né? Tanto é que no final nós tivemos que dispensar algumas pessoas que não deram tempo de ser atendidas, algumas empresas tiveram que ir embora depois do horário, que era das 9 às 2, mas nesse ano, a gente fazendo esse processo antecipado, então as pessoas já vão estar com a carta na mão, já vai, né, agilizar o processo. E assim nós esperamos que seja o melhor.
3: Tem oportunidade de metalurgia, confecção, quais setores da cidade?
4: Então, vão estar metalúrgica da AGF, da Aptive, né? Vai estar a Carmomac, a Pinhalense, a Paline, a Monte Alegre, vai estar conosco a Santa Rita Cristais, a Só Básico, Indústria Alimentícia, vai estar conosco a Arte Casa, vai estar conosco a Pojo, a HP, também vai estar conosco lá os supermercados Ponto Novo, o Cubatão, o Forte Mix, a Talentos, a RH, vai estar conosco também a TI Brasil Automotive, que é uma empresa nova que está vindo para Pinhal na parte de automotiva, a Tuga Transportes, a Vassoura Santa Luzia, as vinícolas Amana e Guaspari, vai estar conosco também lá nesse dia, os ovos Natureg, né, que é uma granja de ovos também, que vai contratar bastante pessoas para trabalhar, a Mecamal São José vai estar conosco no dia, a Pinhaltex, também vai estar a confecção Pinhaltex. Mas no dia, se a pessoa não passou pelo PAT, ela pode ir lá no dia sem problema nenhum, tá bom? Às vezes não vai dar tempo de ir lá no dia, a gente vai estar lá com o PAT com as pessoas trabalhando para fazer o encaminhamento, inclusive para fazer um currículo para aquele que não tem currículo, ajudando ela a confeccionar um currículo dentro do perfil desejado.
3: Então, das 9 às 14 horas do dia 16 de maio, é só o telefone do PAT, só para a gente informar aqui.
4: É, hoje nós estamos com um celular também, um WhatsApp, né? Se quiser anotar, é 19996456929 e tem um fixo, que é o 3651-9689, no ramal 2.
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0: Nova Clube, agora são 10 horas 10 minutos. Estamos de volta e bora, né? Que hoje tem que se movimentar, que senão congela. Muito frio, né? Aqui na cidade Rainha das Serras. E aí, como que tá na sua cidade aí? Como que está aí na zona rural, né? Frio foi intenso essa madrugada. Hoje é terça-feira, né? Dia 12 de maio de 2026. O mês de maio também já tá voando. Já estão quase na metade do mês. Como tá passando rápido, né? Não somente o mês, a semana, o ano, né? Tá muito, muito rápido. Então a gente tem que prestar atenção nos nossos dias, né? Fazer aquilo que é interessante, desligar um pouquinho do celular, desligar também da TV, né? Contemplar mais as coisas de Deus, olhar aí o pôr do sol, nascer do sol, né? Contemplar as belezas aí que são inteiramente grátis para todo mundo. Pessoal, tem um recadinho aqui especial, né? Que está acontecendo aqui na cidade, a campanha do agasalho. Para você que tem o seu agasalho que não está usando mais, aquele cobertor também antigo, que dá para doar, né? Que a outra pessoa pode estar usando. Então, colabore, participe, porque tem muita gente que não tem, né, nem o básico. E somente por essa amostra grátis aqui do frio que nós teremos esse ano, já dá para perceber que o negócio vai ser feio. Então, vamos participar aí da campanha do agasalho, ficar atentos aí às informações e separe o seu agasalho, a sua blusa, o seu cobertor, a sua roupa que você não está usando mais e vamos doar ao próximo, tá bom? É isso aí. Tá chegando agora aqui na Clube Clássico das Pistas, tá preparado? Bora então aí viajar na máquina do tempo, vamos lá!
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0: of love. De volta ao ano de 1990, essa música, toda vez que eu ouço, eu lembro daquele programa que existia naquela época, o Kryptonita, quem se lembra? Vamos ouvir então, matar a saudade aí com Nick Carman e I Promise Myself.

Tá aí, Clássico das Pistas, edição desta terça-feira, dia 12 de maio de 2026, fechando com o Ahá, aí vim Been Losing You, do ano de 1986, ouvimos também na seleção Yahoo, Mordida de Amor, teve duas dançantes, a primeira foi Nick Carmen, I Prove Myself, e logo na sequência, London Beat e You Bring On The Sun. Segue na sintonia, daqui a pouquinho eu tô de volta pra minha última meia horinha desta manhã, né, uma manhã super gelada aqui na cidade Rainha da Serra.

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0: Nova Clube aqui, você ouve só as melhores, né? Tá aí o sucesso de Jeff Haley Band, a versão aí com a música dos Beatles, William My Guitar Jumper Whips. É só música top. Teve também na seleção, né, o som de Zé Ramalho, Cidadão. Teve The Beatles, né, Penny Lane. E abrindo aí com o rei do rock, Elvis Presley, com a música In The Ghetto. Segue na sintonia, daqui a pouquinho eu tô de volta pra gente encerrar aqui com chave de ouro a nossa programação desta manhã.
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0: simplesmente um poema aqui na Nova Clube, uma versão aí incrível de Paulo Ricardo, né, na década de 90. Ele que interpretou essa música, né? Detalhes, música original de Roberto Carlos. É, e assim a gente vai encerrando, né? O show da Clube, o show da manhã, que tá de volta amanhã, quarta-feira, meio de semana já, por volta das 8h30 da manhã, conto com seu carinho, a sua audiência. Antes eu queria só mandar um alô aqui pros nossos ouvintes de todas as manhãs, o Irineu, o Carlos Roberto Cândido, o Lito Romão tá lá em Ourofino, né, Lito? Tá pegando bem a 102 aí, obrigado, viu? Pelo carinho, pelo retorno, pelo feedback aqui, tamo junto. Uma excelente abençoada terça-feira. A Luzia, a Dona Isaura Peternus mandou um bom dia especial pra gente, a Dona Irene, a Nilza Cabreira, a Dona Marisa Cardoso, Marisa Cardoso aí da associação, né? Sabadão tem um bailão, né, Dona Marisa? Tem um bailão aí, banda essencial, você não pode perder, reserve a sua mesa, compre o seu ingresso e bora bailar na Associação dos Aposentados de Pinhal. Pessoal, continue com a gente, daqui a pouquinho tem Jornal da Cidade pra você ficar bem informado, viu? Um abraço também pro João do Biga, a tia Lua Luciana Paganini, bom dia, viu, gente? Tamo junto!
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0: Bom dia, estamos iniciando mais uma edição do seu Jornal da Cidade. Hoje é terça-feira, 12 de maio de 2026.
1: E hoje é Dia Internacional da Enfermagem e do Enfermeiro. E também Dia da Conscientização e Enfrentamento da Fibromialgia. Então nós aproveitamos para mandar aqui um fraternal abraço a todos que trabalham nas enfermagens, porque é um trabalho difícil e fantástico. Os enfermeiros do hospital, da Clínica Santa Rosa, da Clínica do Sanatório, das clínicas particulares, a todos vocês, um fraterno abraço de toda a equipe da Rádio Clube.
0: Nosso abraço e homenagem a todos os enfermeiros que realizam esse trabalho, como disse bem o Davi, fenomenal. E é um trabalho humano, né? Estamos na estação outono e a fase da lua é minguante.
1: E vamos aos destaques da edição de hoje.
0: Confira um resumo de como foi a sessão ordinária da Câmara Municipal que foi realizada na noite de ontem.
1: A audiência pública da Lei de Diretrizes Orçamentárias, a LDO, acontecerá no próximo dia 19.
0: Atenção MEI, a declaração anual deve ser entregue até o dia 31 deste mês.
1: Sebrae de nossa cidade promoverá novo curso com foco em redes sociais.
0: Conheça a lista atualizada de diretores e secretários de cada pasta do Executivo Pinhalense.
1: Vamos informar também as vagas do PAT, a previsão do tempo desse frio todo e a cotação do preço do café.
0: As notícias da polícia com o Johnny Laurindo.
1: Estes e outros acontecimentos que estamos iniciando agora o seu Jornal da Cidade.
2: Rádio Clube informa a hora certa.
0: São 11 horas e 13 minutos.
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1: E nós iniciamos o nosso Jornal da Cidade de hoje, trazendo aí você que está desempregado ou quer trocar de emprego, as vagas do nosso PAT.
2: Empregos. PAT Pinhal oferece as seguintes vagas para você.
8: Lista das empresas que vão oferecer vagas na segunda-feira da empregabilidade, no dia 16 de maio, na antiga estação ferroviária. AGF Equipamentos, Aptive Automotive, Arte Casa Confecções, Carmomac Máquinas Agrícolas, Confecções HP, Construmais Máquinas e Acessórios, Mecamal São José, Ovos Natureg, Paline Alves, Penagos Monte Alegre, Pinhal Tecs Confecção, Pinhalense Máquinas Agrícolas, Pódio Camisaria, Polar Máquinas, Santa Rita Cristais Temperados, Só Básico, Indústria Alimentícia, Supermercado Cubatão, Supermercado Ponto Novo, Supermercado Forte Mix, Talentos RH, TI Brasil Automotive, Tuga Transportes, Vassoura Santa Luzia, Vinícola Amana e Vinícola Guaspari. Vagas exclusivas para a Feira da Empregabilidade de dia 16 de maio. Para participar, dirija-se ao PAT de segunda a sexta, das 9 às 16 horas, munidos de CPF e RG para retirar a carta de encaminhamento e assim poder participar das entrevistas.
1: Bom, e o café? Cafezinho nosso de todo dia. Tá caro, tá barato? Vamos agora então aí à cotação do preço do café.
9: O preço do café arábica abre esta terça-feira, dia 12, em alta de 2,78%, com a saca de 60 quilos negociada a R$ 1.716,30 na cidade de São Paulo. O café robusta também teve salto de 3,35%, sendo comercializado a R$ 943,54. O preço do açúcar cristal apresenta variação nas principais praças do estado de São Paulo. Na capital, a saca de 50 quilos teve elevação de 0,01% e é cotada a R$ 96,60. Em Santos, houve queda de 0,24% e a mercadoria é negociada a R$ 103,02 na média de preço sem impostos. A saca de 60 quilos do milho, por sua vez, é vendida a R$ 65,92 após queda de 0,09%. Os valores são do CPEA. Reportagem Marquesan Araújo.
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1: Bom, e nós voltamos então com o nosso Jornal da Cidade, depois da pausa do cafezinho, né, por causa do frio. Nós voltamos agora com um lembrete para o microempreendedor individual. As MEIs devem entregar a declaração de faturamento anual correspondente ao ano anterior até o dia 31 desse mês. Então, além do imposto de renda, quem é microempreendedor também tem que entregar a sua lista de faturamento. Saiba mais detalhes com a matéria a seguir. Vamos ouvir.
13: Termina no dia 31 de maio o prazo para que o microempreendedor individual, o MEI, envie a declaração anual do Simples Nacional referente ao faturamento do ano passado. O documento é obrigatório para todos os profissionais registrados na categoria, inclusive para aqueles que não tiveram faturamento ou não realizaram vendas ao longo de 2025. O procedimento deve ser feito exclusivamente pela internet, por meio do portal do empreendedor, onde o usuário deve acessar a área dedicada ao MEI e informar o valor total da receita bruta obtida com a prestação de serviços ou com a venda de mercadorias. O preenchimento correto desta declaração é o que garante a regularidade do CNPJ perante a Receita Federal e evita problemas graves para o negócio. Quem perder o prazo ou deixar de enviar os dados fica sujeito ao pagamento de multa, que é de no mínimo R$ 50,00. Além disso, corre o risco de ter o registro cancelado definitivamente. Além disso, a falta da declaração impede o empreendedor de gerar boletos mensais de contribuição e pode bloquear o acesso a benefícios previdenciários e direitos fundamentais, como aposentadoria e auxílio-doença. Para quem ultrapassou o teto anual do faturamento, que é de R$ 81 mil, reais, é necessário atenção redobrada no momento da transmissão dos dados. Se o valor excedente for até 20% do limite, o empreendedor será desenquadrado do regime do MEI apenas no ano seguinte, passando a atuar como microempresa. No entanto, se o faturamento for muito superior a essa margem, a mudança é retroativa e gera cobrança de impostos e juros adicionais. Em caso de erros no preenchimento, o sistema permite a correção por meio de uma declaração retificadora disponível no mesmo portal. Da Rádio 2, Milena Abreu.
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1: Bom, dando sequência então ao nosso jornal, você que prestou atenção aí que é microempreendedor, tem que entregar até dia 31. Mas dando sequência ao nosso jornal, vamos falar um pouquinho da política local. Agora as informações sobre a Câmara Municipal, o nosso Legislativo. Na noite de ontem, segunda-feira, foi realizada mais uma sessão da Câmara Municipal. E o nosso colega Vinícius Alvarenga traz um resumo de como foi essa sessão e quais as principais pautas em tramitação naquela casa. Vamos conferir.
14: Vinte da Pia Rádio Clube, meu cordial bom dia. Trazendo informações agora do Legislativo Pinhalense, aconteceu na noite desta segunda-feira, 11 de maio de 2026, às 19h30, no plenário da Câmara Municipal, mais uma sessão do Legislativo Pinhalense. Passando para vocês agora tudo o que aconteceu nessa sessão ordinária. Inicialmente, expediente, discussão e votação da ata de número 6 da sessão extraordinária, realizada no dia 8 de maio passado, que foi aprovada. Na sequência, tivemos o expediente do senhor prefeito municipal, logo em seguida, expediente dos senhores vereadores e vereadoras com indicações e requerimentos e presença em plenário da senhora Maria José Monteiro Giordani, coordenadora pedagógica, para falar na sessão ordinária deste dia 11 de maio sobre o Centro de Formação Aprendizes e Trabalhadores, Jovens Aprendizes, conforme solicitação da vereadora Maria Carol Marinelli Delbin. A Carol Delbin, ela inclusive levou a coordenadora pedagógica, a senhora Maria José, trouxe consigo o senhor Clevet Guilherme, que é gerente de relações do CEFORT, que quer dizer Centro de Formação de Aprendizes e Trabalhadores, os Jovens Aprendizes, empresa situada na Grande Belo Horizonte, trazendo informações para Espírito Santo do Pinhal, numa parceria que tem com o nosso município. Na sequência, tivemos a Tribuna Livre, presente do tempo que é destinado a quem participa da Tribuna Livre, que, diga-se de passagem, são 10 minutos, a senhora Roseli Meloni Ferriani, cidadã pinhalense, que discorreu sobre a situação que os moradores, especialmente a quem eu mando um salve, todo especial, um grande abraço aos moradores do Jardim Monte Alegre, sobre uma torre ERB, estação de rádio base de telecomunicação, é uma antena para celulares, que está sendo edificada de um modo um tanto quanto inadequado para o local, com inclusive com algumas restrições impostas aos construtores e a quem de direito seja essa estação de rádio base de telecomunicações ou essa torre, bem ali ao lado da estátua, da imagem, como queiram, do Cristo Redentor edificado no Monte Alegre. É uma torre bastante alta. Praça da Independência é visível ver essa torre. Então, a senhora Roseli Meloni Ferriani foi fazer questionamento em relação à legalidade da construção e de como vai ficar a situação dessa torre lá no Jardim Monte Alegre. Então, o que aconteceu na sessão da Câmara dessa segunda-feira, 11 de maio, foi o que eu passei para os ouvintes. A próxima sessão do Legislativo Pinhalense está marcada para o próximo dia 13, na próxima quarta-feira, onde haverá uma sessão solene em homenagem aos profissionais da área da saúde, pois no dia 12 de maio é dia do profissional da saúde. Então, vários profissionais desta área da saúde serão homenageados em sessão solene na próxima quarta-feira, dia 13 de maio. 12 de maio, dia do profissional da saúde, e a Câmara, então, presta essa homenagem em sessão solene a todos no próximo dia 13. Por enquanto, é o que tínhamos para informar sobre a Câmara Municipal, sobre a sessão ordinária desta segunda-feira, 11 de maio de 2026. Desejo a todos um bom dia e até a próxima minha participação falando do Legislativo Pinhalense.
1: Bom, então aí foi um resumo um breve resumo do que aconteceu na sessão de ontem, mas daí, daqui até o fim dessa semana, nós vamos trazer a palavra de cada vereador a respeito do que eles trataram lá nessa sessão da Câmara que aconteceu na noite de ontem, tá? E agora nós vamos falar a respeito da LDO para o ano de 2027, Lei de Diretrizes Orçamentárias para o ano 2027. Primeiro, Rafael, as pessoas falam assim, ah, mas isso aí não vou lá na Câmara não, porque não atende, não fala, não adianta nada e tal. Mas eu quero dizer para os nossos ouvintes o seguinte, a Lei das Diretrizes Orçamentárias, ela pega, é que nem se fosse na tua casa, você pega um dinheiro para pagar o aluguel, outro dinheiro para pagar gasolina, outro para comprar o remédio, é isso. A Lei de Diretrizes Orçamentárias, você vai pegar o dinheiro da prefeitura e pôr em cada lugar para fazer o devido serviço à obra no ano que vem. Então, se você é presidente de uma associação de um bairro, por exemplo, você vai lá e pede, olha, para o meu bairro tem que deixar tantos valores para fazer isso, fazer aquilo outro. Então, é interessante e é importante. Então, fica aí a critério seu. Se você quer uma cidade melhor, participe também. Tá? Então, vai acontecer o seguinte... A Câmara Municipal de Espírito Santo do Pinhal convida para toda a população para a audiência da Lei das Diretrizes Orçamentárias 2027. Vai acontecer no dia 19 de maio, próximo de 19, na terça-feira, às 7 horas da noite, às 19 horas. É lá no prédio da Câmara Municipal, lá no plenário da Câmara Municipal, na rua Capitão Batista Mendes Silva, 176, atrás da Prefeitura. Lá vai ser debatido o projeto de lei número 36/2026, que trata da Lei de Diretrizes Orçamentárias, base para o planejamento do orçamento do nosso município para o ano de 2027. Essa é a hora de exercer a sua cidadania e contribuir com sugestões para o futuro de nossa cidade. Daí, se participar, vai fazer a diferença na sua vida.
0: E Davilson, agora vamos... do Legislativo para o Executivo, porque gostaríamos de trazer para os ouvintes, muita gente está com dúvida, né, de como está a lista atualizada aí dos diretores e secretários de cada pasta da Prefeitura aqui de Espírito Santo do Pinhal.
1: É isso aí, né, Rafa, porque às vezes a pessoa tem uma demanda e quer conversar com o diretor, a pessoa quer ter uma demanda a respeito do buraco de rua, ou a respeito do imposto que tem que pagar, ou a respeito de uma van da saúde. Então você tem que saber quem são os diretores para você ir até lá e tentar falar com eles para tentar solucionar o problema que você tem. Como no decorrer de um mandato, vários diretores são trocados, né, mudados, um sai por problema particular, outro sai por improfissional, outro é trocado por conveniência política, então você fica sem saber o nome dos diretores que são divulgados no começo do mandato. E agora nós vamos atualizar, porque houve algumas mudanças nos últimos dias. Então vamos lá. A Rafael Ferraz é a diretora do Desenvolvimento Econômico.
0: Então, Raquel Ferraz, diretora de Desenvolvimento Econômico. André Esquilace de Carvalho, agora ocupa a pasta do Meio Ambiente.
1: A Daniele Fernanda Belli Maceira de Souza, diretora de Gestão de Projetos, Tecnologia da Informação e Relações Institucionais.
0: Antônio Celso Cardoso Filho, diretor jurídico.
1: Zé Eduardo Martins de Souza, o do Martins é o diretor do Departamento de Cultura.

0: André Luiz Paradella ocupa a pasta da Agricultura e Abastecimento.
1: O Tiago Andrew Palombo, diretor do Departamento de Turismo.
0: A Kelciane Gomes do Nascimento é a diretora de Educação, que também aí, veio à nossa cidade, né, e ocupou a pasta após a saída da titular.
1: José Fernando Alvim é o diretor do Departamento de Habitação.
0: Vanessa Sgarzi Ferreira, diretora de Finanças.
1: O Dione Laurindo é o secretário da Saúde.
0: Douglas Wagner Custódio Pinheira, secretário de Segurança Pública e Trânsito.
1: E a Giovana Rocha é a chefe de gabinete e diretora interino do Departamento de Administração. Vamos aqui fazer uma explicação. Tem o departamento chefe de gabinete, que é a Giovana Rocha, e o diretor do Departamento de Administração, que é que cuida das licitações e coisas assim, ele pediu demissão por problemas particulares, né, de saúde, e está interinamente também a Giovana Rocha. Então, em breve, vai ter um titular. Então, tem dois interinos aqui, tá? Eu quero dizer para vocês também, explicar o seguinte, que tem departamentos e tem secretaria. Secretaria, ele, como da saúde e da segurança pública, ele tem orçamento próprio, tem todo um trâmite diferente dos demais departamentos. Os departamentos dependem aí da palavra do executivo para executar as suas obras.
0: Então é isso, trouxemos aqui os nomes atualizados, tanto dos titulares quanto interinos, e fica aí essa prestação de serviço ao público, e dá para encontrar aí os telefones de todos os departamentos no site da Prefeitura Municipal aqui de Espírito Santo do Pinhal. Nós vamos agora para a previsão do tempo, já a gente retorna para falar assuntos muito importantes do SEBRAE, então continuem conosco já que a gente retorna aqui com mais um bloco do nosso jornal.
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2: E agora, Celso Vernizzi.
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5: A terça-feira amanhece com muito frio em todo o estado de São Paulo. A mais poderosa massa de ar frio do ano até aqui continua determinando baixas temperaturas e na última madrugada de 8 a 10 graus na grande maioria das cidades do interior do estado de São Paulo, agravada a sensação de frio pelo vento úmido que sopra do mar agora em direção ao continente e atinge todas as cidades praticamente do sudeste e do centro-oeste do país até a região norte. Muito frio, geadas no sul do país. As temperaturas sobem durante o dia com amplitude térmica e chegam até os 25, 26 graus em Presidente Prudente depois de amanhecer congelante. 24 a 25 graus em Barra Bonita, Bauru e Jaú. 26 em Marília, Lins, Ourinhos, Assis e todo o Vale do Paranapanema. 26 graus também em Araçatuba, Ribeirão Preto, São José do Rio Preto, Araras e Casa Branca. Temperaturas de 23 a 24 graus em Campinas e Sorocaba. 20 graus na capital e na Grande São Paulo. No litoral, 22. No Vale do Ribeira, 18 graus. No Vale do Paraíba também. Tempo de sol, tempo de elevação das temperaturas todos os próximos dias, mas na quinta-feira uma área de instabilidade poderá surgir e determinar alguma chuva isolada para o estado, principalmente entre a faixa leste e o nordeste do estado, em direção a Minas Gerais. 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
1: Bom, a temperatura na sede da Pinhal Rádio Clube, nossos termômetros aqui no centro de Pinhal, na marca dos 19 graus. Lembrando que hoje, às 5 da manhã, estávamos com 6 graus de temperatura.
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6: Rádio Clube informa a hora certa.
0: São 11 horas e 34 minutos.
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2: E voltamos aqui com o nosso Jornal da Cidade. Agora eu tenho a satisfação de receber aqui em nossos estúdios alguém que já trabalhou aqui nos corredores da época da TV, né?
3: Época da TV.
2: Bom dia. E hoje a gente vai falar do SEBRAE, muitas informações importantes, mas bom dia, é uma satisfação recebê-lo.
3: Obrigado, Rafaela. Um bom dia para você também. Bom dia a todos que nos acompanham pela Clube. E esperamos trazer informações nesse dia frio, trazer informações quentes do SEBRAE aqui para o microempreendedor. São informações muito importantes.
2: A gente começou o jornal com essa informação e agora a gente gostaria aqui de reiterar algumas informações que têm a ver também com o SEBRAE aqui do Espírito Santo do Pinhal. Então, relembrando a todos, o prazo vai até quando para entregar aí a declaração de faturamento anual que representa o ano base de 2025, é isso, PC?
3: Exatamente. Então, vamos frisar, a data limite para entrega é dia 31 de maio, só que 31 de maio vai cair num domingo. Então a pessoa pode, por que tem esse prazo? Porque a pessoa pode fazer por si só, entra no site lá do Portal do Empreendedor, pode fazer a declaração por ela, por conta própria. Agora, nós aqui do SEBRAE em Espírito Santo Pinhal, do posto do SEBRAE aqui, oferecemos esse serviço auxiliando o microempreendedor individual para que ele consiga fazer essa declaração. A declaração consiste em apresentar os ganhos da empresa, o faturamento da empresa no ano de 2025.
2: Então, comprovantes, notas, tudo o que aconteceu no ano de 2025.
3: Na realidade, só o valor que a pessoa precisa apresentar. Então, ela precisa somar tudo que ela ganhou no ano, não precisa ser estipulado por mês. É necessário só o valor integral do que ela faturou em 2025 e é feita, então, essa declaração. Um detalhe muito importante que, mesmo que a pessoa não tenha faturado nada em 2025, que seja zero, é necessário que seja feita a declaração. Então, se a pessoa teve o MEI aberto, manteve o MEI aberto em 2025, ela precisa fazer essa declaração.
2: Certo, PC. E para aqueles que têm dificuldade de utilizar o sistema, né, de forma digital, aqui no SEBRAE de Espírito Santo do Pinhal, vocês realizam o atendimento?
3: Sim, ali na Avenida Quirino dos Santos, no Agiliza Pinhal, nós temos o posto do SEBRAE aqui. Estamos eu e a Luciana e já estamos preparados para auxiliar o microempreendedor individual para fazer a declaração anual do MEI. A gente faz toda a orientação. Se a pessoa precisar só da orientação, ela pode pedir essa orientação através do WhatsApp. Deixa eu passar o número aqui. É o 97140-2262. Agora, se ela tiver dificuldade para fazer a declaração, apesar de que é simples, mas às vezes a pessoa não tem acesso à internet ou tem alguma dificuldade com meios eletrônicos, é só chegar no posto do SEBRAE aqui em Espírito Santo do Pinhal, que a gente vai auxiliar e a gente faz, junto com o empreendedor, a declaração. Importante frisar que a declaração tem que ser feita presencialmente, a gente não faz pelo WhatsApp, a gente orienta quando a pessoa quer fazer. Se ela tiver dificuldade e quiser que a gente faça junto com ela, orientando passo a passo, aí ela vai presencialmente, das 9 até as 4h30, né, 15 para 5, lá no Sebrae aqui, e a gente vai estar muito feliz em receber o empreendedor e auxiliá-lo a fazer a declaração, porque passando esse prazo tem multa, e a multa, Rafaela, ela é a partir de R$50. Né? Não é uma multa muito alta, mas a pessoa de qualquer forma vai pagar a multa e ainda vai ficar pendente a entrega, vai ter que entregar de qualquer forma, porque depois tem certos problemas, ela não vai conseguir emitir nota fiscal, porque vai ter essa pendência ainda a ser feita. Então é importante aproveitar até dia 31, no caso, quem quiser ir presencialmente no Sebrae aqui, até dia 29, que é a sexta-feira, a última sexta-feira desse mês de maio.
2: E lembrando a todos, né, que a gente já está no dia 12, né, o Sebrae já está fazendo esses atendimentos desde o começo do ano, mas para o pessoal não deixar em cima da hora também, né, PC, porque depois fica uma grande ansiedade, acontece alguma coisa, é bom sempre deixar para fazer o mais breve possível. Né?
3: Exatamente. Apesar de ser um atendimento muito rápido, a entrega da declaração, não leva 5 minutos para fazer. Né? E a gente vai estar lá, não fecha para almoço, tem sempre alguém disponível para poder auxiliar nesse horário que eu falei, das 9 da manhã até as 5:15. Então, de qualquer forma, é importante ir, porque vai que todo mundo deixa para o mesmo dia e vai fazer fila, então é importante. E, Rafael, eu só queria frisar uma coisa, eu acho que é muito importante a gente frisar, que concernente a MEI, as pessoas têm recebido muitos e-mails, muitos telefonemas, e às vezes a pessoa, esses contatos falam assim: você não entregou sua declaração, clique aqui para fazer a declaração. Então, alertar contra golpes, porque está havendo muito golpe, o Sebrae não fica mandando mensagem para a pessoa por e-mail, a menos que a pessoa saiba o que é. Ela fez uma inscrição, venha de alguma coisa e recebeu, mas fora isso, se você receber telefonema, receber e-mail, venha e tiver em dúvida, entre em contato com o Sebrae que a gente verifica se é real ou não. Não vai clicando em link, senão pode acontecer algum problema. Já teve casos que a pessoa abriu o MEI e nem saiu ali do Sebrae e já recebeu uma ligação de uma pessoa oferecendo algum serviço, alguma coisa. Então, tome muito cuidado. O Sebrae não fica fazendo ligações, oferecendo coisas. Então, desconfie. É muito perigoso entrar em contato com esse pessoal, porque é golpe mesmo. Se tiver dúvida, vai lá no Sebrae aqui que a gente orienta.
2: Muito importante você lembrar disso, viu, PC? Porque a gente está sempre trazendo aqui os golpes e o pessoal tem uma criatividade imensa, né, para fazer golpes e fazer vítimas. E acho que são dois tipos aí mais recentes, tem vários, né? Mas os mais recentes que a gente reparou que existe de golpe é: o pessoal manda por e-mail como se fosse uma empresa fazendo acordos com o que você deve de, por exemplo, do recolhimento, né, mensal. Às vezes a pessoa não está devendo nada, ela acha esquisito e ela clica lá no link para falar: nossa, mas o que aconteceu? Cai num golpe também, ou paga alguma coisa, uma via, um boleto, para uma empresa que não é séria, na verdade é golpe. Outra questão também que está acontecendo muito, via WhatsApp, né? Eles mandam como se fosse o site do governo, e é muito fiel, né?
3: Sim.
2: Você vê, tem o logo, tem um endereço eletrônico que é muito parecido com o endereço oficial, mas que não é, na verdade, o site oficial do governo. Então, o pessoal tem que ficar muito atento, receber uma comunicação, como o PC bem lembrou aqui. Liga para o Sebrae, vê se é real, né? E se for real, lógico, os atendentes do Sebrae vão estar disponíveis aí para ver o que aconteceu.
3: Até porque, Rafaela, é importante lembrar que essa entrega de declaração, ela é gratuita. Então,
2: não tem custo.
3: Tanto é que a pessoa pode fazer do próprio celular, do smartphone dela ou do computador, ou faz lá pelo Sebrae aqui. Não há custo para a pessoa entregar essa declaração. Não importa o valor que ela declare, né, dentro dos padrões do MEI, mas não há custo. Então, às vezes, a pessoa recebe um negócio, né, tem algumas empresas de contabilidade que não são aqui de Espírito Santo do Pinhal, mas são oportunistas, que pegam o MEI e mandam, falam assim: já entregou sua declaração? Clique aqui e faça. Aí a pessoa faz e vem um custo. às vezes da própria empresa que fez. Então, não precisa gastar para fazer a declaração. É só ir lá no Sebrae aqui, que a gente está à disposição, é gratuito. 5 minutinhos a pessoa já resolveu a questão dela, e só o ano que vem.
2: E o Sebrae ficaria ao lado da Agiliza, que é o Poupa Tempo, né?
3: É do lado do Poupa Tempo, é no prédio do Agiliza. Lá funciona, tem o PAT, tem o PROCON e também tem o Sebrae aqui.
2: Maravilha. PC, e agora vamos mudar de assunto para falar de uma coisa muito bacana que também é anúncio bom,
3: ah, isso é
2: aí
3: bom.
2: Do Sebrae.
3: Muito bom.
2: É mais um curso de capacitação, né? O Sebrae está sempre promovendo cursos muito interessantes. Eu acho que esse, ele busca aí trazer uma lacuna que é muito... que a gente percebe muito, né, nas empresas, tanto os microempreendedores individuais mesmo que querem crescer. E hoje em dia você precisa ter aí alguma noção de algoritmo, né? Vamos falar sobre esse curso então?
3: Vamos falar.
2: Do que ele é? Vamos falar então. Tem a ver com redes sociais, né?
3: Sim.
2: Conta pra gente.
3: Especificamente, então, esse curso vai tratar sobre TikTok. Na verdade, isso que é interessante. Às vezes a pessoa comum, pessoa normal, ela enxerga o TikTok apenas como uma rede social, um meio de se divertir, de passar tempo.
2: É a rede da dancinha.
3: É a rede da dancinha. Então, há aqueles que não dão muito valor para isso. Entretanto, quando a gente tem um olhar mais empreendedor, a gente vê quantas pessoas prestam atenção no TikTok. Você, dependendo de um vídeo, de uma maneira que é viralizada, a pessoa consegue facilmente passar dos mil, das centenas de milhares, alguns chegam a milhões, né? Mas aqueles que estouram. Mas, assim, facilmente a pessoa consegue obter muitas visualizações, e com isso, o empreendedor que consegue enxergar nisso uma oportunidade, ele consegue fazer com que a marca dele possa ser valorizada e atingir pessoas que anteriormente ele, de repente, não encontraria por outros meios.
2: Isso é maravilha, ficar lembrado, né, nas redes, talvez, né, poder viralizar em algumas trends que acontecem, e muita gente não tem ainda noção de como se movimentar nas redes sociais. O TikTok é uma rede nova, né, que tem muito público da geração Z, e a Alpha também, que agora estão entrando nas redes sociais. E PC, conta pra gente então. O pessoal vai saber como criar anúncios, como fazer vídeos. E esse curso, ele vai acontecer quando?
3: Olha que interessante. Esse curso, ele é um curso rápido, que ele vai ser de uma noite apenas. Ele é totalmente gratuito. Tem o selo de qualidade do Sebrae. E terá dois temas. O primeiro deles é como... Crie anúncios que bombam no TikTok. E o segundo, vídeos que vendem no TikTok. Ele vai acontecer dia 25 de maio. Então está aí perto.
2: Logo
3: tá,
2: mais.
3: Tá, já logo está acontecendo. E ele vai das 6h30 da tarde até as 10h30 da noite. É apenas
2: uma
3: esse
2: noite
3: horário.
2: Só,
3: uma noite apenas.
2: Para estourar o tema e sair com o certificado.
3: Exato. E vai ser realizado aqui no centro da cidade, no Palácio do Café. Todo mundo sabe ali o prédio da prefeitura, né, no centro. E então vai ser lá que a gente vai realizar esse curso. E importante lembrar que tem vagas limitadas. A gente já ultrapassou a metade das vagas. Então, assim, tem poucas vagas. Quem quiser participar pode, mas preferencialmente quem possua CNPJ. Não precisa ser MEI. Se a pessoa tiver um CNPJ, então você que está nos assistindo, que tem uma empresa, e de repente fala assim, não, eu quero que meu funcionário faça, porque ele vai cuidar da parte de marketing. Não tem problema, pode colocar a pessoa que ele quiser pelo CNPJ da empresa, né, para a gente poder dar esse curso, e com certeza vai bombar no TikTok, aproveitando, como você falou, é um público diferente, é um pessoal mais adolescente, um pessoal mais jovem, que às vezes em outros meios não vai ser acessado.
2: E que já estão consumindo, né? Então a gente precisa chegar nesse público também, né?
3: Eles consomem e fazem consumir, porque se ele ainda não consegue comprar alguma coisa, opa, e compra para mim. Então é importante.
2: PC, então, para a gente encerrar aqui a entrevista, para o pessoal que quer comparecer no curso, correr para fazer a inscrição, como que faz a inscrição, até que dia que ela vai, precisa ligar para o Sebrae, como que é?
3: As inscrições podem ser feitas pelo telefone 971 40-2262, que é o WhatsApp lá do é o nosso WhatsApp do Sebrae aqui, de Espírito Santo do Pinhal, ou pode ir presencialmente, né? Caso a pessoa deseje, pode ir lá no Sebrae aqui, a gente vai ter prazer em receber a pessoa, fazer a inscrição, né? E é importante que seja feita a inscrição para a pessoa poder participar do curso.
2: Maravilha. Teve gente que perguntou se pessoas com deficiência podem participar. O público todo pode participar, acredito.
3: Todo mundo. Pode entrar em contato lá, 97140-2262, o WhatsApp. Pode mandar todas as dúvidas que tiverem. A gente está lá pronto para responder e para fazer a inscrição.
2: PC, muito obrigada pela entrevista. Um prazer enorme aqui poder falar com você. E vamos então comparecer e aproveitar as oportunidades do Sebrae. Eu agradeço novamente aqui ao PC, muito obrigada. Nós vamos a um breve intervalo comercial e já retornamos aqui com o nosso Jornal da Cidade, trazendo as notícias da polícia com Johnny Laurinho.
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2: São 11:50.
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2: E já vou passar o microfone aqui para o repórter policial, que é o Johnny Laurindo, mas eu gostaria aqui de fazer um apontamento. Teve ouvinte que perguntou para a gente aí no nosso Facebook por que a gente não falou o nome do secretário de saúde. Na verdade, a gente falou. Inclusive foi o chefe que falou, hein? Mas aqui esclarecendo para todos, logo depois da Vanessa Sgarz Ferreira, que é diretora de finanças, a gente leu aqui também o nome do Johnny Laurindo, secretário de saúde, e também nosso repórter policial, para quem eu passo a palavra agora. Bom dia, Johnny, o microfone é todo seu.
9: Bom dia, Rafaela, bom dia, Alexandre, ouvintes do Jornal da Cidade, muito obrigado pelo carinho da sua audiência, licença que você nos concede para chegarmos até a sua casa, seu trabalho, enfim, levarmos até você as principais informações da polícia. Muito bem, né? Seguindo em frente, eu quero aqui primeiro dar um alerta, viu? Eu sempre falo aqui no programa, quando tem um tempinho, a gente dá um alerta aqui, né? Sobre a questão dos golpes, né? E cada dia que passa aumenta, viu? Principalmente, né, a questão de... Hoje a moda é a internet, né? Eu me lembro que já há alguns anos, né, que nós estamos aqui nessa batalha no rádio, e eu me lembro que quando comecei... Então a gente tinha aquele golpe do bilhete premiado, né, Alexandre? Lembra? É? Era o golpe do bilhete premiado. Hã? antigo. Ei, faz tempo. Enfim, mas eu cansei de falar aqui daqueles golpes. E hoje você não ouve mais porque as coisas foram mudando, obviamente. E a bandidagem também vai se atualizando, meu querido. É, essa é a grande realidade. Tempo para trabalhar não tem. Mas para maquinar e planejar os golpes tem. E bastante tempo para isso. Portanto, nós temos que ficar atentos aí a essa questão. E tomar todos os cuidados necessários a fim de não cair na conversa desses bandidos, desses marginais, essa é a grande realidade, né? Da pior espécie, que ficam o dia todo maquinando aí em como é ganhar dinheiro, mas não é ganhar dinheiro trabalhando, é ganhar dinheiro ludibriando, enganando, roubando, passando a perna, essa é a grande realidade. Então, gente, muito cuidado, muita atenção. E hoje, inclusive, nós estamos com o advento das mídias sociais, né, principalmente, e a partir de então, as mídias sociais também sendo utilizadas para a questão do comércio, para propaganda, para muita coisa, eles se aproveitam para usar, né, das mídias sociais para poder enganar as pessoas, né? Então tem aqueles famosos fakes da vida, né, Alexandre? Tem os fakes da vida aí, né? Que a pessoa é muito valente para se esconder atrás de uma rede social, muitas das vezes, né? Portanto, tem que ficar atento, né? Principalmente com anúncios, viu, gente? E anúncios de casa, né? Vira e mexe, tem aí na rede social anúncio de uma bela casa, né? Você vai lá, a casa, olha as fotos, né? Uma bela casa, um valor que salta aos olhos, né? A pessoa puxa uma casa dessa por esse valor e depois vem mais um chamativo. A entrada de apenas 10 mil reais e assumir as parcelas de tanto. Então é um negócio, parece que, poxa vida, chegou e mexe com as pessoas, né? Porque o sonho da pessoa ter uma casa, o sonho da pessoa ter um carro, o sonho da pessoa ter um emprego, enfim, acaba pegando a pessoa num momento de fragilidade, muitas das vezes, e então a pessoa acaba caindo na conversa. Ô, John, mas como identificar? Primeiro, eu já falei aqui nos sites de compra, né? Você vai lá no site de compra. Primeiro, você tem que pesquisar o histórico daquele site, daquele vendedor, por exemplo. Você teve a opção, só aceita pagamento por Pix, pronto. Já começa aí a desconfiar, né? Porque hoje uma empresa séria, ela tem todas as modalidades de venda, né? De opções, né? De pagamento. Então você já começa a suspeitar, né? Porque o Pix, apesar que hoje estão tentando rastrear de alguma maneira, mas dificulta um pouco, né, até conseguir identificar, pronto, demora um tempo, aquela coisa toda, enfim, não tá aquela coisa tão fácil ainda. E o dinheiro acaba desaparecendo rapidamente da conta ao qual a pessoa aplicou. Outra coisa, quando vai fazer um Pix, eu faço isso direto, viu? Eu vou num restaurante, por exemplo. Vai num restaurante, de repente você vai lá passar o Pix e no nome não está o nome do restaurante, né? Às vezes não está o nome fantasia. Você conhece o restaurante por um restaurante tal. Chega lá, não é aquele nome. Daí você confirma. Olha, fulano, é esse nome? Né? Daí sim você efetiva o pagamento, né? E assim também na internet. Você vai efetuar uma compra. Peraí, o nome que você está fazendo o Pix é diferente daquele que você está comprando. Suspeita, né? Peraí, né? É assim que você começa a evitar cair nesses golpes. Ah, então aí alguns alertas nesta questão. 11 horas e 58 minutos, 11h58, seguindo aqui com as informações da polícia. Deixa eu mandar um abraço aqui, o Alexandre. Hoje é dia... É 12 hoje? Cadê hoje? A folhinha tá aqui. Hoje é dia 12, 12 de maio. Então hoje é o dia da enfermagem, dia do profissional de saúde. Então eu quero mandar um abraço especial aqui para todos aqueles que trabalham na área da saúde, independentemente da função que ocupa, mas que atua na área da saúde, seja na atenção primária, seja na atenção especializada, seja no pronto-socorro, né? Na urgência e emergência, seja no hospital, seja lá no Instituto Bezerra de Menezes, Clínica Santa Rosa, enfim, todos os estabelecimentos, seja na rede particular. A todos os profissionais da saúde, quando fala profissional da saúde, a pessoa remete já direto ao médico, ao enfermeiro e tal. Mas tem uma equipe inteira por trás que faz a saúde acontecer, né? Os nossos motoristas da saúde, que transportam diariamente centenas e centenas de pessoas. Enfim, né? A dona Maria da limpeza, está lá, que trabalha para deixar o ambiente, né, pronto para receber os pacientes. Todos os profissionais da saúde, receba aqui o nosso abraço, né, de toda a equipe da Pinhal Rádio Clube, e que Deus possa iluminar o caminho de cada um de vocês e que possam continuar, né, nessa profissão tão bonita, né, que é cuidar de gente, né, cuidar de pessoas, isso é muito importante, né. Então, um abraço aí para todos vocês. Bom, 11h59, deixa eu falar aqui do mercado da Rose e com o açougue do Ronaldinho. 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Meio-dia em ponto, os ponteiros apontam para o céu. E é de lá que vem o nosso socorro. Um abraço. Até amanhã.

0: E é isso, com as notícias da polícia, vamos chegando ao fim de mais uma edição do nosso Jornal da Cidade, agradecendo a todos os nossos queridos ouvintes que mandam mensagens aí pelo Facebook, pelo WhatsApp, enfim, um abraço para todos vocês. Hoje a apresentação foi por mim, pelo Davilson Salles. A reportagem policial por Johnny Laurindo, na sonoplastia o DJ Alexandre Paganini. Direção de jornalismo por mim, Rafaela Bianchini. A direção geral, é claro, de Davilson Salles. Retornamos amanhã para mais uma edição do nosso jornal. Desejo uma linda tarde a todos. Daqui a pouquinho, Padre Adilson. Então continuem conosco. Até a próxima.
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Louvado seja nosso Senhor Jesus Cristo, para sempre seja louvado. Glória ao Pai, ao Filho e ao Espírito Santo, como era no princípio, agora e sempre. Amém. Pelo sinal da Santa Cruz, livrai-nos Deus nosso Senhor dos nossos inimigos. Em nome do Pai, do Filho e do Espírito Santo. Amém. Boa tarde, povo de Deus. Mais uma vez estamos aqui entrando na tua vida, na tua casa, no teu carro, na tua empresa, na tua roça, levando palavra de vida, de esperança. O Senhor tem iluminado as nossas vidas e Ele promete enviar sobre nós aquele que é a luz perpétua, o Divino Espírito Santo, que vai iluminar nossos corações para que permaneçamos na verdade do Cristo, para que conheçamos a verdade do Cristo e para que possamos seguir os passos da Mãe Igreja, que é iluminada, conduzida pelo Divino Espírito Santo. Vamos rezar que coloquemos as nossas intenções diante de Deus nosso Senhor, pedindo ao Senhor que nos abençoe, nos fortifique, pedindo ao Senhor que nos livre de todos os males, de todas as tentações, de tudo aquilo que não vem de Deus. E rezamos também pela mãe do padre Flávio, a dona Helena, que faleceu hoje, para que Deus possa consolar o padre Flávio Destro e possa lhe dar a paz, a tranquilidade nesse momento de dor e de separação. Rezemos por todos nós, por todos aqueles que padecem nesse dia, os agonizantes, os doentes, os sofredores. Tudo colocamos diante do coração de nosso Deus. Vamos rezar. Rainha do céu, alegrai-vos, aleluia, porque aquele que merecestes trazer em vosso puríssimo seio, aleluia, ressuscitou como disse, aleluia, rogai a Deus por nós, aleluia, exultai e alegrai-vos, ó Virgem Maria, aleluia, porque o Senhor ressuscitou verdadeiramente, aleluia. Oremos. Ó Deus, que vos dignaste alegrar o mundo com a ressurreição do vosso Filho Jesus Cristo, Senhor nosso, concedei-nos, vô-lo suplicamos, que pela sua Mãe, a Virgem Maria, alcancemos os prazeres da vida eterna, pelo Cristo que é Senhor nosso. Amém. 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O Senhor esteja convosco, Ele está no meio de nós. O Evangelho é de Jesus Cristo, narrado por João. Glória a vós, Senhor. Naquele tempo, disse Jesus a seus discípulos: agora parto para que aquele que me enviou e nenhum de vós me pergunta: para onde vais? Mas porque vos disse isso, a tristeza encheu os vossos corações. No entanto, eu vos digo, em verdade, é bom para vós que eu parta. Se eu não for, não virá até vós o defensor. Mas se eu for, eu vô-lo mandarei. E quando vier, ele demonstrará ao mundo em quem consiste o pecado, a justiça e o julgamento. O pecado, porque não acreditaram em mim. A justiça, porque vou para o Pai, de modo que não mais me vereis. O julgamento, porque o chefe deste mundo já está condenado. Palavra da salvação. Glória a vós, Senhor. Muito bem, povo de Deus. Jesus já está fazendo os pré-anúncios da sua partida, da sua subida para os céus, da sua volta para a casa do Pai, né? Ele veio do Pai e é para o Pai que ele vai tornar, para que possa enviar sobre nós, sobre a humanidade, o Espírito Santo. Aquele que aceita Jesus recebe o Espírito Santo. Aquele que conhece Jesus também conhece o Pai e ali aceita também o Espírito Santo,
que é o advogado, que é o intercessor, que é ele que clama dentro de nós, Abá, ó Pai, que é aquele que ora e intercede por nós. Ele é chamado de advogado, porque intercede por nós em nossos sofrimentos e em nossas necessidades. É o Divino Espírito Santo. A justiça de Deus acontece porque Jesus volta para o Pai. Tudo aquilo que for prometido. O que quer dizer justiça? É fazer aquilo que tem que ser feito da melhor maneira possível. E Jesus fez tudo o que tinha que ser feito. Ele veio ao mundo como foi tá escrito nos profetas. Ele cumpriu toda a lei e todos os profetas. Ele cumpriu tudo aquilo que foi falado dele. Ele morreu e ressuscitou como havia dito. A justiça foi feita. Ou seja, fez o que tinha que fazer e fez da melhor maneira possível. E ali então, e também faz parte da justiça, ele sobe para o céu. Ele subindo para os céus, na sua ascensão aos céus, ele vai enviar o Espírito Santo. Veja, toda a justiça de Deus, aquilo que tinha que ser feito, acontece para cumprir toda a palavra, e tudo aquilo que o Antigo Testamento falou de Jesus foi cumprido. Tudo aquilo que os profetas no Antigo Testamento falou de Jesus foi cumprido. Tudo aquilo que Moisés falou na sua lei em Jesus foi cumprido. Então a justiça aconteceu, né? A justiça, que é o fazer o que tem que ser feito. Lembra sempre isso. Se você é um homem ou uma mulher justos, você sempre faz aquilo que tem que ser feito da melhor maneira possível. E lembremos que aquele que é justo vai ouvir aquela palavra que diz que tudo concorre para o bem daqueles que amam a Deus. Tudo concorre para o bem daqueles que amam a Deus. Mesmo que seja uma cruz, concorre para o bem. Mesmo que seja uma dificuldade, concorre para o bem. Mesmo que seja grande alegria, concorre para o bem. Tudo concorre para o bem. Isso é cumprir a justiça de Deus nesse tempo. Fazer o que tem que ser feito, né? Mas também o pecado tem que ser vencido, né? O pecado é porque muitos não acreditaram no Cristo. Na sua vinda, muitos não acreditaram. Muitos o acolheram, como Simeão, como Ana lá no templo, como muitos outros necessitados, né? Mas muitos daqueles que acolheram a Jesus também gritaram: crucifica-o. Muitos daqueles que disseram que amavam Jesus também gritaram: crucificam. Muitos daqueles que colocaram a mão no prato de Jesus, que comeram com Jesus, estiveram com Jesus, também o negaram, por fraqueza, por limitação, por falta de fé, por não acreditar na própria palavra. Enfim, tem tantos motivos, mas mesmo assim Jesus foi fiel e ele próprio disse: Pai, perdoai-lhes, eles não sabem o que fazem. Pai, perdoai-lhes, eles não sabem o que faz. Veja só que o pecado é vencido pela misericórdia. O pecado é vencido pela bondade que vem do Senhor. O pecado, a maldade gerada pelo pecado, é vencida pelas grandes pela grande misericórdia do Senhor. A grande fraqueza é vencida pela misericórdia do Senhor. Então a misericórdia ultrapassa o pecado. A bondade de Deus ultrapassa o pecado, para mostrar para nós que não devemos ser escravos. O pecado significa escravidão. Como o povo de Deus foi escravo lá no Egito, nós somos ainda escravos do pecado. Tem momentos que nós estamos muito santos e parece que a gente está até flutuando e chega até Deus. Mas tem momentos, oh Jesus, tem momentos que estamos tão pecadores que parece que a gente amarrou uma corda de moinho no pescoço e se lançou ao mar. Nós vamos para o fundo rapidinho, né? Então, quantas vezes estamos assim? Mas só a misericórdia de Deus pode desatar esse nó que o pecado nos deu. Só a misericórdia de Deus pode nos resgatar. E é claro, está aí o Espírito Santo, né? Que é a presença, é o fruto do amor do Pai e do Filho, que gera o Espírito Santo. E aí vem a esse mundo para dizer que nós não estamos sozinhos e para dizer que nós não somos órfãos. Não estamos sozinhos nesse tempo. O Senhor está conosco e permanece conosco, para que aquele que disser: eu creio,
com a sua boca e professar com seu coração a fé, esse será iluminado pelo Divino Espírito Santo. Não estamos sozinhos nem abandonados. Certinho? Vamos ouvir uma música e já voltamos.

Muito bem, povo de Deus. Lembremos que o julgamento também já foi feito e diz que o chefe deste mundo já está condenado. Aquele que diz que é o chefe deste mundo e já está condenado, então o inimigo ou coisa ruim, aquele que tenta e tenta desviar nossas vidas da vontade de Deus, já está condenado. Isso não quer dizer que ainda não tenhamos as tentações. Isso não quer dizer que não tenhamos que combater. Todo dia é um combate para vencermos as tentações desse tempo, os prazeres deste mundo, aquilo que nos cresce aos olhos e que sufoca a nossa vida e que nos torna escravos, né? Toda vez que cedemos às tentações, nos tornamos escravos. E o julgamento já foi feito. Então, nesse sentido, da condenação do inimigo. Então, lutemos todos os dias para vencermos as tentações, lutemos todos os dias para nos mantermos em pé diante do Senhor. Quem tem fé se mantém em pé. Quem tem fé é capaz de lutar. Quem tem fé tem condições de se colocar sempre diante de Deus. E crendo em Deus, buscar todas as coisas da sua vontade, obedecer aos mandamentos da lei. Pois é, é isso aí. Então, três coisas para pensarmos. A justiça, que é fazer o que tem que ser feito, né? O pecado, que assola nosso coração, mas se confiamos na misericórdia, ela nos levanta. E o julgamento do chefe deste mundo, para dizer para nós que é possível vencer. Como Cristo venceu, nós podemos vencer em Cristo todas as tentações. Muito bem. Recadinhos desse dia, os lembramos, nós temos Santa Missa lá no bairro Paulo Klingler hoje, tá? Às 19h30 horas, temos Santa Missa lá, tá bom? Se você passa por lá, procura por nós lá, vamos estar lá rezando numa das casas. Eu não vi o endereço ainda, mas depois na secretaria deve ter o endereço, tá bom? Missa nas casas lá na Paulo Klingler, tá? E amanhã na Nossa Senhora das Dores, às 19 horas, participar da missa necessária para a gente abastecer e reforçar a nossa caminhada, tá bom? Muito bem, lembrando que no dia 16, sábado que vem, nós teremos um extraordinário show de prêmios lá na Igreja de São Sebastião, lá no Monte Alegre, tá bom? Para nos ajudar com as diversas obras. Nós estamos com obras e a gente sabe, né, que obra não é barato. A gente faz um programa de uma obra e depois a gente vai ver aquele negócio dobra. Oh, Jesus, porque vai encontrando as dificuldades, vai encontrando ali coisas que não esperávamos e ali então as coisas começam a ficar meio caras. Né? Fica meio inteiro caro, né? Então contamos com a tua ajuda nesse show de prêmios para podermos cobrir e cumprir com as nossas obrigações, com as nossas obras, tá bom? A tua ajuda é sempre muito bem-vinda e é preciosa. Para que eu vou participar de um show de prêmio? Primeiro, para confraternizar com a tua família, é o momento da família. Segundo, você vai comer um quitute gostoso, um lanche gostoso que as meninas e os meninos vão estar preparando. Terceiro, você pode ganhar um prêmio. Olha aí, corre o risco de você ganhar um prêmio. E quarto, você vai estar colaborando com as obras da nossa paróquia. Tá bom? Eu te agradeço e te espero lá no sabadão às 19h30. Tá certo? Muito bem. Vamos pedir a bênção para a nossa vida, a bênção da água, a bênção da nossa vida com a bênção da saúde. O Senhor esteja convosco, Ele está no meio de nós. Abençoe, Senhor, essa vossa criatura, a água. Abençoe, Senhor, todas as pessoas que sorverem e beberem dessa água, que obtenham saúde do corpo, da alma e do espírito, a certeza do teu amor, que aparte as tentações do inimigo e que reforce a nossa saúde e que tenhamos a certeza do teu amor que não nos abandona. Abençoe a cada um de nós, Senhor, pela tua palavra que santifica. Retirem-se os anjos maus e venham os anjos portadores da paz. Desapareça desses corações, dessas vidas, todo mal. Manifesta, Senhor, o poder do vosso santo nome. Manifesta, Senhor, o poder do vosso santo nome pela intercessão de Nossa Senhora Aparecida. Beato Padre Donizete, vos abençoe. Em nome do Pai, do Filho e do Espírito Santo. Amém. Uma santa tarde. Muito obrigado pela tua audiência e até amanhã, se Deus quiser.

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0: E a hora certa,
1: 12:28.
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1: Meio-dia e 30 minutos.

0: 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Carinhosamente, boa tarde, Espírito Santo do Pinhal. Estamos chegando aqui na Nova Clube com o Alô Pinhal. 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
1: Na técnica de som do Alô Pinhal, né, na nossa sonoplastia, tem o Diego Perina. Apresentação e seleção musical é minha, Maurício Cristiano. 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
0: Boa tarde para você.

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4: 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E a hora certa.
5: Meio-dia. E 46 minutos.
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3: E atenção, as regras do Imposto de Renda 2026, a Receita Federal espera receber 44 milhões de documentos isentos, terão restituição automática por cashback. Saiba mais detalhes com a matéria.
4: Receita Federal detalhou as regras para a declaração do Imposto de Renda 2026 e os contribuintes terão até o dia 29 de maio para acertar as contas com o Leão. São um pouco mais de 2 meses para entrega. De acordo com o órgão, a declaração pré-preenchida, que facilita a vida do contribuinte e diminui as chances de erro, estará disponível já a partir do primeiro dia do prazo, ou seja, 23 de março. No ano passado, metade dos contribuintes optaram pelo formato pré-preenchido. Neste ano, o fisco espera que cerca de 60% das pessoas escolham a declaração pré-preenchida. Vale lembrar que o contribuinte é responsável pela verificação das informações enviadas e, por isso, mesmo quando utiliza o recurso da declaração pré-preenchida, precisa conferir todos os dados antes de entregar o documento. Este ano está obrigado a declarar o imposto de renda quem recebeu rendimentos tributáveis acima de R$ 35.584 em 2025. Algumas outras circunstâncias também obrigam a entrega do documento e elas estão detalhadas no site da Receita Federal, que espera receber este ano algo em torno de 44 milhões de documentos. As restituições estão previstas para ser pagas em 4 lotes mensais. O primeiro será liberado no mesmo dia do prazo final de entrega, 29 de maio. Quem envia a declaração mais cedo recebe a restituição primeiro, respeitando os grupos prioritários, que são os idosos, os contribuintes com alguma deficiência física ou mental ou moléstia grave e professores. E assim como nos últimos anos, quem envia a declaração pré-preenchida ou opta pelo recebimento da restituição via Pix também será priorizado. Uma novidade deste ano que vale destacar é uma espécie de cashback que foi criado pela Receita. O fisco fará uma restituição automática via Pix para isentos que tiveram retenção na fonte em 2025. Normalmente, sem enviar a declaração de ajuste no prazo legal, essas pessoas ficariam sem a restituição, o que não vai acontecer este ano. O valor, limitado a R$ 1.000, será pago em um lote especial em 15 de julho. A expectativa é que 4 milhões de contribuintes isentos sejam beneficiados por essa devolução automática. Da Rádio 2, Milena Abreu.
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9: Nova Clube e a hora certa.
10: 13 horas e 1 minuto.
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3: 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E a hora certa.
4: 13 horas e 16 minutos.
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2: E agora no Alô Pinhal, a oração da família, proferida pelo Monsenhor Augusto Alves Ferreira.
3: Que nenhuma família comece em qualquer de repente.
4: Queremos pedir que Deus abençoe as nossas famílias. Por isto, oremos. Senhor Deus, que sois três amando num só coração. Vós criaste o homem e a mulher à vossa imagem e semelhança, e é de vós que provém nossas famílias. Queremos, ó Pai de amor e bondade, pedir-vos pelas nossas famílias. O Senhor sabe quais as dificuldades, problemas e obstáculos que as famílias têm que enfrentar no dia a dia. Pedimos, providenciai em todas as suas necessidades. Tornai cada família enriquecida com a paciência, a perseverança, o perdão, a harmonia, o amor, tornando fecundo o trabalho de cada uma. Que em nossos lares habitem os anjos portadores de vossa paz para guardar nossas famílias. E que a tua bênção, a bênção da família divina, Pai, Filho e Espírito Santo, inunde nossos lares e corações. Amém.
5: E que os filhos conheçam a força que brota do amor.
2: Nós ouvimos aqui no Alô Pinhal a oração da família, que foi proferida pelo Monsenhor Augusto Alves Ferreira.
6: Abençoa, Senhor, as famílias.
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8: Nova Clube e a hora certa.
9: 13 horas e 32 minutos.
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2: O meu abraço aqui no Alô Pinhal também pro meu amigo Lão, grande Lão, ex-funcionário dos Correios e Telégrafos, para a esposa Cleide, minha amiga, também para a Michele, que é atendente dos Correios, para o esposo Toninho e pro irmão André, curtindo o Alô Pinhal. Grande abraço, Lão! Grande abraço para você e para a família, hein? Foi um prazer conhecê-la, Michele! E aqui no nosso programa, quero mandar um grande abraço para dois grandes amigos, o meu amigo e irmão, Dr. Silvio Salvador Esposo, somos irmãos maçônicos, e também pro popular João do Biga, quem que não conhece o João. João do Biga, um grande abraço para você, um grande abraço meu querido amigo Dr. Silvio Salvador Espósito, o SSS. Grande abraço.
3: Eu quero aqui no Alô Pinhal mandar um abraço em São João da Boa Vista pro meu amigo ex-goleiro Mutunovic e também pra Fabiana no terminal Estação Central de São João da Boa Vista. Grande abraço Mutunovic, um abraço Fabiana.

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3: 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E a hora certa.
4: 13 horas e 48 minutos.
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5: E aqui no Alô Piau chegou a hora do quadro Uma Canção e Duas Interpretações. Hoje, duas singelas músicas com duas singelas interpretações. Paulo Sérgio em vida gravou para o filho Quero Ver Você Feliz, o filho Rodrigo. E depois de sua morte, numa, assim, eu posso dizer, num milagre aí da eletrônica, juntaram-se Paulo Sérgio e o filho Rodrigo, também de sua dose de memória, já que o Rodrigo também já nos deixou. Então vamos aí, em uma canção e duas interpretações em dose dupla, a música Quero Ver Você Feliz, com Paulo Sérgio e, pois da morte dele, o filho Rodrigo gravou junto com ele Quero Ver Você Feliz. Ó, essa música é muito singela, vocês vão gostar de ouvir, tá? Uma canção e duas interpretações em dose dupla, Quero Ver Você Feliz. Paulo Sérgio, de saudosa memória, e Quero Ver Você Feliz, junto com o Rodrigo, seu filho também de saudosa memória, já que o Rodrigo já nos deixou. Então tá aí, hoje, em uma canção e duas interpretações.

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9: Bom, e agora a gente vai falar sobre uma dúvida que está muito comum aqui entre os nossos ouvintes, que é a passagem do caminhão de reciclagem, que não é o de coleta de resíduos de jardim, mas sim o da reciclagem, né? Que às vezes o pessoal separa aí os produtos que são possíveis de reciclar. E, enfim, muitas pessoas de alguns bairros estão falando que não estão conseguindo acompanhar o horário ou que o caminhão não está passando. A gente procurou, então, um posicionamento aí da Érica, né? Né, que é responsável aí pelo caminhão da reciclagem. E a Érica nos traz então como que está funcionando a coleta aí do caminhão de reciclagem. Vamos conferir então.
10: Meu nome é Érica, sou daqui da Cooper Pinhal, da Cooperativa de Materiais Recicláveis. Eu gostaria hoje de estar passando algumas informações que eu acho importante para os ouvintes que tenham interesse, né, que guardam material reciclável para a gente, sobre os nossos horários. A gente começa a trabalhar 4 horas da manhã e a gente vai até as 11. Então, vou dar um exemplo. É, de segunda-feira é o Jardim Universitário, a gente começa por ali. Então, 4h15, por aí a gente já tá lá. Ali a gente termina umas 5h30 da madrugada. Então, se a pessoa colocar depois desse horário, infelizmente a gente já passou, a gente não pode retornar, porque tem um calendário a ser seguido e a gente tem que fazer todos os bairros, são grandes. E fora que a gente também tem firmas para fazer, então a gente tem que cumprir o horário. Infelizmente, se colocar depois desse horário, aí a gente não retorna, porque já foi feita a coleta. Se alguém, algum ouvinte, tiver alguma dúvida, meu telefone tá à disposição para tirar essa dúvida, resolver qualquer pendência, tirar informações, qualquer coisa. Meu telefone é 19-991-539369. Pode ligar, pode mandar pelo WhatsApp que a gente responde para solucionar ou algum problema ou tirar alguma dúvida. Ressaltando também que a gente tem um calendário que pode ser disponibilizado, tá? Mandando pelo WhatsApp, a gente manda o calendário para não ter dúvidas, a gente está à disposição.
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20: 14:06.
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0: Bem, vocês ficam agora com a palavra amiga, momento ecumênico do Alô Pinhal. Como é bom sentir o prazer do dever bem feito. Fiquem com Deus. Uma boa tarde a todos. Amanhã tem mais Alô Pinhal logo após Evangelho e Vida. Fui!
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Boa tarde, ouvintes da Nova Clube do programa Alô Pinhal. Chegou a hora da palavra amiga. Vamos formar a nossa grande corrente de fé ecumênica. É o momento da palavra amiga. É o momento em que católicos, espíritas, evangélicos, enfim, todas as pessoas de todas as raças e credos que se unem como filhos de Deus que são e pedem ao Pai as bênçãos da compreensão, do entendimento, da tolerância e do amor. Esse é o momento em que as pessoas de fé enchem seus copos de água, sabendo que essa água, que é a fonte da vida durante a oração, será fluidificada e há de se transformar num remédio para os males do corpo e da alma. Porque disse Jesus: onde estiverem duas ou mais pessoas reunidas no meu nome, lá eu estarei. Neste momento, Senhor, permita que os mensageiros de Deus estejam fluidificando a água na casa de cada um dos nossos ouvintes, nos hospitais. Esteja ela num copo, numa caneca ou mesmo numa garrafa. Permita que os vossos mensageiros possam depositar nessa água uma gotinha de luz, capaz de curar o sofrimento, a angústia e diminuir a dor. Sabemos, Jesus, que a verdadeira vida é a espiritual e que algumas doenças, porque resultantes da lei da causa e do efeito, ainda não podem ser curadas nesta existência. Senhor, dê a cada um de nós a capacidade para mudar aquilo que for possível de ser mudado e a resignação para compreendermos o que não pode ser e a sabedoria necessária para distinguirmos um do outro. Afinal, se o seu corpo padece, é para que o espírito imortal deixe na terra suas dificuldades e prossiga em melhores condições para a vida eterna. Senhor, dê a todos sem exceção a certeza de que se estamos juntos nesta jornada é para alcançarmos melhor a vida espiritual, onde um dia estaremos todos dando cumprimento à promessa vossa, longe de todas as doenças e da morte, porquanto todas essas coisas já serão passadas. E você sabe, na medida que o ser humano vai avançando através do seu conhecimento, através da sabedoria, ele vai aprimorando toda a sua gama de conhecimentos e, conclusivamente, também de medicamentos. E daí as curas vão acontecendo. Uma ou outra pode acontecer, sim, através da oração, através da sua capacidade de receber essa cura. Não é pensar que alguém vai fazer assim com o dedo e, de repente, de uma hora para outra, vai resolver o problema. Não é assim, mas depende de ter a competência para se obter essa cura. Agora, você não pode deixar de acreditar, não pode deixar de pedir, porque, afinal de contas, nem sempre a gente obtém tudo aquilo que se pede a Deus. Mas o importante é saber que existe essa competência, que existe essa capacidade. É preciso só acreditar e ter fé.

Deus nosso Pai, que sois todo poder e bondade, dai a força àquele que passa pela provação, dai a luz àquele que procura pela verdade, põe no coração do homem a compaixão e a verdade. Deus, dai ao viajante a estrela guia, ao aflito a consolação e ao doente o repouso e a cura, se possível for. Senhor, que vossa bondade se estenda sobre tudo que criaste. Piedade, Senhor, para aqueles que vos não conhecem. Esperança para aqueles que sofrem. Que vossa bondade permita aos espíritos consoladores derramarem por toda parte a paz, a esperança e a fé. Deus, um raio, uma faísca do vosso amor pode iluminar a terra. Deixai-nos beber das fontes de vossa bondade fecunda e infinita, e todas as nossas lágrimas secarão, todas as nossas dores se acalmarão. Um só coração, um só pensamento subirá até vós como um grito de reconhecimento e amor. Como Moisés sobre a montanha, nós vos esperamos com os braços abertos. Ó bondade, ó beleza, ó perfeição. E queremos de alguma forma merecer a vossa misericórdia. Deus, dai-nos a força para ajudarmos no progresso a fim de subirmos até vós. Dai-nos a caridade pura, dai-nos a fé e a razão. E finalmente, Senhor, dai-nos a simplicidade que fará das nossas almas o espelho onde se deve refletir somente a vossa santa imagem.

vosso que estais nos céus, santificado seja o vosso nome, venha a nós o vosso reino, seja feita a vossa vontade, assim na terra como no céu. O pão nosso de cada dia nos dai hoje, perdoai as nossas ofensas, assim como nós perdoamos aqueles que nos ofenderam. Mas não nos deixeis cair em tentação, mas livrai-nos de todo mal, porque teu é o poder, e tu, Senhor, é a glória por todos os séculos e séculos. Amém.

Sonhei que tinha marcado uma entrevista com Deus. Entre, falou Deus. Então você gostaria de me entrevistar? Se tiver um tempinho, disse eu. Deus sorriu e falou: meu tempo é eterno, suficiente para fazer todas as coisas. Que perguntas você tem em mente? O que mais o surpreende na humanidade? Perguntei. Deus respondeu: que se aborreçam de ser crianças e queiram logo crescer. E aí desejam ser crianças outra vez. Que desperdicem a saúde para fazer dinheiro. E aí percam dinheiro para restaurar a saúde. Que pensem ansiosamente sobre o futuro e esquecem o presente. E dessa forma não vivem nem o presente nem o futuro. Que vivam como se nunca fossem morrer. E que morrem como se nunca tivessem vivido. Em seguida, a mão de Deus segurou a minha. E por um instante ficamos silenciosos. Então eu perguntei: Pai, quais são as lições de vida que deseja que seus filhos aprendam? Com um sorriso, Deus respondeu: que aprendam que não podem fazer com que alguém os ame, pois o certo é se deixar amar. Que aprendam que o mais valioso não é o que se tem na vida, mas quem se tem na vida. Que aprendam que não é bom se compararem uns aos outros, porque todos serão julgados individualmente sobre seus próprios méritos. Que aprendam que uma pessoa rica não é a que tem mais, mas a que precisa de menos. Que aprendam que só é preciso alguns segundos para abrir profundas feridas nas pessoas amadas, e que é necessário muitos anos para curá-las. Que aprendam a perdoar praticando o perdão. Que aprendam que há pessoas que os amam muito, mas que simplesmente não sabem como expressar ou demonstrar seus sentimentos. Que aprendam que dinheiro pode comprar tudo, exceto felicidade. Que aprendam que duas pessoas podem olhar para a mesma coisa e vê-las de forma totalmente diferente. Que aprendam que

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5: 14 horas e 29 minutos.
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1: 14 horas e 32 minutos.

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0: conectado com você, sintonizado com o mundo. Olá, pessoas maravilhosas do meu coração, uma linda e excelente tarde para você que sintoniza as suas YD 999. Essa é a sua Rádio Clube FM, transmitindo em 102,1 MHz. A partir de agora, juntos para fazer de sua tarde a mais gostosa companhia. Muito prazer, eu sou seu amigo Diego Perina, seguirei com você até às 5 em mais uma programação Tarde Mix, agora 2h34. Uma alegria enorme saber que você está junto comigo por aqui. Agradeço demais o carinho na sintonia. E quem abre nossa programação de hoje é Marina Hilali, One Last Cry.
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0: uma excelente e linda tarde para você que sintoniza a programação mais especial e vibrante no seu dial. Quem ouve, lembra, quem gosta, curte. Dois minutinhos para as três, você voltou comigo para o ano de 1987 com eles, os revolucionários Roupa Nova, de volta pro futuro. Tivemos por aqui também o som de Paul Young para a interpretação mais do que especial ao grande clássico Whole Girl. E antes ainda você ouviu Bon Jovi com Never Say Goodbye, mais uma da década de 80 que você recorda aqui em nossa programação e revive grandes momentos através de lindas interpretações, claro, deixando sempre a sua tarde muito mais do que gostosa e pra lá de especial. Um abraço carinhoso pra você que segue aí deste outro lado ligado com a gente. Sempre uma alegria enorme poder aqui juntos dividirmos a melhor companhia.
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7: A terça-feira amanhece com muito frio em todo o estado de São Paulo. A mais poderosa massa de ar frio do ano até aqui continua determinando baixas temperaturas e na última madrugada de 8 a 10 graus na grande maioria das cidades do interior do estado de São Paulo, agravada a sensação de frio pelo vento úmido que sopra do mar agora em direção ao continente e atinge todas as cidades praticamente do sudeste e do centro-oeste do país até a região norte. Muito frio, geadas no sul do país. As temperaturas sobem durante o dia com amplitude térmica e chegam até os 25, 26 graus em Presidente Prudente depois de amanhecer congelante. 24 a 25 graus em Barra Bonita, Bauru e Jaú. 26 em Marília, Lins, Ourinhos, Assis e todo o Vale do Paranapanema. 26 graus também em Araçatuba, Ribeirão Preto, São José do Rio Preto, Araras e Casabranca. Temperaturas de 23 a 24 graus em Campinas e Sorocaba. 20 graus na capital e na Grande São Paulo. No litoral, 22. No Vale do Ribeira, 18 graus. No Vale do Paraíba também. Tempo de sol, tempo de elevação das temperaturas todos os próximos dias, mas na quinta-feira uma área de instabilidade poderá surgir e determinar alguma chuva isolada para o estado, principalmente entre a faixa leste e o nordeste do estado, em direção a Minas Gerais. 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
4: 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E a hora certa.
5: 3:04. Excelente tarde.
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muito mais músicas, muito mais rádio, muito mais alegria na sua tarde, sempre a melhor sintonia. Como sempre eu digo, por onde quer que você esteja, é você muito bem acompanhado, você claro, sempre super sintonizado. O ano de 1978, a voz de Cláudia Telles passou por aqui e você recordou Eu Preciso Te Esquecer. Antes também ouvimos o som dos Garotos de Liverpool, o quarteto mais famoso aí de sempre, passando por aqui, resgatando o passado de presente.

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5: 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E a hora certa.
2: 3h30.
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0: E você já sabe que a cada música, a cada sucesso, a sua programação Tarde Mix te convida a reviver as melhores emoções na inspiração mais vibrante do seu rádio. Aí pra você, grandes sucessos inesquecíveis de volta na melhor sintonia. Faltando 2 minutinhos pra as 4, você curtiu comigo o som de Maria Bethânia, Brincar de Viver. Essa veio do ano de 1985, sempre a melhor sintonia. Antes também Century com Lover Why. E antes ainda Stevie Wonder passou por aqui ao som de You Will Now. Inclusive versão essa que veio aí com uma conversação espetacular também do próprio Stevie Wonder, que deixou aqui o clima ainda mais do que gostoso de volta ao ano de 87. Grande abraço para você que segue ligado com a gente, acompanhando nossa programação, você nos quatro cantos de nossa querida Espírito Santo do Pinhal, em todo o leste paulista, no sul mineiro também, as cidades vizinhas que se conectam e se sintonizam na melhor vibração. O nosso abraço bem carinhoso para você. Fique ligado, tem muito mais sempre na melhora.
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4: Satisfação de receber aqui em nossos estúdios o Carlos Peçanha para a gente falar sobre o PAT, mas principalmente sobre a Feira da Empregabilidade. Mais uma Feira da Empregabilidade, já foi um sucesso no passado. Vamos falar então sobre a feira. Ela é uma oportunidade, então, né, Peçanha, de conectar as pessoas que estão procurando emprego ou uma realocação no mercado com empregadores possíveis aqui da nossa cidade. E o que vai ter aí de novidade para quem for procurar emprego dessa vez?
5: Nesse ano, as vagas já estão abertas no PAT. Todas as empresas que vão participar lá da feira estão com as vagas abertas, estão com cerca de mais de 200 vagas, cerca de 260 vagas. Então, aquele cidadão que deseja realocar-se no mercado de trabalho ou procurar um novo emprego, deve ir, né, o primeiro emprego, ir lá no PAT para ver as vagas que estão disponíveis dentro do seu perfil, para pegar uma carta de encaminhamento e já ir com o encaminhamento em mãos no dia lá na feira. Isso vai adiantar bastante o processo. Também pode-se pegar essa carta através da carteira de trabalho digital, intermediação de mão de obra da carteira digital. Muitas pessoas estão agindo dessa forma, pegando pelo celular, pela carteira digital. E aí eu já deixo uma dica para essas pessoas que pegaram o encaminhamento pela carteira digital, devem imprimir essa carta para que no dia possa estar com a sua carta e encaminhamento em mãos.
4: Peçanha, então, para o pessoal que pudesse preparar aí antes no PAT, é melhor, né?
5: Sim, a gente está tentando melhorar o processo, porque o ano passado foi muito moroso, né? Tanto é que no final nós tivemos que dispensar algumas pessoas que não deram tempo de ser atendidas, algumas empresas tiveram que ir embora depois do horário, que era das 9 às 2, mas nesse ano, a gente fazendo esse processo antecipado, então as pessoas já vão estar com a carta na mão, já vai, né, agilizar o processo. E assim nós esperamos que seja o melhor.
4: Tem oportunidade de metalurgia, confecção, quais setores da cidade?
5: Então, vão estar metalúrgicos da AGF, da Aptive, né? Vai estar a Carmomac, a Pinhalense, a Paline, a Monte Alegre, vai estar conosco a Santa Rita Cristais, a Sobásico, indústria alimentícia, vai estar conosco a Arte Casa, vai estar conosco a Pojo, a HP, também vai estar conosco lá os supermercados Ponto Novo, o Cubatão, o Forte Mix, a Talentos, a RH, vai estar conosco também a TI Brasil Automotive, que é uma empresa nova que está vindo para Pinhal na parte de automotiva, a Tuga Transportes, a Vassoura Santa Luzia, as vinícolas Amana e Guaspari, vai estar conosco também lá nesse dia, os ovos Natureg, né, que é uma granja de ovos também, que vai contratar bastante pessoas para trabalhar, a Mecamal São José vai estar conosco no dia, a Pinhaltex, também vai estar a confecção Pinhaltex. Mas no dia, se a pessoa não passou pelo PAT, ela pode ir lá no dia sem problema nenhum, tá bom? Às vezes não vai dar tempo de ir lá no dia, a gente vai estar lá com o PAT umas pessoas trabalhando para fazer o encaminhamento, inclusive para fazer um currículo para aquele que não tem currículo, ajudando ela a confeccionar um currículo dentro do perfil desejado.
4: Então, das 9 às 14 horas do dia 16 de maio, pessoal, o telefone do PAT, só para a gente informar aqui.
5: É, hoje nós estamos com um celular também, um WhatsApp, né? Se quiser anotar, é 19996456929 e tem um fixo, que é o 3651-9689, no ramal 2.
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0: 4h03, ótima tarde.
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0: Uma ótima tarde para você que está ligado na programação Tarde Mix, trazendo sempre os mais inesquecíveis e incríveis sucessos para completar a sua sintonia. 4:30 por aqui, nas ondas da sua clube, você ouviu o som de Só Pra Contrariar nos vocais de Alexandre Pires, Depois do Prazer, finalzinho dos anos 90. Antes também por aqui, Julio Iglesias com Crazy, e ainda antes, Tears for Fears com Break It Down Again. 1993 era o ano, e você recorda com a gente sempre por aqui. Agora 4:31, uma alegria poder estar junto com você, uma excelente tarde para você que segue sempre na sintonia da sua
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0: 4:33.
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Programação Tarde Mix no ar, fazendo de sua tarde o momento mais especial, sem sombras de dúvidas. Quem ouve lembra o som de Trem da Alegria, com pique, pega, pique e esconde nos vocais aí de Luciano Nassi e Vanessa Del Duque. Antes também, você recordou Gilbert O'Sullivan com Claire e ainda Brad Babe, I'm I Want You. E fechando nossa programação Tarde Mix de hoje, tem o som de Queen com Crazy Think Gallant Love. Pra você, a melhor companhia, sempre na sua tarde, daquele jeito totalmente especial. Eu, Diego Perina, vou me decidindo por aqui, agradecendo demais o carinho da companhia, uma excelente e linda tarde aí pra todos vocês, finalzinho de tarde bem gostoso, e a gente volta a se falar novamente amanhã, a partir das 2h30, aqui sempre através dos 102,1 MHz da sua Globo FM. Valeu, bonitinha! Valeu, bonitão!

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0: 17 horas e 15 minutos.
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0: nosso boa tarde para você, meu amigo e minha amiga. São 17 horas e 17 minutinhos aqui na 102,1 Rádio Curubim FM, a sua rádio, a nossa rádio, a rádio da cidade Espírito Santo do Piauí. Está começando, já está começando, né? É o programa Coração Sertanejo, que vai até as 19 horas com a boa música sertaneja. E eu, Antônio Carlos, fazendo companhia para você. Eu juntinho com você até as 19 horas, ouvindo aí o modão do passado no presente, né? E você também pode participar com a gente, ligando pelo 3651-4444 para você pedir o modão 3651-4444 para você pedir aquele modão chonado demais. Hoje, gente amiga, hein? Boa tarde para você que está na sintonia, os grandes amigos aí da fazenda, do sítio, da chácara, onde quer que você esteja. Uma ótima tarde para você. Lembrando que hoje, meu amigo, hoje é terça-feira, né? Terça-feira hoje, olha, dia 12 de maio, né? Isso mesmo, 12 de maio de 2026, hein? É isso aí. Ontem choveu um pouquinho, esfriou, né? Então, um pouquinho, a gente deu uma esquentadinha por aqui, né? Tá mais ou menos quente e frio, né? É isso aí, tá? Olha, pra você que tá na escuta aí, pra você que tá na sintonia, meu grande abraço a você, meu amigo. A partir de agora é só moda boa no seu rádio, hein? Então, meu amigo, não desliga o rádio não, que tem muita moda boa. É um programa recheado com moda sertaneja, modas antigas, modas modernas, né? Um pouquinho de cada coisa, tá bom? E você pode participar, então, como eu falei pra você, repetindo 3651-4444 pra você ligar e pedir o seu modão, tá bom? E a agenda sequência por aqui são 17h18h30, né? É 17h18h30, né? A gente vai dando sequência por aqui com o Tchon Carreira e Pardinho, né? Chamada a Cobrar. Gente, amiga, se a moda é boa, a gente toca. Então vamos lá, participe, ligue 3651-4444.
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É, gente, eu já estou de volta por aqui, 17 horas e 25 minutinhos, aqui na 102,1 Rádio Clube FM, a sua rádio, a nossa rádio, né? É, isso aí, uma boa tarde para você, meu amigo, minha amiga, a você que está na sintonia, você que está ouvindo aí, obrigado pela audiência, viu? Um grande abraço a todos os amigos. Eu mando um abração também especial a todo o pessoal do Jardim do Trevo, né? O pessoal que está sintonizado na gente, grandes amigos lá do Jardim do Trevo, tá? O nosso amigo Fioravante, ao seu Fioravante, tudo certinho por aí, como é que tá as coisas, tudo beleza? Tá, tá bom, né? Um abraço pro seu Fioravante. E também a dona Benedita, que é a esposa dele, que tá lá no Jardim do Trevo. Também lá tá o nosso amigo Luiz Carlos, né? Luiz Carlos também é popular, Nenê. Ô, Nenê, tudo certo por aí? Um abraço pro Nenê também, né? Está na sintonia aí da Rádio Clube. Obrigado, Nenê. Tá ele também, a esposa Marlene, também o neto Enzo na sintonia. Obrigado. É gente que ouve, é gente que tá na escuta aí todos os dias acompanhando a gente. Obrigado, obrigado a vocês aí do Jardim do Trevo, né? Obrigadão de coração. E também tá lá o nosso amigo Sheila, o Sheila também, né? O Sheila ouvindo a gente também lá no Jardim do Trevo. Obrigado, Sheila. Um abraço pra você, pra toda a família aí. Uma boa tarde pra você, meu amigo. Tudo de bom, hein? Nosso amigo Sheila lá do Jardim do Trevo. Bola 17:26 por aqui, você também pode participar daqui a pouquinho, né? Daqui a pouquinho eu tô mandando uma alusão pro nosso amigo Joel Montanha. Ou você também pode participar ligando pra gente, né? Faça como o Joel participou também, tá? É, liga 3651-4444 para você pedir o seu modão, né? E a gente dá sequência por aqui com mais um sucesso aí. Daqui a pouquinho vem os comerciais, daqui a pouquinho a gente volta de novo por aqui, tá? 17:27. Vamos lá com o Milionário José Rico, né? Rotina da Vida, 17:27.

0: 17 horas e 30 minutos.
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2: 17 horas e 34 minutos.

0: 17:37.
1: Gente, amigos, estamos de volta por aqui, 17:37, marcando o relógio da Cruba, hein? É o programa Coração Sertanejo, hein? É isso aí, tá? É uma volta aos tempos felizes com as boas músicas sertanejas. E eu por aqui, o Antônio Carlos, junto com você até as 19h, levando pra você a boa música sertaneja, né? É isso aí. Músicas do passado e músicas do baú, é. Música lá do fundo do baú, né? Tem modão, tá tocando, né? Olha, você também pode participar, meu amigo, minha amiga, meu amigo, minha amiga, você que tá na sintonia, liga pra gente, 3651-4444, dá você pedir um modão, tá? É, liga pra nós aqui, tá? Eu tô aguardando a sua ligação, estou aguardando o seu telefonema, meu amigo. Então ligue pra nós, tá? Olha, a gente manda abraço pro pessoal também que tá ouvindo a gente, o pessoal que tá na sintonia e acompanhando a rádio, obrigado pela audiência também, viu? Ao pessoal aí da Vila São José, né? Ô, gente amiga, obrigado pela companhia aí, obrigado mesmo de coração ao grande amigo Chicão Baitelo, tá na sintonia, tá ligado? Aqui na 102,1 Rádio Clube FM, a sua rádio, a nossa rádio. É o programa Coração Sertanejo, levando alegria, levando a boa música sertaneja pra você, meu amigo.

amiga, né, que tá na sintonia, todo mundo tá ouvindo nós aí, tá? Olha, quem ligou pra gente agora um pouquinho também, quem mandou um zap pra nós foi o nosso amigo Joel Montanha, né? Alô, Joel, como é que você tá? Tudo certinho aí? Tudo beleza? É, ele pediu um modão, deixa eu ver o que ele pediu pra nós aqui, deixa eu dar uma data aqui, rapaz, ele pediu aqui com Tchão Carreiro e Pardinho, né? É Golpe de Mestre. Ô, modão, hein? A música verde e amarela, né? É, a música verde e amarela do seu rádio. Meu amigo Joel, tudo certo então, meu amigo? Tudo preparado, hein? Tudo, tá tudo certo. Tá frio por aí, não? Tá quente? Esquentou já? Então tá bom. Tá tomando uma gelada, hein? Tá bom. É isso aí, né? É, então vamos lá, atendendo o pedido do nosso amigo Joel. É, Tchão Carreiro e Pardinho, né? Golpe de Mestre. Joel, obrigadão pela audiência, obrigado pela companhia, obrigado por você estar na escuta aí, tá ouvindo a gente, que ouve a gente todo dia, acompanhando a gente lá na rua Vereador Esteve de Felipe. Obrigadão. Ele manda pra todo mundo aí, pra toda a nossa audiência aí, né? É, o pessoal que tá ouvindo aí, o Coração Sertanejo, manda pra todo você. É pra você também, meu amigo Zé, né? O Zé aí, é pra você também, o Zé. O João, pro Pedro, pro Paulo, né? Pra todo mundo aí, né? É, vamos mandar esse modão pra ele. Vamos lá, então. Tchão Carreiro e Pardinho, Golpe de Mestre. 17h39, vamos lá com mais um sucesso, mais um musicão no seu rádio nessa tarde de terça-feira, hoje, né? Hoje, dia 12 de maio de 2026, hein? Opa, bora lá, né? Com mais um sucessão.

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isso aí, gente amiga. Gini Geno, 4 beijos, né? É isso aí, o sucesso de Gini Geno. Faz tempo, hein? Antigona também, né? É música lá do fundão do baú, é isso aí, tá? É, pra você que ligou o rádio agora, meu amigo, você está na melhor. Você está na 102,1 Rádio Clube FM, a sua rádio, a nossa rádio, a rádio de Espírito Santo do Pinhal, né? Olha, pra você que tem muita saudade do tempo bom, né? Então, meu amigo, vão seguir nós aí, acompanha nós, que o programa aqui é de moda certa, né? Moda do passado no presente, tá bom? Olha, vamos aproveitar aqui 17h48, vamos aproveitar mandando um alôzão também especial a todo o pessoal que está na sintonia, né? Um alô para o pessoal que está ligado na gente também lá na Vila São Pedro. Lá tem muita gente ouvindo a gente, com certeza lá está o nosso amigo Zé Mecânico na sintonia. É, lá está o Zé Mecânico sempre ligado aí com o radião lá, né? Está ouvindo nós. Um abraço para você, Zé. Um abração para o Zé Mecânico, nosso companheiro aí, nosso amigão, né? É, lá da Vila São Pedro. Ô, meu amigão, um abraço pra você, tudo de bom, viu? E agora eu vou lá dar uma pulinha agora também lá no Jardim, né? Jardim Carvalho Pinto também, tá? Dona Wanda, um abraço pra senhora, pra toda a família aí, tá? Uma boa tarde pra vocês aí, tá? Tudo de bom pra você aí no Jardim, Jardim Carvalho Pinto, hein? Obrigado pela audiência aí, a Dona Wanda, que sempre acompanha nós também, viu? Sempre tá ouvindo a programação aí, obrigado pela audiência, tá? Olá, 17h49 por aqui, 17h49, e quem ligou pra gente agora um pouquinho também foi o nosso amigão, né? O nosso amigão da Vila Palmeiras, é ele mesmo, claro, ele é o próprio, né? É o seu Valdemar. Manca não tem frio não, né? Não tem frio não, viu? Tá lá sem blusa nem nada. É brincadeirinha, tá agasalhado, bem agasalhado, graças a Deus, né, seu Valdemar? Tá certinho, né? O seu Valdemar ligou pra gente, tá na sintonia da gente, tá ouvindo, é gente que ouve a gente também, acompanha a gente tudo, obrigado, seu Valdemar, obrigado por estar ouvindo a gente aí na Vila Palmeiras, né? Ligou e pediu aqui com o Tchão Carreiro e Pardinho, né? Jogador de baralho, né? Oferece pra dona Elvira, que é a esposa dele, também pro amigão que tá lá, que ele mora lá, meu amigo, lá no Jaime Leme. Quem é? É o Irineu. Alô, Irineu, como é que você tá? Tudo certo, hein? Tá frio aí ou tá calor aí? Tá bom? Vai pescar? Não, tá frio, não pega nada. Então, um abraço pro nosso amigo Irineu também, que tá lá ouvindo a gente lá no Jaime Leme, hein? Boa noite, boa tarde pra você, boa noite, já quase noite já, né? Um abração pro seu do Irineu. Então, essa é você mandar um pro Irineu também, né, seu Valdemar? Vamos mandar pra ele, né? Mandando pra ele, pra todos os ouvintes aí que estão na sintonia da gente, todo o pessoal que tá acompanhando aí a Rádio Clube, né? Obrigado pela audiência aí. Olha, quero mandar também pro nosso amigo lá, né? Não conheço quem que é, o seu Valdemar falou pra mim que o Luiz Carlos, né? Ele acompanha a gente também. Ele mora, acho que na Vila Palmeiras, meio que ele mora, né? Então manda um abraço pro Luiz Carlos também. Alô, Luiz, como é que você tá? Tudo certinho? Liga pra nós, viu, Luiz? Liga pra nós aqui, pede um modão, tá? Um abração pra você, tudinho de bom pra você, pra família toda. Que Deus abençoe a vocês todos aí. E obrigado pela sintonia, viu? É um prazer ter vocês junto com a gente, ouvindo aqui o Coração Sertanejo, né? Vamos lá então, gente. Vamos colocar moda da conversa. Vamos botar modão pra tocar, meu amigo. Vai 17h50, o relógio que não perdoa, não, viu? Tá virando um trem aqui, tá passando um ventilador, cabeça, né? Vamos embora. 17h50, vamos atender o seu Valdemar Manca. Ô, seu Valdemar, tudo pronto aí, tudo preparado? Então, aumenta o volume aí que o modão tá chegando por aí. Vamos lá. Tchão Carreiro e Pardinho, Jogador de Baralho. Vamos lá, que a moda é boa, hein? Vamos lá, com mais sucesso, mais esse modão, né?

0: 17:54.
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0: meu amigo? Só lembrança boa, né? São 18 horas 17 e 58, né? Falei errado aqui, viu? Desculpa aí, mas são 17 horas 58 minutinhos. É isso aí, né? Tudo pra você mandar saudade. Jacó e Jacozinho, né? É, Jacó e Jacozinho cantaram bonito pra nós. É música antiga também, né? É antigona, né? Hoje lá do fundo do baú, né? Daqui a pouco eu vou tocar uma moda aqui do Biá e o Dino Franco, hein? Isso daqui é bom demais da conta, né? É isso aí, tá? Olha, meu amigo, minha amiga, são 18 horas e 59 minutinhos. Daqui a pouquinho vem a prece ainda, né? Daqui a pouquinho a gente vai com um momento de fé, tá? Mas antes eu quero mandar um abraço a todo o pessoal que tá ouvindo a gente. É gente que ouve a gente lá no São Judas 1 e 2 também. Obrigado, viu, gente? Um abraço a todos aí do São Judas 1 e 2 também. Você que acompanha a Rádio Clube, a 102,1 Rádio Clube FM. Muito obrigado de coração aos grandes amigos e amigas que estão aí na sintonia, né? A você vovô que tá aí na sintonia, né? Tá aí, tem gente que tá aí, né? Tá agasalhado, né? Sentado no sofá aí, tá ouvindo nós aí, tá bom? Sentar na cadeira, né? Jogou um cobertor aí. Vamos que vamos, né? Vamos que vamos, escutar o modão lá, né? Vamos ligar o radião com o Antônio Carlos chegou. Já, né? O pé nóis por aqui, viu? A nós até as 19 horas, meu amigo. Né? Nós por aqui mandando aquele sucessão do passado no presente. Vale a pena ouvir de novo, hein? Vale a pena ouvir de novo. São músicas para você recordar, para você matar a saudade. E você que gosta da boa música sertaneja, então, meu amigo, segue nós, acompanha nós aí que tem moda boa por aqui, tá bom? São para você ter as lembranças aqui. A lembrança que o tempo, que a lembrança é boa, que o tempo não apaga, né? Fica na história, né? Essas músicas aí, música antiga, tem a música que tem começo, meio e fim, né? São músicas de qualidade, músicas que tem uma história. Cada música é uma história, né? Vamos lá. Olá, 18 horas em ponto já. Vamos lá então, né? Vamos lá com o momento de fé.
1: Dezoito horas.

Gente amiga, aqui em Espírito Santo do Piauí são exatamente 18 horas em ponto e a gente vai com o Momento de Fé, com a bênção com o Padre Anizete, a bênção da Águia. Daqui a pouquinho a gente volta com muito mais sucesso, muito mais moda boa para você até as 19 horas. Com certeza, meu amigo, minha amiga, você vai ouvir o melhor da música sertaneja aqui comigo, Antônio Carlos, ao vivo e a cores até as 19 horas. E para você que está na sintonia, um nosso boa noite para você.

Ó Senhora Aparecida, eu renovo neste momento a minha consagração. Eu vos consagro os meus trabalhos, sofrimentos e alegrias, o meu corpo, a minha alma e toda a minha vida. Eu vos consagro a minha família. Ó Senhora Aparecida, livrai-nos de todo o mal, das doenças e do pecado. Abençoai as nossas famílias, nossos doentes, nossos velhinhos e as crianças. Abençoai a Santa Igreja. Abençoai a nossa paróquia e o nosso vigário. Ó Senhora Aparecida, lembrai-vos que sois a padroeira poderosa de nossa pátria. Ó Senhora Aparecida, bendito e sagrado coração, abençoai a nossa nação e pedimos de novo, olhai o nosso povo.

Deus eterno e todo-poderoso, que tendo escolhido a água, fonte de vida e pureza, para nos dar a graça batismal, fizestes também aparecer no rio Paraíba a imagem da Virgem Imaculada. Abençoai esta água e fazei que ela nos recorde nosso batismo, para que, purificados de nossas faltas, vivamos como cristãos, membros da vossa Igreja, e cheguemos um dia à vida eterna. Por Cristo nosso Senhor.

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Opa, ô, trem doido, 18 horas e 10 minutinhos, 18 e 10, né, gente? Olha lá, 18 horas e 10 minutinhos, é o programa Coração Sertanejo, levando modão, levando alegria pra você que tá na sintonia da gente, você que acompanha aí, obrigado, gente amiga, hein? Quero mandar um abraço pro pessoal que tá ouvindo a gente, da onde é, meu amigo, quero mandar alusão também, né, a todo o pessoal que ouve a gente ali na rua Renato Costa Bonfim, lá tá o nosso amigo Tchão, é o Sebastião do Carmo. Alô, sou Sebastião, um abraço pro Sebastião do Carmo também, né, a esposa dele, né, que está na sintonia da Dona Divina, Divina Barbosa também na sintonia. Obrigado pela audiência, é o Sebastião, né? Ô pescador, ô Tchão, tudo certo por aí? Como é que tá? Tudo? Tá frio aí ou não tá, não é? Ele mora aí na rua Renato Costa Bonfim, né? E tem muita gente que ouve a gente por aí também, viu? Eu agradeço pela preferência aí também, a você que tá na sintonia. A Terezinha também, né? Que mora ali do lado também, mandando boa noite pra ela também. Que Deus abençoe vocês todos aí, tudo de bom pra vocês, é você da rua Renato Costa Bonfim. Obrigado, gente, obrigado família sertaneja, você que gosta da boa música sertaneja, obrigado, viu, gente, um abraço pra todos aí, e a gente manda alô também, especial também, a nossa amiga também, né, a Cidinha Pérez, também o Marcelo Pérez, também que é o filho dela, lá na Avenida Senador Robert Kennedy, tá todo mundo ouvindo lá, obrigado, viu, grande abraço ao Marcelo, e também a Cidinha Pérez, hein, uma boa noite pra vocês, e que Deus abençoe vocês todos aí, e obrigado pela audiência, aos grandes amigos e amigos que a gente tem aí na rua Vereador, na Avenida Senador Robert Kennedy, né, e eu aproveito aqui e mando alôzão também pro pessoal aí do Jardim Varão, o pessoal que tá na sintonia, o pessoal que acompanha a gente no Jardim Varão também, né, obrigado pela audiência aí, uma ótima noite pra você, também está lá o nosso amigo Mauro, Maurinho também, Adriana, né, Adriana também. E também o filho João, que está na sintonia da gente aí no Jardim Varanha. Obrigado, viu, gente? Um abraço a todos vocês aí, uma boa noite. Que Deus abençoe vocês, tudo de bom para vocês, viu? Aí do Jardim Varanha. A você que acompanha a gente pelo rádio, pelo celular. Obrigado mesmo de coração aos grandes amigos que estão na escuta e estão na sintonia. Gente. Obrigado, gente! É um prazer ter a companhia de vocês junto com a gente todos os dias acompanhando aqui o programa Coração Sertanejo. Olha, 18 horas, gente. 18 horas e 12 minutinhos, né? Eu tô falando errado aqui, né? 18 horas e 12 minutinhos. E eu vou atender meu amigão lá que tá na sintonia da gente, que tá ouvindo lá no Jardim Pedro Corsi, é o nosso amigo Homem do Suco, né, tá na sintonia lá. Alô, Tony, o Tony Tonelada tá ligado aí na Rádio Clube, né, brigadão, viu, Tony. E o Tony ligou pra gente, mandou um zap pra gente, que ele quer ouvir com Lourenço Lorival, né, Meu Sítio, Meu Paraíso, e oferece aí pra esposa Tatiane, para o filho Joãozinho, e também pros amigos Claudião, Tonhão, para a família Paline, também oferece aí pro Allan Kardec Galhardo. Alô, Alan, um abraço pro Alan também, né? Toda a família Paline que tá na sintonia da gente. Também oferece aí pros amigos, né? Que estão curtindo aí no bar também, né? Obrigado pela audiência aí, os amigos do bar. A galera do suco aí, né? É isso aí. O Tony também manda pro nosso amigo Júlio, né? Alô, Júlio. Júlio Moreira, lá da Fazenda Bela Vista. É, tá ele e toda a família ligada a gente lá. Obrigado, viu, Júlio? Um abração pra você aí da Fazenda... Fazenda Bela Vista. Obrigado, viu, gente? Obrigado pela audiência. Eu, Júlio Moreira. Tá na sintonia, tá ouvindo nós, né? Obrigado, eu agradeço pela preferência, tá? E hoje, meu amigo, tem suco hoje. Hoje começou a esquentar o suco já, né? Hoje já começa aí, né? Apesar que tá gelado, mas como se diz, o suquinho vai bem, né? Qualquer hora, né, Tony? Né? E ele preparou um suco lá hoje, suco de ameixa com cana, hein, gente, amiga? É, o suquinho de leve também, né? Porque é terça-feira hoje, então tem que ser um pouquinho mais que segunda, né? Já tá quase meia na semana, hein, Tony? Então vamos lá, ele preparou o suco de ameixa com cana, né? Ele falou que o suco é uma delícia. É isso aí, né, Tony? É uma delícia. É, quem não aguenta bebe leite, né, Tony? Isso aí tem que tomar um pouquinho só pra experimentar o trem. Vai que gosta, né? Aí entende, aí não vai aguentar, a gente não fica sem suco mais, né? Então vamos lá, atendendo o pedido do Tony, né? 18 horas e 14 minutinhos. Vamos atendendo o pedido do Tony com Lourenço Lorival, Meu Sítio, Meu Paraíso. Vamos lá com mais esse sucesso. E Tony, obrigado, viu? Uma boa noite pra você aí, pra família toda aí. E que Deus abençoe vocês. Obrigado pela sintonia. Bora lá com mais sucesso pra vocês.

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0: É, gente, amigo, quem tá completando mais Onda de Vida hoje, dia 12 de maio de 2026, é o Cláudio Antônio Alves Mário, filho da Olenka Manque do Alemão, né? Tá completando mais Onda de Vida hoje, recebendo os parabéns aí do da mãe Olenka Manca, né? E também do Alemão e também da esposa, a esposa Giovana e também dos filhos, né? Ian e também Lucas, né? E recebendo os parabéns de toda a família, né? É, parabéns, felicidades ao Cláudio Antônio Alves Mário, filho da Olenka Manca, né? É isso aí, parabéns, viu? Parabéns. Olha, que Deus abençoe sempre, trazendo muito sucesso e muitas felicidades para você. Parabéns ao Cláudio Antônio Alves Mário, o filho da Olenka Manca e do Alemão, lá do Jardim Brasil, né? A mãe mora lá, não sei onde que ele mora, mas você tá completando mais um dia hoje. Parabéns, viu, Cláudio? Tudo de bom pra você, tá? Que Deus abençoe você. Tudo certo, recebendo os parabéns de toda a família, então, né? Então, parabéns, felicidades ao Cláudio Antônio Alves Mário, né? O filho do Olenka Manca e também do Alemão. Parabéns, felicidades.
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0: E aí, Olenka escolheu essa música aqui, né? Vou mandar pra ele. Então, José de Camargo Luciano, José de Camargo Luciano, no dia que eu saí de casa. Bora lá, então. Essa aqui vai especialmente pro Cláudio Antônio Alves Mário, que tá completando mais um de vida hoje, dia 12 de maio de 2026.

0: 18h27.
1: Poxa, comigo de volta aqui, 18h27 aqui na 102,1 Rádio Curuba FM, a sua rádio, a nossa rádio, hein? Opa, é o coração sertanejo levando aquele sucesso do passado no presente para você que tá na sintonia aí, você que gosta da boa música sertaneja, então acompanha nós, que nós vamos até às 19 horas com aquele sucessão, é para você matar a saudade, ô, coisa boa, hein? É isso aí, 18h27, né? Vamos lá, atendendo o nosso amigo o Armindo. Alô, Armindo, como é que você tá? Tudo certinho? Vamos atender ele. Ele mora lá na Vila Roseli, né? Ligou pra gente aí, tá ele e a Cida. Cida, boa noite pra você, pro Armindo aí. Um grande abraço a vocês todos, que estão na sintonia, né? Que tá acompanhando a gente aí na Vila Roseli. Muito obrigado mesmo de coração a vocês que estão na sintonia da gente, hein? Obrigado pela audiência aí, tá? Uma ótima noite pra vocês. Que Deus abençoe você, Armindo, e também a Cida, que tá sintonizada na gente. Ele pediu pra gente aqui, é uma do Tonico Chinoco, tô mandando pé de pé. Bora lá então, né? Armindo, aumenta o volume que o modão tá chegando aí. 18h28 aqui.

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É, olá amigos e família, família Santa, né? Estou de volta por aqui, 18h, 18h35, faltando 25 minutinhos para as 19h, né? É, 18h35, faltando 25 minutinhos para as 19h, né? É o coração sertanejo que vai até as 19h com aquele sucessão para você, né? É, isso aí, tá? É, vou mandando um abraço pro pessoal que tá ouvindo a gente, vou mandando alô também, né? Especial pessoal, toda a galera que tá ouvindo a gente também, né? O pessoal do Jardim Aide, obrigado, viu, gente? Um abraço para você aí do Jardim Aide. Gente amiga, gente querida, gente da nossa terra, né? É, obrigado pela sintonia, os grandes amigos do Jardim Aide. E também tem gente ouvindo a gente lá no Jardim Carvalho Pinto, que já falei, a dona Wanda, tem mais gente que tá ouvindo a gente. Obrigado, viu, pela audiência aí também, né? A você do Carvalho Pinto. Olha, mandando alô também, mandando boa noite também para todo o pessoal do Largo São João, a você da Vila Montenegro, né? Obrigado pela audiência. Também do bairro da faculdade, então, nosso amigo Luiz. É, Luiz está na sintonia, né? Obrigado pela audiência aí. Ao Luiz Antônio, nosso amigo também, que está curtindo a gente por aí. Obrigado, viu, gente? Obrigado pela audiência aí. Um abraço a todos, tá? 18h36 por aqui. É, e você também pode participar, viu? Ligue para cá, telefone liberado, 3651-4444, para você pedir um modão. 3651-4444, para você pedir aquele modão, né? É, ou senão você manda um zap para nós, tá certinho? Combinado? Então ficamos assim, né? E agora são 18h36, eu quero atender minha amiga, né? De Santo Antônio de Jardim, né? É, a dona Maria Rosa, a nossa ouvinte todo dia acompanhando a gente. Obrigado, dona Maria. Dona Maria Rosa, lá de Santo Antônio do Jardim. Obrigado pela companhia, obrigado pela audiência aí. A dona Maria Rosa e também a toda a família que está ouvindo a gente também, né? É isso aí, brigadão, viu? Ela queria ouvir, quer ouvir, né? Ela quer ouvir com Chico, Tonico Tinoco, Chico Mineiro, né? E oferece aí pra nós aqui da rádio. Obrigado. E também oferece pro Joel. Alô, Joel, um abraço pra você, viu? Tudo de bom aí. Ao Joel também, que tá na sintonia da gente. Ela oferece pro Joel, né? Obrigadão pela audiência, tá? É, para todos que estão ouvindo também, oferece para nós aqui, para todos os ouvintes do coração sertanejo também, né? Vou oferecer para Rosana também, para Rosana Escanavac e para a família dela também, que é a filha da dona Maria Rosa, né? Lá de Santo Antônio de Jardim. Então, dona Maria Rosa, uma boa noite para a senhora, tudo de bom, que Deus abençoe a senhora, obrigado pela companhia, obrigado pela audiência, tá? Obrigado por estar ouvindo a gente aí. Eu te agradeço de coração a dona Maria Rosa, lá de Santo Antônio de Jardim, né? E até você que está em Santo Antônio de Jardim, faça o mesmo, faça como a dona Maria Rosa, liga para nós aqui, tá? Liga e peça o modão 3651-4444, ou senão você manda aquele zap para nós, combinado? Então ficamos assim, um abração a todos aí de Santo Antônio de Jardim, uma boa noite, que Deus abençoe a cada um de vocês aí da cidade de Santo Antônio de Jardim, né? Obrigado. Viu? Vamos lá então com Tonico Tinoco, né? É, Chico Mineiro, atendendo o pedido da dona Maria Rosa, lá de Santo Antônio de Jardim. Bora lá, com mais um grande sucesso aí de Tonico e Tinoco.

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0: 18:41.
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3: É porque caiu um cisco no olho do papai.
2: Mentiroso! O senhor tá chorando porque a mamãe foi embora, não é?
3: Não, não é isso não, filhinha.
2: É.

alô, meu povo, já estou de volta, 18 horas 44 minutinhos, 18h44, né? É, só toca modão, é o programa Coração Sertanejo, modão raiz, né, profunda, modão, é, modão da melhor qualidade, modões raiz profundos, cheio de saudade, hein, é isso aí que vocês ouviram com Léo Canhoto e Robertinho, o erro, né, é isso aí, tá? Olá, meu amigo, para você que está na sintonia, boa noite, hein? Boa noite, meus grandes amigos também, que está sintonizado aqui também, né? No Parque da Figueira. Ô, meus amigos ali do Parque da Figueira, pessoal que está na sintonia da gente, obrigado pela audiência, hein? Grandes amigos e amigas aí do Parque da Figueira, né? Obrigadão, viu? E eu quero mandar um alô também, especial, lá na Maringá também, né? Até o pessoal da Maringá também que está ouvindo a gente aí. Obrigado da Vila Maringá, né? Obrigado aí a Cida Belmiro. Alô, Cida, boa noite pra você, tudo de bom, viu? Que Deus abençoe você aí na Vila Maringá. Mandando alô também, que mandou boa noite pro pessoal da Vila São Paulo, pessoal também do Largo São Benedito, né? Obrigado pela audiência, os grandes amigos e amigas, você que ouve a gente aí. Obrigado pela sintonia, uma ótima noite para vocês, tudo de bom para vocês, obrigado. E continue com nós, vamos até às 19 horas, levando aquele sucessão para vocês, tá bom?

0: Bola, são 18 horas e 45 minutinhos. Vai pro intervalo comercial, mas daqui a pouco a gente volta com muito mais sucesso para vocês.
1: 18 horas e 45 minutos.
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1: Dezoito horas e 47 minutos.
0: É isso aí, gente, amigos. Estamos apresentando o programa Coração Sertanejo, o som da saudade, músicas que vai te fazer você voltar no tempo. Ô, coisa boa, hein? Bom demais da conta, né? É isso aí. Opa, bom demais da conta. 18 e 47, faltando 13 minutinhos para as 19 horas, né? 13 para as 19 horas e a gente continua aqui com a boa música sertaneja, né? É, e vamos mandando alô também pro pessoal que tá na sintonia da gente, o pessoal que ouve a gente lá no Alto Alegre. Valmir, alô Valmir, nosso amigão Valmir que tá na sintonia da gente, obrigado pela audiência, viu? Abração pro Valmir e toda a família aí no Alto Alegre, né? Alto Alegre, isso mesmo. Agora eu mando alôzão também lá pro pessoal do Monte Alegre também, tá todo mundo na sintonia, tá na escuta aí, obrigado, viu, gente? Obrigadão aos amigos Chiquinho da sintonia, né? A Chiquinho, Léo. É, e todo o pessoal que está ouvindo a gente aí no Jardim Monte Alegre. Também mandando alusão especial para o pessoal do, daí do Jardim Vitória também. Obrigado, viu, gente? Uma boa noite para vocês aí. Tudo de bom. Que Deus abençoe vocês todos aí. Obrigado pela audiência também, viu? Um grande abraço a todos aí, tá? Olá, 18h48. E quem lhe mandou um zap para nós é o nosso amigão também lá do Jardim das Rosas, né? Tá pedindo aqui. Ele pediu aqui com o Roberto Carlos. Vou tocar uma para você, tá? Eu botou escolhi uma aqui. Não sei se você vai gostar, não, é? Olha, Roberto Carlos, meu querido, meu velho, meu amigo, né? Esse aqui vai especialmente pro nosso amigão lá, o nosso amigão Maciel, lá do Jardim das Rosas, hein? É isso aí, tá? Ele oferece pra mulher dele, que é a Rose, né? E também oferece pra Alessandro, pro Rafael e Matheus. E pra nós aqui da rádio. Obrigado, viu? Obrigadão, viu? E oferece também a todos que estão na escuta aí também, tá na sintonia da gente. Obrigado, viu? E oferece também especialmente pro homem, o homem do suco, né? Que é o primo dele também. Suco de romã com cana. Ô, suco bom, hein? Esse não fez, viu, Maciel? Não fez, não, viu? Ele tá aguardando, tá anotando lá na agenda lá. Ele vai fazer esse suco de romã. Boa ideia. Vai ficar bom, hein? Romã com cana. É, vai ficar bom. Amigão, um abração pra você. Tudo de bom, viu? O Maciel lá do Jardim das Rosas. O nosso amigo, nosso ouvinte que tá acompanhando a gente aí. Obrigado pela audiência. E eu vou mandando pra vocês aqui. Roberto Carlos, então, né? Meu querido, meu velho, meu amigo. Então, bora lá com mais esse sucesso aqui. 18 horas e 49 minutinhos aqui na 102,1 Rádio Clube FM. A sua rádio, hein? Você matando saudade com a boa música sertaneja aqui comigo, Antônio Carlos, ao vivo e a cores, até às 19 horas.

0: 18:53.
1: Sucesso, mais sucesso é Roberto Carlos, hein, meu velho, meu querido, meu amigo, especialmente o nosso amigo Maciel. Alô, Maciel! Opa, bora lá, né, Maciel? Um abração pro Maciel aí. Opa! Olha aqui o relógio marcando 18:53, né? 18:53, e eu quero mandar um abração também. É, a nossa amiga também, amiga, né? E também a todos lá. É, a nossa amiga Valdiné Quintiliano, né? Obrigado, Valdiné. Obrigado pela audiência aí. Uma boa tarde, boa noite pra vocês, né? Uma boa noite a todo o pessoal do Jardim do Trevo aí. Grande abraço a vocês, hein? Obrigado pela sintonia. Que Deus abençoe você e toda a sua família, todos do Jardim do Trevo. Um abraço pra todo mundo aí, tá bom? Obrigadão pela audiência aí, tá? Tá na sintonia, tá ligado aqui na 102,1 Rádio Clube FM, a sua rádio, a nossa rádio, hein? Opa! A Valdinéia Quintiliano, né? A nossa amiga que tá na audiência lá no Jardim do Trevo. Obrigado, Valdinéia. Eu tô mandando essa música especialmente pra vocês aí, vamos lá então, mandando especialmente pro pessoal do Jardim do Trevo, né, pra Valdinéia, pra família toda lá e pra todo o pessoal do Jardim do Trevo. Vamos lá, Zezé de Camargo e Luciano, é Deus por nós, bora lá então, bora lá. Sucesso, mais sucesso aqui na 102,1 Rádio Clube FM, a sua rádio, a nossa rádio. E pra você que está na sintonia, o nosso boa noite pra você, meu amigo, minha amiga, você que acompanha a gente pelo rádio, pelo celular. A gente agradece pela audiência, agradece pela preferência a todos os amigos e amigas que estão curtindo o programa Coração Sertanejo.
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É, gente amiga, o coração sertanejo fica por aqui. Vambora, viu? Vambora, que amanhã tem mais, se Deus quiser, né? Gente amiga, obrigado pela audiência, obrigado pela companhia. Boa noite a todos e fique com Deus, que com ele eu vou. Se não voltar, com ele estarei. Tchau, tchau, gente. E até amanhã, se Deus assim nos permitir, estaremos de volta a partir das 17 horas aqui pela 102,1 Rádio Clube FM, a sua rádio, a nossa rádio. Boa noite a todos e até amanhã, se Deus quiser.

0: Em Brasília, 19 horas.
1: Está no ar a Voz do Brasil. As notícias do governo federal que movimentaram o país no dia de hoje.
2: Olá, uma boa noite.
0: Boa noite para você que nos acompanha em todo o país.
2: Quarta-feira, 12 de maio de 2026.
0: Vamos ao destaque do dia, mais de 11 bilhões de reais no combate ao crime organizado.
2: O governo do Brasil lança plano com foco na desarticulação financeira e operacional de facções criminosas.
0: Presidente Lula destaca a união com estados e municípios para enfrentar a violência e garantir a segurança de todos os brasileiros.
3: O território será devolvido ao povo brasileiro de cada cidade e de cada estado.
2: E ainda, o governo do Brasil zera impostos de importação sobre compras internacionais, a chamada taxas das blusinhas.
0: O imposto vale para importação de produtos de até 50 dólares, cerca de R$250.
2: E você vai ouvir também prevenção e controle aos incêndios florestais.
0: Novos equipamentos foram entregues para reforçar a ação no Cerrado e Pantanal.
2: Um investimento de 150 milhões de reais do Fundo Amazônia, Gabriela Noronha.
4: Os equipamentos entregues vão fortalecer a atuação em áreas de difícil acesso e reduzir o tempo de resposta aos incêndios no Cerrado e Pantanal.
0: Hoje, na apresentação da Voz do Brasil, eu, Luciana Vasconcelos e Nazi Brum.
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0: Um plano para combater o crime do país.
2: O programa Brasil contra o Crime Organizado conta com investimentos e financiamentos que ultrapassam os 11 bilhões de reais.
0: Entre as ações previstas está a asfixia financeira do crime organizado para atingir fluxos ilícitos e lavagem de dinheiro.
5: O programa Brasil contra o Crime Organizado conta com quatro eixos. O primeiro mira a estrutura financeira das organizações criminosas, como, por exemplo, a lavagem de dinheiro. Para isso, o país vai ampliar as forças integradas de combate ao crime organizado, que farão operações interestaduais de alta complexidade, como explicou o secretário nacional de Segurança Pública, Francisco Veloso.
6: O crime organizado, diferente de outros tipos penais, tem um objetivo muito claro. Claro, ele quer ter lucro. Para isso, nós temos as forças integradas de combate ao crime organizado em todos os estados. E nós vamos criar ficos nacionais. Abriremos em São Paulo, no Rio, no Nordeste, no Sul e no Norte.
5: Outro eixo busca melhorar a investigação de homicídios, com fortalecimento das polícias científicas, dos institutos médicos legais e da rede integrada de bancos de perfis genéticos. O último ponto busca desarticular o mercado ilegal que abastece as organizações criminosas, a partir do tráfico de armas, munições, acessórios e explosivos. O programa prevê a criação da Rede Nacional de Enfrentamento do Tráfico de Armas. O ministro da Justiça e Segurança Pública, Wellington Lima e Silva, ressaltou a importância da participação dos estados e municípios no trabalho conjunto.
6: É fundamental que cada um dos agentes de segurança aqui tome o plano como seu. O programa é do Brasil. O programa não é só do governo federal. O programa é do Brasil e de cada um dos cidadãos para que nós possamos viver sem medo.
5: Presidente Lula destacou a união necessária para combater o crime organizado e disse que o plano vai devolver o Brasil aos brasileiros.
3: O território será devolvido ao povo brasileiro de cada cidade e de cada estado, para que a gente possa dizer ao mundo que muitas vezes o criminoso não é o pobre, não é o negro, não é o desempregado que está num bairro pobre. Muitas vezes o responsável está no andar de cima, engravatado, tomando uísque e zombando da nossa cara.
5: Para colocar o programa Brasil contra o Crime Organizado em prática, o governo prevê mais de R$1 bilhão em recursos diretos já em 2026. São quase 390 milhões para combater o fluxo de dinheiro ilegal, 330 milhões para reforçar presídios, 201 milhões para investigação de homicídios e 145 milhões para enfrentar o tráfico de armas. Além disso, será criado uma linha de crédito de 10 bilhões de reais para estados e municípios investirem em equipamentos, tecnologia e estrutura para as forças de segurança. Reportagem Márcia Fernandes.
2: E a gente segue falando sobre esse plano lançado hoje, mais especificamente sobre o eixo voltado às políticas penais.
0: Está prevista a criação do Centro Nacional de Inteligência Penal, além da aquisição de equipamentos, realização de operações nacionais e capacitação de servidores.
2: E para falar mais sobre o assunto, temos conosco ao vivo pela internet o secretário nacional de Políticas Penais, André Garcia. Boa noite, secretário.
7: Boa noite, Luciana. Boa noite, Nazi Brum. Boa noite a todos os nossos ouvintes.
2: Secretário, no que se refere às políticas penitenciárias, o que o senhor pode falar para a gente sobre as medidas que serão adotadas e os investimentos que serão feitos, inclusive em presídios estaduais?
7: Bem, o nosso programa, ele teve uma premissa importante, que foi a orientação do presidente Lula e do ministro Wellington César, de também aproveitar o que vinha dando certo, experiências exitosas e programas do governo junto com os estados e o Distrito Federal, que já estavam funcionando e que precisavam de certa forma de maior robustez e maior aporte financeiro. Essa premissa, por exemplo, foi a que regeu o eixo 1, que trata de asfixia financeira do crime organizado, e que teve como parâmetro a recente Operação Carbono Oculto, uma operação que foi realizada em parceria com a Receita Federal, Polícia Federal e o Estado de São Paulo, e foi muito exitosa porque atingiu fortemente a criminalidade organizada entranhada em instâncias de poder econômico que comumente não são atingidas em operações policiais. A mesma premissa nós usamos no sistema penitenciário, porque nós temos um modelo de excelência que é administrado pelo governo federal, que é o sistema penitenciário federal, seguro, rígido, que permite um controle e monitoramento de diversas lideranças criminosas no nosso país. São 5 unidades, 5 presídios federais estão espalhados pelo país e são administrados pelo governo federal. E a nossa pretensão é, após identificadas as unidades, os presídios nos estados, que precisavam, porque abrigavam lideranças criminosas locais, precisavam de uma elevação do padrão de segurança, foi exatamente isso. Elevar o padrão de segurança para protocolos, treinamentos, capacitações e, importante, equipamentos de segurança similares ao que nós aplicamos nos presídios federais. E assim, isolar lideranças criminosas e não permitir que essas lideranças impactem na segurança pública do cidadão e da cidadã brasileira.
0: Secretário, uma das estratégias, como o senhor falou, é isolar essas lideranças criminosas. E uma das ideias é interromper a comunicação entre esses detentos. Como que está previsto nesse plano?
7: Bem, há um conjunto de ações que tem esse objetivo. Primeiro, reforçar, robustecer os protocolos de segurança nessas unidades dos estados, treiná-los, que é para aplicação de protocolos rígidos semelhantes ao que são aplicados no sistema penitenciário federal. Não há incidência, para que o nosso ouvinte, também quem está nos vendo aqui pelas redes sociais, não há incidência de celulares nem de objetos ilícitos nas penitenciárias federais. E nós queremos isso em todas as penitenciárias que nós escolhemos como mais sensíveis em todos os estados. Não queremos objetos ilícitos, não queremos celulares e não queremos nenhum tipo de droga ou arma branca ou qualquer outro tipo de artefato que seja utilizado contra os policiais penais, contra a sociedade. E essa foi a premissa, como eu disse, que foi implementada, que será implementada com o nosso programa Brasil contra o Crime Organizado. Além do treinamento, nós vamos doar equipamentos que vão elevar o nível de segurança, treinar os policiais e servidores também para a utilização desses equipamentos. Por exemplo, eu posso dizer aqui drones modernos para vigilância, kits de varredura eletrônica que vão permitir levantar onde há aparelhos eletrônicos ligados ou desligados, celulares em presídios, identificar onde estão esses celulares e retirá-los das celas, se for o caso, aparelhos de raio-x, scanners corporais, e também o governo federal, de forma inédita, vai realizar a contratação de bloqueadores de celulares e vai, com essa contratação, disponibilizar para que os estados possam, nas unidades, aplicar essa tecnologia de silenciamento de comunicação. Então, além disso, nós vamos realizar operações programadas, que são operações voltadas para identificar esses equipamentos, esses aparelhos eletrônicos nessas unidades e retirá-las, que são as operações modo avião, que nós denominamos assim, usamos um equipamento que permite o rastreamento de aparelhos eletrônicos, que são equipamentos nossos aqui da Secretaria Nacional de Políticas Penais e também e da Polícia Penal Federal, e também a Operação Multi, que é a operação organizada com os estados para retirada desses celulares e de qualquer outro material ilícito que esteja nas prisões. Ou seja, vamos atuar com inteligência, equipamentos, treinamento e operações policiais intensas, de modo a não permitir que haja comunicação desses presídios, de indivíduos custodiados nesses presídios, para além dos muros das unidades penais.
2: Secretário, como é que vai funcionar esse Centro Nacional de Inteligência Penal? Ele vai ter ações integradas aí com todos os estados?
7: Exato, ele vai nos ajudar, inclusive, na coordenação dessas operações que hoje nós coordenamos aqui diretamente da Secretaria, as operações Multi e Modo Avião, que são operações nacionais realizadas em diversos estados ao mesmo tempo. Vai congregar também policiais penais das diversas polícias estaduais, vai permitir um maior fluxo de informações num modelo muito semelhante ao que se chama de Centro de Fusão de Informações, ou nos Estados Unidos conhecido como Fusion Centers, que são centros em que estão todas as agências policiais, no nosso caso, todas as polícias, representantes de todas as polícias penais, inclusive a federal, que vão conviver, trocar informações, coordenar operações e dar um dinamismo maior às ações no ponto de vista nacional.
0: Então tá ótimo, secretário. É uma área muito importante e o governo está de olho nisso, então, né?
7: Exatamente, é uma área fundamental para a segurança pública do cidadão brasileiro, né? É onde tudo começou, porque as organizações criminosas surgiram nos presídios e vão terminar, porque a determinação do governo é essa: controlar e manter esses indivíduos isolados e não permitir que haja comunicação nem influência na vida do cidadão que vive fora dos muros dos presídios.
2: Bom, nós conversamos com André Garcia, secretário nacional de Política Penal. Secretário, muito obrigado pela entrevista à Voz do Brasil.
7: Eu que agradeço a oportunidade, estou aqui sempre à disposição de vocês e dos nossos ouvintes.
0: O período de seca está começando na região central do Brasil.
2: E com ele vem o maior número de ocorrências de incêndios florestais.
0: Viaturas e equipamentos que vão ajudar no combate ao fogo foram entregues hoje pelo governo federal.
2: Os investimentos são do Fundo Amazônia e pela primeira vez serão aplicados nos biomas Cerrado e Pantanal.
4: Caminhões especializados no combate a incêndios florestais, caminhonetes 4x4 equipadas, sopradores e aeronaves remotamente pilotadas. Os equipamentos entregues nesta terça-feira vão fortalecer a atuação em áreas de difícil acesso e reduzir o tempo de resposta aos incêndios no Cerrado e Pantanal. O investimento total de R$ 150 milhões de reais vem do Fundo Amazônia, administrado pelo Banco Nacional de Desenvolvimento Econômico e Social, BNDES. Segundo o ministro da Justiça e Segurança Pública, Wellington César Lima, esse é o maior investimento já realizado pelo governo federal para ampliar o combate aos incêndios florestais. O ministro destacou ainda que a entrega vai agilizar o trabalho de combate ao fogo.
8: Cada minuto reduzido no tempo de resposta significa menos destruição ambiental, menos prejuízo econômico e mais proteção para a população brasileira.
4: Os equipamentos vão beneficiar os corpos de bombeiros militares do Piauí, Bahia, Goiás, Minas Gerais, Mato Grosso do Sul e Distrito Federal, além da Força Nacional de Segurança Pública e Brigadas Florestais. A medida faz parte da Política Nacional de Manejo Integrado do Fogo, criada em 2024 e gerida pelo Ministério do Meio Ambiente e Mudança do Clima. O ministro da pasta, João Paulo Capobianco, lembrou que o governo também tem fortalecido o planejamento e alcançado bons resultados no combate aos incêndios florestais.
9: Atualmente, nós temos reuniões a cada 2 meses com os maiores meteorologistas do Brasil e do exterior para monitorar permanentemente os cenários de risco climático e de risco, portanto, de incêndios. Esse dado é traduzido em planejamento, é levado para a sala de situação e articula e organiza a ação do governo federal. Nós, em 2025, reduzimos a área queimada no Brasil inteiro em 39%.
4: Esse é o primeiro investimento do Fundo Amazônia em biomas fora da Amazônia Legal. O fundo, restituído em 2023, após 4 anos de paralisação, já aprovou mais de R$ 400 milhões para apoiar os corpos de bombeiros de 9 estados da Amazônia Legal no combate a incêndios. Reportagem Gabriela Noronha.
0: O presidente Lula acaba de anunciar que zerou os impostos para compras de até $50 sobre compras internacionais online, tributos que ficaram conhecidos como taxa das blusinhas.
2: Segundo o secretário executivo do Ministério da Fazenda, Rogério Seron, essa medida só pôde ser anunciada após o combate ao comércio ilegal.
10: Isso só foi possível depois de um avanço muito significativo para regularizar o setor. O contrabando, que era uma marca presente nesse setor, ele foi eliminado. Agora um setor regularizado e continuará regular vai poder usufruir dessa isenção, dessa zeragem de tributação sobre esses produtos. Isso vai beneficiar a população mais carente, mais pobre, que utiliza muito dessas plataformas para adquirir produtos que são muito importantes para o seu dia a dia.
0: A mudança será publicada em edição extra do Diário Oficial de hoje e já passa a valer a partir de amanhã.
2: Estudantes com dívidas no Fundo de Financiamento Estudantil, FIES, podem realizar a renegociação de débitos a partir de amanhã por meio do Desenrola FIES.
0: Os contratos em atraso poderão ser quitados com descontos de até 99% sobre o valor da dívida.
2: A expectativa é atender mais de 1 milhão de estudantes.
11: Pode participar do programa quem teve contrato firmado até 2017 e que estava na fase de pagamento em 4 de maio de 2026. A negociação pode ser feita até 31 de dezembro deste ano. A expectativa é que mais de 1 milhão de estudantes sejam beneficiados com refinanciamento. O Desenrola FIES faz parte do novo Desenrola Brasil, programa lançado pelo governo federal no início deste mês para reorganizar a vida financeira de milhões de brasileiros e ampliar o acesso ao crédito em melhores condições. A medida, no entanto, não prevê a utilização do FGTS para abatimento das dívidas, como acontece em outras renegociações do Desenrola Brasil. Outra vantagem é para os estudantes que mantêm os pagamentos em dia. O programa oferece a possibilidade de quitação integral do débito com 12% de desconto sobre o saldo devedor. Para facilitar o atendimento, todo o processo de renegociação será realizado pelos canais digitais do banco responsável pelo contrato. No portal do Ministério da Educação, foi publicada uma matéria com o passo a passo da renegociação. Acesse gov.br/mec e saiba mais. Reportagem Talita Albuquerque.
2: E ainda sobre o Desenrola, mas desta vez para o agricultor familiar que está com as contas no vermelho.
0: O Desenrola Rural está a todo vapor com descontos de até 96% do valor da dívida.
2: A iniciativa quer melhorar a saúde financeira dos produtores rurais e facilitar o acesso ao crédito, de olho na safra 2026-2027.
12: Nas praias de Tamandaré, no litoral do Pernambuco, Fabrício do Nascimento aprendeu a pescar com os avós e se dedica à atividade artesanal ao longo de 20 anos. Recentemente, decidiu aumentar a renda e investiu na criação de abelhas. Durante a pandemia, o novo negócio virou um problema e o que antes era investimento virou dívida, como relembra Fabrício.
13: E foi na época que eu comecei a tirar meu primeiro empréstimo, foi em torno de R$ 2.500. Tive os problemas no decorrer da pandemia, não tive condições de pagar.
12: Foi só no ano passado que Fabrício conseguiu a tão esperada saúde financeira nos negócios. O produtor rural aderiu ao programa de renegociação de dívidas do governo do Brasil. Os descontos permitiram que ele limpasse o nome e pudesse sonhar alto.
13: Quitei essa dívida, investi na minha área da pesca e na área da apicultura. Eu estou querendo um investimento maior. Meu sonho é fazer minha agroindústria para produção de mel também.
12: O sonho de Fabrício e de outros agricultores rurais pode se tornar realidade com o novo Desenrola Rural. O programa permite renegociação e liquidação de débitos, com descontos que chegam até 96%, e atende quem tem débitos vinculados ao Programa Nacional de Fortalecimento da Agricultura Familiar, o PRONAF. Podem ser beneficiados agricultores familiares, assentados da reforma agrária, pescadores artesanais, povos e comunidades tradicionais e cooperativas da agricultura familiar. A expectativa é que os descontos ajudem os produtores a planejar a safra 2026-2027, como explica a ministra do Desenvolvimento Agrário e Agricultura Familiar, Fernanda Machiavelli.
14: Nós conseguimos, no âmbito do Desenrola Brasil, reabrir o Desenrola Rural. Agora, nessa nova rodada, nós de novo temos condições muito favoráveis para essa renegociação. São descontos bastante convidativos para conseguir promover essa regularização das dívidas dos agricultores familiares. Nós esperamos que a partir do Desenrola Rural, os agricultores familiares voltem a acessar o crédito do Pronaf, estejam na produção de alimentos, participando ativamente da ampliação da nossa safra 2026-2027.
12: A adesão ao Desenrola Rural pode ser feita até 20 de dezembro de 2026. Para as dívidas do Pronaf ou contratadas junto a instituições financeiras, a regularização deve ser feita diretamente nessas empresas. Se o débito estiver na dívida ativa da União, é possível limpar o nome diretamente no site do Regularize. Mais informações sobre o Desenrola Rural, acesse gov.br/mda. Reportagem Edinaldo Júnior.
0: E hoje a ministra do Desenvolvimento Agrário e Agricultura Familiar, Fernanda Machiavelli, apresentou um balanço das ações voltadas ao setor.
2: Ela destacou as políticas voltadas às mulheres rurais, com a implementação de 110 mil quintais produtivos, que são espaços de produção diversificada de alimentos saudáveis, sementes e insumos, fundamentais para a soberania e a segurança alimentar.
0: A União Europeia retirou o Brasil da lista de países autorizados a exportar produtos de origem animal destinados ao consumo a partir de 3 de setembro.
2: Por meio de nota, o governo brasileiro informou que recebeu com surpresa a notícia e que tomará prontamente todas as medidas necessárias para reverter essa decisão.
0: O chefe da delegação do Brasil junto à União Europeia já tem reunião agendada para amanhã com as autoridades sanitárias do bloco.
2: O Brasil é o maior exportador do mundo de proteínas de origem animal e o principal fornecedor de produtos agrícolas ao mercado europeu.
0: Todas as informações sobre pré-natal, parto, puerpério, cuidados com o bebê, vacinação, alimentação, saúde mental e rede de apoio, tudo em um único lugar.
2: E agora disponível também pelo celular com mais praticidade e segurança.
0: É a nova caderneta brasileira da gestante, lançada hoje no Rio de Janeiro pelo ministro da Saúde, Alexandre Padilha.
15: Márcia Silva de Araújo, de Planaltina, no Distrito Federal, está grávida de 4 meses. É a sua terceira gestação, mas ela ainda toma todos os cuidados necessários nessa fase. As vacinas estão em dia e todo mês tem consulta de pré-natal.
16: Saio de uma, já tem outra no outro mês. E é um momento muito delicado, que a mãe tem que ser acompanhada, sim. Você está gerando um bebê, você tem que ter uma assistência da família e do posto de saúde. Eu acho muito importante.
15: Para facilitar e ampliar a organização de exames de pré-natal e dos cuidados com as mães e seus bebês, o Ministério da Saúde lançou nesta terça-feira a nova caderneta brasileira da gestante. A versão reformulada do documento reúne todas as informações da mulher desde a gravidez ao pós-parto. Outra novidade é que o conteúdo da caderneta agora vai estar integrado com o Meu SUS Digital. Tudo na palma da mão, para garantir um atendimento mais qualificado a gestantes, de acordo com o ministro da Saúde, Alexandre Padilha.
17: Nós temos 85% das equipes de saúde da família no Brasil inteiro que usam já o prontuário eletrônico do Ministério da Saúde. Então, a expectativa é que ele fique na mão da gestante, na mão dos profissionais de saúde, como se fosse a verdadeira bíblia da gestação, do cuidado das mulheres no nosso país.
15: O documento também traz informações de cidadania, como saúde mental, luto materno e parental e violência obstétrica. E tem espaço para registros específicos sobre o acompanhante, métodos de alívio da dor, posições para o parto, procedimentos a serem evitados e rede de apoio. Maria Silva de Araújo, do início da matéria, aprovou a novidade.
16: Vai melhorar bastante no sentido de facilitar a nossa vida. Hoje em dia também está sendo tudo digital. E aí eles vão passando do computador para o outro. Então, assim, é maravilhoso.
15: Além da versão digital, serão distribuídos 3 milhões e 200 mil exemplares da caderneta física em todo o Brasil. Reportagem Natália Koslick.
2: O acesso à caderneta brasileira da gestante é feito pelo aplicativo Meu SUS Digital, disponível para Android e iOS ou pela versão web da plataforma.
0: abertas as inscrições para o Fórum Nacional da Rede de Parcerias, promovido pelo Ministério da Gestão e da Inovação em Serviços Públicos.
2: O evento busca aprimorar as políticas públicas e o impacto dos serviços na vida do cidadão, com mais de 240 painéis, palestras e oficinas.
0: O evento será realizado entre 9 e 11 de junho no Centro de Convenções Ulisses Guimarães, em Brasília.
2: As inscrições são gratuitas e podem ser feitas no endereço gov.br/rede de parcerias.
0: Essas foram as notícias do Governo do Brasil.
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0: Com produção da empresa Brasil de Comunicação.
2: Fique agora com as notícias do Poder Judiciário e do Congresso Nacional. Uma boa noite.
0: Boa noite para você e até amanhã.
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19: STF pede novas providências de órgãos para aprimorar transparência das emendas parlamentares.
20: STJ afasta indenização do DPVAT em acidente ocorrido durante prática de crime.
19: Justiça do Trabalho registra mais de 600 mil casos de assédio moral.
20: Boa noite, eu sou Marcela Luiza.
19: E eu sou Marcelo Della Libera.
20: Supremo Tribunal Federal pede novas providências para reforçar a transparência e o controle sobre as emendas parlamentares.
19: A decisão é do ministro Flávio Dino e envolve órgãos de fiscalização do Senado, do Governo de São Paulo e da Justiça Eleitoral. Carolina Chaves.
21: Na decisão, Flávio Dino pediu ao Tribunal de Contas da União informações sobre o funcionamento de um painel de acompanhamento das emendas parlamentares e cobrou esclarecimentos da Controladoria Geral da União sobre limitações na estrutura do órgão. O ministro também quer explicações do Senado sobre a possibilidade de ampliar regras contra nepotismo envolvendo suplentes de senadores e familiares. Já o governo de São Paulo deverá esclarecer suspeitas de acordo político relacionado à destinação de emendas de bancada federal. A decisão ainda determina que assembleias legislativas e a Câmara Legislativa do Distrito Federal comprovem a adaptação das regras locais ao modelo federal de execução das emendas. O relator também encaminhou ao Tribunal Superior Eleitoral e à Procuradoria-Geral Eleitoral pedidos de análise sobre possíveis riscos de uso irregular de emendas parlamentares em campanhas eleitorais.
20: A indenização do extinto seguro DPVAT não é devida se o acidente de trânsito ocorreu durante a prática de crime.
19: Esse posicionamento é do STJ. Fátima Uchoa.
22: Um homem roubou uma motocicleta com a qual, logo depois, sofreu acidente de trânsito. Ele pediu a indenização do seguro obrigatório DPVAT, que hoje está extinto, e a Justiça do Paraná determinou o pagamento. No entanto, a quarta turma do STJ deu provimento ao recurso especial da seguradora. Para a ministra relatora Isabel Galotti, a existência de conduta dolosa da vítima afasta a cobertura securitária quando o risco é deliberadamente provocado, como no caso do roubo de veículo com o uso da motocicleta subtraída.
20: Justiça do Trabalho registra mais de 600 mil casos de assédio moral.
19: O levantamento considerou o período de 2020 a 2025. William Nascimento.
23: Nos quatro primeiros meses de 2026, já foram formalizadas mais de 30 mil ações por assédio moral. Ele está no comentário constrangedor, na punição injusta, na intimidação, em situações que afetem a dignidade de quem trabalha e causem danos à saúde física e mental. E a empresa é responsável por atitudes como essa. Se não cuidar do ambiente de trabalho, pode responder por isso. E esse é o alerta do coordenador-geral do programa Trabalho Seguro, ministro Agra Belmonte. Investimento é prevenir. Custo é a empresa ter de pagar indenizações.
20: A partir do dia 15 de maio, pré-candidatos já podem começar a arrecadar dinheiro para financiar as campanhas das eleições gerais de 2026.
19: Um dos meios de arrecadação é por meio do financiamento coletivo, conhecido como vaquinha virtual. Estevam Furtado.
24: A vaquinha virtual já foi usada nas eleições de 2018, 2020, 2022 e 2024. O modelo, também chamado de crowdfunding, permite arrecadar recursos pela internet, por sites, aplicativos e plataformas digitais. As empresas que oferecem esse serviço precisam estar cadastradas e aprovadas pelo Tribunal Superior Eleitoral, além de serem contratadas antes por pré-candidatos ou partidos, conforme prevê a Lei das Eleições. A página sobre financiamento coletivo já está disponível no portal do TSE. Até agora, 4 empresas foram aprovadas para atuar nas eleições de outubro e outras 2 estão com cadastro incompleto.
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20: Uma boa noite.
19: Boa noite.
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5: Eu sou Paula Groba e estes são os destaques de hoje do Jornal do Senado, que começa agora. Plenário aprova renovação automática da CNH para bons motoristas. Avança projeto que endurece punições para fraudes no mercado financeiro. Aprovadas regras mais rígidas para o fechamento de escolas rurais. Boa noite. Motoristas com bom histórico no trânsito garantiram mais facilidade para renovar a carteira de habilitação. O plenário aprovou hoje a medida provisória que permite a renovação automática da CNH para condutores inscritos no Registro Nacional Positivo de Condutores, cadastro que reúne quem não cometeu infrações de trânsito no período de 12 meses. Mas o texto aprovado pelo Congresso inclui ainda a necessidade de exame médico para a renovação. A proposta segue agora para a sanção presidencial. Os detalhes com o repórter Alexandre Campos.
6: Relator da medida provisória, quando o texto esteve na comissão mista, o senador Renan Filho, do MDB de Alagoas, afirmou que dificultar o acesso à CNH impede que muitas pessoas entrem no mercado de trabalho.
7: É por isso que o Brasil vive, de certa maneira, um apagão de motoristas de caminhão, especialmente os caminhões de grande porte. Porque a burocracia afugenta o jovem da primeira habilitação. E ao fazê-lo, afugenta também a formação de condutores profissionais.
6: A renovação automática da CNH deverá ser precedida de exames de aptidão física e mental. Essa exigência foi novidade, já que não constava no texto original da MP. Renan Filho acatou emenda para reintroduzir essa obrigatoriedade. De acordo com o texto aprovado, o motorista habilitado poderá optar pela CNH digital gratuita caso prefira não pagar pelo documento físico. A MP, que segue para sanção, ainda prevê a correção anual pelo IPCA dos valores referentes aos exames de aptidão física e mental e de avaliação psicológica a serem fixados nacionalmente pela União.
5: E brasileiros que sofrem com dores persistentes por meses ou até anos poderão ter atendimento mais especializado no SUS. O plenário aprovou um projeto que estabelece regras para o cuidado de pessoas com dor crônica na rede pública de saúde. A proposta garante atendimento integral aos pacientes e cria o Dia Nacional de Conscientização e Enfrentamento da Dor Crônica em 5 de julho. O texto segue para a sanção presidencial. Carros abandonados em ruas e terrenos públicos, além de prejudicarem a paisagem urbana, podem acumular água, atrair vetores de doenças e causar danos ao meio ambiente. E para enfrentar esse problema, a Comissão de Meio Ambiente aprovou um projeto que obriga os proprietários a retirar os veículos abandonados que representem risco à saúde pública ou ao meio ambiente. Os detalhes com Patrícia Oliveira.
8: O projeto do senador Confúcio Moura, do MDB de Rondônia, foi relatado pela senadora Tereza Cristina, do Progressistas de Mato Grosso do Sul. Ela alterou a Lei do Desmonte e o Código de Trânsito Brasileiro para acelerar o destino de carros apreendidos e não reclamados, por meio de leilões. Uma das novidades é a integração ao Sistema Nacional de Resíduos Sólidos para rastrear peças retiradas de veículos e combater o mercado ilegal. A ideia é priorizar a chamada economia circular. Antes de reciclar ou descartar um veículo, será obrigatório tentar

0: Uma Brasil contra o crime organizado, lançado pelo governo federal. Segundo ele, a iniciativa articula inteligência, integração entre os entes federativos e mais de 11 bilhões de reais em investimentos para o enfrentamento das facções criminosas. Paim destacou que o programa prevê ações contra a lavagem de dinheiro, o tráfico de drogas e o crime organizado nos presídios, além de medidas para aumentar a elucidação de homicídios. O senador também defendeu a importância de políticas sociais, educação e geração de emprego no combate à criminalidade.
1: O crime organizado não se combate apenas na ponta, no confronto direto. É preciso atingir suas estruturas, suas fontes de financiamento, sua capacidade de articulação e o seu poder de infiltração. Não basta prender executores, é preciso prender, mas também desmontar os esquemas de lavagem, recuperar ativos e cortar o fluxo ilícito que sustenta essas organizações.
0: Já o senador Espiridião Amin, do PP de Santa Catarina, criticou a decisão do ministro do STF, Alexandre de Moraes, que suspendeu a aplicação da lei da dosimetria até a análise do plenário da corte. Segundo o parlamentar, a medida representa interferência em uma decisão do Congresso Nacional. Amin também defendeu a revisão das penas aplicadas aos envolvidos nos atos de 8 de janeiro e afirmou que o Congresso deve avançar no debate sobre a anistia aos condenados.
2: Se ele acha que a lei é inconstitucional, ele tem que submeter imediatamente. Mas a lei entra em vigor. Quer dizer, agora o ônus da decisão do Supremo é do cidadão que foi beneficiado pela dosimetria. Quer dizer, a decisão soberana do Congresso fica condicionada ao despacho monocrático.
0: Dinheiro desviado, balanços maquiados e investidores enganados. Fraudes no mercado financeiro que podem causar prejuízos bilionários e abalar a confiança na economia passaram a ser alvo de regras mais duras no Senado. A Comissão de Assuntos Econômicos aprovou hoje um projeto que prevê a prisão para fraudes contábeis e a manipulação de informações que levem investidores ao erro no mercado de capitais. Os detalhes com a repórter Marcela Cunha.
3: A proposta da senadora Augusta Brito, do PT do Ceará, foi apresentada depois do caso das Lojas Americanas. O texto aprovado pune a fraude contábil, como alterar balanços, informar dados falsos ou esconder operações realizadas pela empresa. A pena prevista é de 2 a 6 anos de prisão e multa. O relator, senador Oriovisto Guimarães, do PSDB do Paraná, afirmou que o texto foi ajustado para deixar mais claro o que deve ser considerado crime, sem gerar insegurança jurídica no mercado de ações.
4: É preciso que essa legislação seja muito objetiva. Até porque nesse mercado de ações é impossível a qualquer administrador garantir resultados. Tá? É sempre uma dúvida. Mercado de ações você pode ganhar e você pode perder, no Brasil ou em qualquer lugar do mundo. Então nós precisamos tomar muito cuidado na tipificação desses crimes para não criar insegurança jurídica e para não criar mais ilusão ainda para o aplicador.
3: A proposta também prevê aumento da pena quando a fraude causar grandes prejuízos, atingir muitas vítimas ou abalar a confiança no sistema financeiro. Em caso de condenação, o responsável poderá ficar impedido de exercer atividade empresarial ou ocupar cargos de direção, conselho ou gerência. O projeto segue para a Comissão de Constituição e Justiça.
0: E o fechamento de escolas em áreas rurais, indígenas e quilombolas poderá ter regras mais rigorosas no país. O Senado aprovou um projeto que impede que decisões baseadas apenas em custos definam o encerramento dessas unidades. A proposta que segue para a sanção presidencial determina que o fechamento dessas escolas leve em conta não só os critérios econômicos, mas também o impacto social, cultural e as condições de acesso dos estudantes à educação. O repórter Rodrigo Rezende tem as informações.
5: A Comissão de Educação aprovou uma proposta apresentada pelo então senador Messias de Jesus, do Republicanos de Roraima, que cria normas para o fechamento de escolas rurais, indígenas e quilombolas. A relatora da proposta, senadora Jussara Lima, do PSD do Piauí, teve seu texto apresentado na comissão pela senadora Damaris Alves, do Republicanos do Distrito Federal. Ela destaca que o fechamento de uma escola não pode levar apenas em conta o aspecto econômico.
6: Assegurar que decisões dessa magnitude não sejam tomadas de forma discricionária ou baseadas unicamente em critérios, presidente, de eficiência econômica, sem a devida consideração dos impactos sociais, sociais, culturais e pedagógicos.
5: A proposta prevê que, em caso de necessidade de fechamento da escola,

0: será assegurado à comunidade escolar o prazo de um ano para a solução dos problemas gerados pelo fechamento. Um dos itens que deverá ser observado é um estudo da distância a ser percorrida pelos alunos em uma possível nova escola. A proposta segue para a sanção presidencial.
1: Com trabalhos técnicos de Eliseu Caires, o Jornal do Senado fica por aqui. Acompanhe agora as notícias da Câmara dos Deputados. Boa noite e até amanhã.
2: Jornal Câmara dos Deputados. Deputados analisam política para enfrentar os efeitos da seca no semiárido.
3: Projeto suspende pagamento de financiamento agrícola devido ao El Niño.
2: Comissão aprova punição para casos de violência digital contra a mulher.
3: Boa noite. Comissão aprova punição para uso de IA em ações de violência contra a mulher. A repórter Maria Neves nos conta sobre os casos.
4: A Comissão de Constituição e Justiça da Câmara dos Deputados aprovou o projeto de lei que torna crime alterar ou criar fotos, vídeos e áudios com uso de inteligência artificial para praticar violência contra a mulher. Quem incorrer na prática ficará sujeito à reclusão de 2 a 4 anos, além de multa. De acordo com o novo tipo penal, é crime adulterar, criar, manipular ou produzir fotos, vídeos e áudios utilizando sistemas de inteligência artificial. Para que a conduta seja punida, a manipulação deve ter o intuito específico de causar constrangimento, humilhação, assédio ou ameaça à mulher no contexto de violência doméstica e familiar. O relator, deputado pastor Marco Feliciano, do PL de São Paulo, destacou que a violência digital, ao distorcer a realidade e promover humilhações, assédios e ameaças, aumentam a vulnerabilidade das vítimas, causando danos emocionais e sociais.
5: Esse tipo de violência digital, que muitas vezes ocorre paralelamente a agressões físicas ou psicológicas tradicionais, amplifica o controle e o abuso sobre as mulheres, dificultando ainda mais o processo de superação e denúncia. É fundamental que a legislação avance na mesma velocidade que as tecnologias, garantindo que crimes cometidos por meio de inteligência artificial sejam tipificados e punidos de maneira adequada.
4: Ao apresentar o projeto, o deputado Fred Linhares, do Republicanos do Distrito Federal, também argumentou que a rápida evolução tecnológica possibilita a criação e a disseminação de conteúdos falsos e prejudiciais que aumentam ainda mais a vulnerabilidade das mulheres e agravam o impacto psicológico e social para as vítimas. A proposta, que torna crime alterar ou criar fotos, vídeos e áudios com o uso de inteligência artificial para praticar violência contra a mulher, ainda terá de ser votada pelo plenário. Da Rádio Câmara de Brasília, Maria Neves.
2: Justiça. Silvio Antônio do PL do Maranhão defende proposta de sua autoria voltada à imparcialidade do judiciário que determina uma quarentena para políticos que desejem ocupar cargos na magistratura. Para ele, os postos não podem ser utilizados como recompensas partidárias.
3: Silvio Antônio sustenta que o cidadão que necessita da justiça deve ser julgado com isenção e ser resguardado de decisões orientadas por agendas políticas e ideológicas. Ele entende que atualmente muitos representantes do judiciário têm desrespeitado essa determinação constitucional.
2: O PSOL entrou com uma ação direta de inconstitucionalidade no STF contra a redução de penas aos envolvidos nos atos de 8 de janeiro. Chico Alencar, do Rio de Janeiro, alega que a sessão do Congresso que derrubou o veto presidencial à matéria teve irregularidades.
3: Chico Alencar alega que qualquer anistia deve ser precedida de um debate com a população. Ele sustenta ainda que não houve arrependimento dos acusados para justificar o perdão e que a punição é necessária para proteger a democracia e garantir a ética na política nacional.
2: Sérgio Turra, do PP do Rio Grande do Sul, critica a decisão do STF que suspendeu a chamada Lei da Dosimetria, recentemente aprovada pelo Congresso Nacional. Ele afirma que a medida desrespeita a decisão da Câmara e do Senado.
3: Sérgio Turra pede abertura de processo de impeachment contra o ministro Alexandre de Moraes. Ele argumenta que o caso compromete a independência harmônica entre os poderes por invadir as competências do legislativo.
2: Relações Exteriores. Luiz Lima, do Novo, do Rio de Janeiro, critica a participação de brasileiros em uma embarcação interceptada por Israel próximo a Gaza. O deputado afirma que a missão tem caráter de propaganda política favorável ao Hamas e não de ajuda humanitária à população palestina.
3: Luiz Lima questiona a incoerência de grupos que se colocam como defensores de causas internacionais, mas não enfrentam a violência no Brasil. Para ele, ao libertar os brasileiros, Israel age com mais senso de justiça do que o STF no caso dos condenados pelo 8 de janeiro.
2: Política. De acordo com o Marcon, do PT do Rio Grande do Sul, recentes operações da Polícia Federal indicam o envolvimento de lideranças da oposição no escândalo do Banco Master. O deputado critica a articulação de projetos que, segundo ele, beneficiavam instituições financeiras com recursos públicos.
3: Na visão de Marcon, partidos de oposição priorizam interesses do setor financeiro em detrimento de pautas trabalhistas, como o fim da jornada 6x1. O deputado defende o aprofundamento das investigações sobre a atuação de agentes políticos no caso.
2: Segurança Pública. Reginaldo Lopes, do PT de Minas Gerais, elogia o lançamento do programa Brasil contra o Crime Organizado. O parlamentar lembra que o governo federal já encaminhou ao Congresso propostas de combate às facções criminosas e de integração das forças de segurança pública.
3: Reginaldo Lopes informa que o governo prevê investimentos de 11 bilhões de reais em ações de segurança. O deputado também destaca operações da Polícia Federal para enfraquecer financeiramente grupos ligados ao crime organizado.
2: Alexandre Lindenmaier, do PT do Rio Grande do Sul, classifica como histórica a criação do Programa Nacional de Combate ao Crime Organizado, lançado pelo governo federal. Ele elogia a articulação entre União, Estados e municípios, além dos investimentos previstos para o setor.
3: Na visão de Alexandre Lindenmaier, o programa prioriza o combate ao financiamento do crime, ao tráfico ilegal de armas e à atuação de facções dentro dos presídios. Segundo ele, a proposta também amplia o controle nas unidades prisionais e fortalece as ações de inteligência.
2: Paulão, do PT de Alagoas, cumprimenta o Poder Executivo pelo lançamento do programa Brasil contra o Crime Organizado. A iniciativa prevê investimentos de 11 bilhões de reais para atacar o poder financeiro de facções criminosas em todo o país.
3: Paulão cita relações entre grupos criminosos, banqueiros e refinarias, como exemplo de ligações a serem asfixiadas pelo programa. Para ele, a presença de autoridades dos três poderes na cerimônia de lançamento demonstra a união de esforços em torno da solução para o problema.
2: Patrus Ananias, do PT de Minas Gerais, critica a proposta que permite ao trabalhador usar recursos do FGTS para comprar armas de fogo e munições. O parlamentar defende o fortalecimento de políticas públicas de proteção à população em vez de ações que ampliem o acesso a armamentos.
3: Patrus Ananias afirma que o enfrentamento da violência deve priorizar a estruturação das polícias, o controle de fronteiras e a luta contra o crime organizado. Na opinião do congressista, o uso de recursos do FGTS para a compra de armas não contribui para a redução dos homicídios no país.
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2: Meio Ambiente. Avança nas comissões da Câmara a proposta que cria uma política para enfrentar os efeitos da seca no semiárido. A repórter Sofia Peçanha tem informações sobre o tema.
7: A Comissão de Meio Ambiente da Câmara dos Deputados aprovou o projeto que institui a política de convivência com a seca nordestina. A proposta prevê diretrizes para enfrentar os impactos da seca no semiárido brasileiro, por meio de ações como sistemas de monitoramento, planos de emergência para estados e municípios e investimentos em abastecimento de água. O texto destaca que a seca é um fenômeno natural e previsível da região e, por isso, deve ser tratada com planejamento contínuo por parte do poder público. Entre os objetivos da política estão garantir acesso à água e alimentação, reduzir desigualdades sociais e econômicas, estimular geração de renda, fortalecer a agricultura adaptada ao clima semiárido e promover a recuperação da Caatinga. O relator da proposta na comissão, o deputado Fernando Mineiro, do PT do Rio Grande do Norte, destacou a necessidade de integrar políticas públicas já existentes e fortalecer a atuação conjunta entre União, Estados e Municípios.
8: O que nós fizemos foi adequar, né, os termos do projeto a toda uma política da questão do semiárido, né, a Caatinga. Né, nós precisamos chamar a atenção e criar mecanismos como o projeto, como o substitutivo que apresentamos, determina. É preciso integrar as ações. Nós temos uma questão grave no Brasil, que é a invisibilidade, digamos assim, do que acontece na Caatinga.
7: A proposta também institui três programas nacionais. O Programa de Segurança Hídrica do Semiárido, voltado à ampliação do abastecimento de água, o Programa Semiárido Produtor de Energia, que incentiva a geração de energia solar, e o Programa de Preservação, Regeneração e Uso Sustentável da Caatinga. O projeto estabelece ainda a meta de preservar pelo menos 17% da Caatinga por meio de unidade de conservação de proteção integral, no prazo de 5 anos, além de contar com incentivo ao pagamento por serviços ambientais e a projetos de crédito de carbono, com prioridade para a inclusão de pequenos produtores e comunidades locais. Para o deputado Fernando Mineiro, as medidas previstas no texto ajudam a estruturar uma política pública permanente para o semiárido brasileiro.
8: O PL conforma uma agenda coerente com a necessidade de previsibilidade climática, integração federativa e proteção de populações vulneráveis.
7: A autora da proposta, a deputada Isa Arruda, do MDB de Pernambuco, afirma que o semiárido brasileiro concentra cerca de 22 milhões de pessoas e enfrenta problemas históricos relacionados à pobreza, ao acesso à água e à vulnerabilidade climática. Ela destaca que a política pretende estimular o desenvolvimento sustentável do semiárido e ampliar a preparação das comunidades para enfrentar períodos prolongados de estiagem. Agora, a proposta que institui a política de convivência com a seca nordestina aguarda análise da Comissão de Finanças e Tributação. Da Rádio Câmara de Brasília, Sofia Peçanha.
9: Desenvolvimento Regional.
3: Bebeto, do PP do Rio de Janeiro, faz uma prestação de contas do seu mandato e destaca o envio de recursos para São João de Meriti. Segundo ele, as verbas foram destinadas principalmente às áreas de saúde, infraestrutura e equipamentos públicos do município.
2: O parlamentar também menciona investimentos em espaços esportivos, reforço da segurança pública e melhorias na mobilidade urbana da Baixada Fluminense. De acordo com Bebeto, as ações buscam ampliar a qualidade dos serviços e a infraestrutura local.
3: Do Rocha, do MDB, enaltece o legado de José Sarney à frente do governo do Maranhão. Na avaliação do deputado, a gestão do político foi marcada por obras estruturantes que impulsionaram o desenvolvimento urbano e econômico, principalmente da capital São Luís.
2: O deputado também ressalta iniciativas voltadas à educação durante o período. De acordo com Hildo Rocha, a implantação de ensino mediado por televisão e a ampliação da rede escolar contribuíram para aumentar o acesso dos jovens maranhenses à educação.
3: Albuquerque, do Republicanos, cumprimenta a atual gestão de Roraima. Ele destaca ações urgentes na área de saúde e segurança para recuperar a dignidade da população e a assinatura da progressão de perto de 1.700 servidores aguardada desde 2022.
2: O deputado ressalta ainda a regularização de salários atrasados e a nomeação de comandantes mulheres na polícia para priorizar o combate à violência do gênero. Albuquerque elogia ainda a iniciativa de colocar a aeronave oficial para atender emergências de saúde e de segurança.
9: Transportes.
3: Charles Fernandes, do PSD da Bahia, cobra do governo federal a retomada das obras da ferrovia Oeste-Leste, especialmente no trecho entre Caetité e Oeste Baiano. O deputado afirma que a paralisação compromete investimentos já feitos há quase 20 anos, sem resultado concreto para a população.
2: Charles Fernandes ressalta que a ferrovia é essencial para escoar a produção agrícola do oeste da Bahia até o Porto Sul, no litoral do estado. Ele avalia que a redução de dependência do transporte por caminhões pode ampliar o desenvolvimento econômico na região.
9: Agricultura.
3: Dr. Chu, do PSD, manifesta apoio aos produtores de tabaco do sul do país e repercute protestos realizados no Rio Grande do Sul. O deputado afirma que os agricultores enfrentam dificuldades com a classificação do produto, redução de preços e altos custos de produção.
2: Ele critica ainda medidas que, em sua visão, penalizam o setor produtivo do tabaco e cobra mais atuação da vigilância sanitária sobre a circulação de cigarros eletrônicos. Para Heitor Chu, a falta de controle sobre esses produtos também amplia riscos à saúde e fortalece o mercado ilegal.
3: Proposta de Dr. Flávio, do PL do Rio de Janeiro, pretende simplificar a comercialização de alimentos artesanais fora dos limites municipais. Para tanto, ele sugere padronizar a fiscalização entre os diferentes órgãos e unificar as licenças no selo de inspeção municipal.
10: E o selo de inspeção municipal, se ele for bem inspecionado na cidade, o mesmo profissional que faz a inspeção, ele vai fazer também a nível estadual e a nível federal. E cabe ao Ministério da Agricultura, o MAPA, essa autorização para que esse produto possa ser comercializado fora do seu município. Então, o que a gente quer hoje é simplificar que o nosso pequeno e médio produtor, produtor artesanal, que já herdou da sua família essa produção, ele consiga comercializar o seu produto. Brasil hoje tem mais de 5.600 municípios e quase todos eles têm agricultura familiar e o produtor artesanal. Então, esse projeto só é um parágrafo na lei que autorize o nosso pequeno e médio produtor a comercializar o seu produto em municípios vizinhos.
2: De acordo com o Dr. Flávio, a escolha por um único selo vai impedir a apreensão e descarte de alimentos seguros para consumo ocasionados por entraves burocráticos. Ele pondera ainda que o texto incentiva investimentos em servidores locais para suprir a carência de fiscais sanitários.
3: Zé Neto, do PT da Bahia, celebra a aprovação pela Câmara da suspensão da importação de cacau da Costa do Marfim. Segundo ele, a medida busca proteger a produção nacional, especialmente nos estados da Bahia e do Pará, diante de riscos sanitários para o setor.
2: O parlamentar também destaca a articulação política em torno do projeto de sua autoria que barra a importação de cacau africano. Zé Neto argumenta que a proposta representa uma defesa da cadeia produtiva do cacau e da agricultura familiar brasileira.
9: Comissões.
3: Comissão aprova projeto que suspende pagamentos de financiamentos agrícolas por causa dos efeitos do El Niño. A repórter Silvia Munhato explica a medida que foi estendida para todo o país.
11: A Comissão de Agricultura da Câmara dos Deputados aprovou o projeto que suspende por 3 anos o pagamento de empréstimos agropecuários por produtores afetados pelo fenômeno climático El Niño. O El Niño é um fenômeno climático caracterizado pelo aquecimento anormal e persistente da superfície do Oceano Pacífico, na linha do Equador. O texto lista 9 tipos de programas de financiamento que só deverão ter os pagamentos retomados 1 ano após o fim da suspensão e em 3 parcelas anuais. O projeto original do deputado Léo Prates, do Republicanos da Bahia, citava apenas a região conhecida como Mato Piba, formada pelos estados do Maranhão, Tocantins, Piauí e Bahia. Mas o relator, deputado Coronel Meira, do PL de Pernambuco, estendeu a proteção aos atingidos em todo o país.
12: Considerando o caráter nacional e dinâmico dos efeitos do El Niño, mostra-se mais adequado e justo estender a abrangência da medida a todos os produtores rurais dos estados atingidos por estiagens severas, chuvas extremas e outros eventos correlatos e relacionados ao referido fenômeno.
11: A proposta que suspende pagamentos de empréstimos de produtores rurais afetados pelo El Niño será analisada agora pelas Comissões de Finanças e Tributação e de Constituição e Justiça. Da Rádio Câmara de Brasília, Silvia Minhato.
9: Saúde.
2: Geraldo Rezende, do União de Mato Grosso do Sul, alerta para o surto de chikungunya nas aldeias Jaguapiru e Bororó, em Dourados. Ele informa que viabilizou a construção de novas unidades de saúde, a entrega de 300 novas casas para as famílias e a licitação de uma nova rede de abastecimento de água.
13: Nós conseguimos colocar uma emenda para a licitação acontecer o mais rápido possível para iniciar uma construção de nova captação, reservação e distribuição de água na reserva indígena. Dourados. É um assinte a gente verificar que crianças com 7, 8 anos carregando lata de 20 litros de água barrenta e de pessoas idosas com 80, 100 anos carregando lata de água de 20 litros, água inclusive inapropriada para consumo.
3: Na visão de Geraldo Rezende, uma nova rede de abastecimento de água é fundamental para reduzir a mortalidade infantil e de idosos. O parlamentar também anuncia a construção de duas novas creches, como parte do esforço para reverter a vulnerabilidade social na reserva.
2: Ana Paula Lima, do PT de Santa Catarina, registra o Dia Internacional da Enfermagem e cita a abertura da Semana Brasileira de Enfermagem na Câmara dos Deputados. A parlamentar ressalta a importância da categoria para o funcionamento do Sistema Único de Saúde.
3: Ana Paula Lima também defende melhores condições de trabalho para enfermeiros, técnicos e auxiliares de enfermagem. Ela cita a mobilização da categoria pela aprovação da PEC, que vincula o piso salarial nacional à jornada de 30 horas semanais.
2: Termina agora o Jornal Câmara dos Deputados.

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1: 20 horas e 2 minutos.
2: Boa noite. É um prazer estar na mesma sintonia.

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